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1: Foram realizadas duas operações para desarticular grupos criminosos que utilizam plataformas digitais para disseminar violência e propagar discursos de ódio.
0: As operações foram executadas em conjunto com as polícias civis de diferentes unidades da federação.
1: E os resultados foram apresentados hoje. Os detalhes você vai ouvir agora na reportagem de Márcia Fernandes.
2: A operação Rede Interrompida da Polícia Civil do Distrito Federal apura a existência de uma organização extremista que utilizava comunidades do aplicativo Telegram para planejar atos violentos e disseminar conteúdos preconceituosos contra determinadas raças, religiões e também contra mulheres. O diretor de Operações Integradas e de Inteligência do Ministério da Justiça e Segurança Pública, Anchieta Neri, destacou algumas das medidas adotadas.
3: A partir dessa articulação, a gente teve medidas de busca cumpridas em 8 estados da federação. A gente cumpriu algumas medidas de internação provisória e um mandado de prisão. O que se investiga ou o que se apurou não diz respeito meramente a opiniões, mas sim à própria intolerância e planejamento de atos severos de violência. Por isso, havia a necessidade de uma atuação rápida para que a gente não tivesse a possibilidade de ocorrer qualquer sinistro.
2: Já a Operação Lívia investigou uma rede criminosa que utilizava de plataformas virtuais para atrair adolescentes e incentivá-los à prática de violência. A investigação foi conduzida pela Polícia Civil de Mato Grosso do Sul, após a morte de uma menina de 13 anos. A secretária nacional de acesso à justiça, Sheila de Carvalho, comentou que a operação conseguiu impedir outros crimes.
4: A operação permitiu evitar que mais uma menina fosse vítima, que já estava mapeada para isso acontecer nos próximos dias. Então, esse esforço integrado que a gente tem realizado é para manter as nossas mulheres vivas.
2: Nas duas operações, o Laboratório de Operações Cibernéticas atuou na análise de evidências digitais, na identificação de conexões entre investigados e na articulação entre as forças de segurança envolvidas. O ministro da Justiça e Segurança Pública, Wellington César Lima e Silva, destacou a importância do trabalho integrado.
5: Nós temos um fluxo de cooperação permanente com a Polícia Federal, com as polícias civis dos diversos estados, com os ministérios públicos dos diversos estados, com os diversos órgãos de inteligência. Esse tipo de colaboração possibilita uma atuação integrada e qualificada no combate a esses crimes.
2: As investigações permanecem em andamento para análise do material apreendido, a identificação de outros envolvidos e a responsabilização dos investigados, conforme o avanço dos respectivos inquéritos policiais. Lembrando que os casos de violência contra mulheres podem ser denunciados pelo Ligue 180, que funciona 24 horas por dia, gratuitamente. Reportagem Márcia Fernandes.
0: E estão abertas as inscrições para o curso Gestoras em Rede, voltado à formação de gestoras estaduais e municipais que atuam com políticas públicas para as mulheres.
1: A capacitação é gratuita e será realizada de forma online.
6: Estão abertas as inscrições para o curso Gestoras em Rede, formação em gestão de políticas públicas para as mulheres. A iniciativa é destinada a gestoras estaduais e municipais responsáveis pela elaboração, coordenação e implementação de ações voltadas à promoção dos direitos das mulheres. O curso é gratuito, tem carga horária de 96 horas e vai ser realizado com atividades online, ao vivo e também em formato assíncrono. A formação integra uma estratégia nacional de fortalecimento da gestão pública e de cooperação entre União, estados e municípios. O objetivo é oferecer instrumentos para planejamento, execução, monitoramento e avaliação das políticas públicas, além de criar uma rede permanente de troca de experiências entre as equipes que atuam nos organismos de políticas para as mulheres. Ao final do curso, as participantes devem elaborar diagnósticos e planos de ação voltados aos próprios municípios e estados. Para se inscrever, acesse gestorasemrede.com.br. Claudimário Carvalho, para a Voz do Brasil.
1: As propagandas e publicidades sobre apostas de cota fixa, as chamadas bets, passaram a ter novas regras voltadas à proteção aos consumidores.
0: Elas estabelecem, entre outras coisas, limites sobre o que pode ser dito nessas propagandas, responsabilização solidária de quem veicula as publicidades e proteção às crianças e aos adolescentes.
1: Além disso, as propagandas de bets terão também que exibir mensagens de alerta sobre os riscos envolvidos nas apostas.
0: Sobre tudo isso, nós conversamos com a secretária de Prêmios e Apostas do Ministério da Fazenda, Daniele Correia.
1: Eu e Mariana Jungmann também falamos com ela sobre saúde e bets. Acompanhe.
7: Secretária Daniele Correia, muito bem-vinda à Voz do Brasil. Vamos falar um pouco sobre essas duas portarias que regulam a publicidade sobre as apostas de cota fixa. A gente pode traduzir que é uma regulamentação sobre as propagandas de bets, assim, para ficar mais claro para o nosso público. E o que que estabelecem essas portarias?
8: Bom, obrigada. Para a gente é sempre importante aqui na Secretaria de Prêmios e Apostas ter a oportunidade de tratar sobre o tema. E, de fato, quando a gente está falando dessas duas portarias, as portarias mais recentes aqui, a gente está falando desse universo de publicidade, propaganda e ações de marketing nesse mercado de aposta de cota fixa. Acho que é sempre importante dizer que esse mercado de aposta de cota fixa é um serviço público, né? E a lei, a 14.790, é a lei que traz ali a regulamentação e traz ali diretrizes legais na implementação, não só desse tema de publicidade, mas diversos outros temas. E a nova portaria é ministerial ali, a 73, ela traz ali, reforça alguns conceitos, acho que amplia ali a questão da proteção ao consumidor apostador. Mas também traz ali a distribuição da responsabilidade solidária em todo esse veículo de comunicação, de divulgação, seja pessoas físicas e jurídicas, nesse mercado de apostas. E a gente tem uma outra portaria que altera a portaria que trata de jogo responsável, que trata dessas obrigações também legais que os agentes operadores precisam cumprir entre publicidade, ações de marketing e propaganda, que é justamente as frases de advertência, né? O 18+, e foi importante para a gente ali trazer e clarificar sobre o tema.
1: Essas frases de advertência, né, que vão ter que conter nas publicidades, elas devem dizer o quê? E que tipo, e por que que esse tipo de mensagem é importante, secretária?
8: Bom, as frases, o Ministério da Fazenda adverte, e aí você tem, aposta não é investimento, essa é uma das frases. A outra é, apostar pode causar dependência. Né? E uma questão de que apostar faz você perder dinheiro. Então é justamente nessa perspectiva, seja da saúde mental, seja da saúde financeira, do endividamento.
1: Ainda falando das mensagens, ela tem um tamanho mínimo, né? Ou seja, tem que estar num formato legível, facilmente visível, né, para o consumidor.
8: Exatamente. A gente traz ali, e aí de novo, né, a necessidade de que eles estejam ali num tamanho mínimo de 10%. E a gente reforça, inclusive, nessa nova portaria, que eles precisam estar de uma maneira horizontal. Né? Porque muitas vezes, né, tornar essa frase de uma maneira muito mínima e verticalizada dificulta até a leitura por parte, né, da sociedade.
7: Escondendo a frase.
8: Exatamente.
7: Né?
8: Então, a necessidade de se ter isso de maneira legível, né, num contraste visual ali também, né, você ter um fundo ali que a pessoa consiga ler. E eu acho que são todas essas informações que são importantes.
7: Agora, um outro ponto importante dessa nova regulamentação sobre a publicidade de jogos é que ela passa a responsabilizar também quem faz a propaganda, né? Quem veicula a propaganda. E aqui a gente está falando, inclusive, dos influenciadores digitais, secretária, dos veículos de comunicação, e aí enxergando os influenciadores digitais também como uma espécie de veículo de comunicação, é isso? O que está previsto nessa responsabilização?
8: Sim, a ideia é a portaria, ela traz isso tanto voltado para pessoas físicas quanto para pessoas jurídicas, né, que veiculem, que distribuem, que impulsionem, né, que propaguem, não só a questão das bets ilegais, aí eu acho que é importante também, né, você ter essa responsabilização, porque quando você está falando de um ambiente ilegal, você não tem essas ferramentas à disposição daquele consumidor, daquele apostador, então, né, você fica muito mais frágil no desenvolvimento de riscos e de transtorno de jogo e do endividamento, então elas não precisam cumprir as regras e também no processo, né, de junto com as operadoras legalizadas, mas no processo de cumprir o que está dizendo ali a lei, né? No sentido e das portarias, reforçado agora pela portaria interministerial, no sentido de que o jogo, ele tem restrições na sua publicidade, né? Você não pode dizer que o jogo, ele substitui a renda, você vai ficar socialmente aceito, né? Você é mais bonito porque você joga. Então, a própria proteção que a gente comentou aqui, né? Da criança e do adolescente, então você não pode veicular para a publicidade para a criança, né? A criança não pode ser alvo da publicidade, ela não pode estar na publicidade. Então, eu acho que a distribuição da responsabilidade aí, eu acho que é importante, né, nesse mercado.
1: Secretária, esse tipo de regulação sobre a publicidade deve ter efeito para reduzir a quantidade de apostas, né? Especialmente nos casos de compulsão, não é isso?
8: A ideia é justamente isso, né? Se você está num ambiente ou num mercado onde você está falando de entretenimento, né? E quando isso passa, isso não é mais um entretenimento, isso não, você está colocando aquela pessoa em risco, né? Então, de novo, essa é uma série de mecanismos que eu acho que é importante, né, colocar à disposição. E aí eu queria ter a oportunidade aqui para dizer que a gente lançou no final, obviamente, o Ministério da Fazenda, junto com a SPA, isso já estava na agenda regulatória, a gente lançou a plataforma centralizada de autoexclusão. Então, hoje, se um cidadão, ele não quiser apostar, ou ele não quiser estar nessa atividade, ou, enfim, estar nesse mercado, ele pode utilizar essa plataforma, onde você fica auto-excluído de todas as plataformas autorizadas pela SPA em âmbito nacional. E aí você pode dizer se é por um prazo determinado ou por um prazo indeterminado. Então, você pode se auto-excluir por um mês, por 3 meses, por 6 meses, por 9 meses, por 12 meses, ou indeterminado. E lá, você pode dizer o motivo também. E a gente percebe que um dos principais motivos é justamente a perda de saúde, de controle mental, né? Então, acho que, de novo, essa é uma outra ferramenta também à disposição de qualquer pessoa da sociedade, obviamente, né? Que queira utilizar. E a gente traz ali uma série também de outras questões, como ferramenta de autoteste da saúde, autoteste financeiro. Enfim, são todos os mecanismos e ferramentas nessa questão do jogo responsável.
7: É importante aqui a gente lembrar também que quem tiver identificando que tem problemas de saúde mental relacionados à questão do jogo, deve procurar ajuda,
8: sim,
7: né, secretária?
8: Exatamente.
7: E aí dentro do SUS a gente tem possibilidades, sim, de acompanhamento e de tratamento, né?
8: Exatamente. A gente tem um acordo de cooperação técnica com o Ministério da Saúde, que é um grande parceiro. A gente, ano passado, começamos com um grupo de trabalho interministerial, junto com o Ministério da Saúde, Ministério do Esporte, a Secretaria de Comunicação Social, justamente nesse trabalho de se pensar, né, quais são as ferramentas, porque quando você tem identificação de que você tem um risco, né, ou desenvolvimento de um potencial risco ali, você também precisa procurar caminhos. Então, o SUS, ele desenvolveu ali, ele fez um trabalho junto com toda a rede de colaboradores, não só da Unidade Básica de Saúde, mas também do próprio CAPS, né, na formação, né, no desenvolvimento da capacitação dessas pessoas, no recebimento dessas pessoas, na identificação dessas pessoas. Também fez ali um teleatendimento, então eles construíram, desenvolveram um teleatendimento voltado para essa parte de transtorno do jogo, de identificação, e o desenvolvimento ali de capacitação junto às unidades do CAPS, né, mais próximo da localidade da pessoa. Então, a gente também, na página da plataforma centralizada de autoexclusão, a gente fornece todos esses telefones, esses endereços, a página do DataSUS, se a pessoa também quiser fazer o seu autoteste da saúde, né? Porque você se identifica, mas você precisa também achar um caminho ali.
7: Muito bem, nós conversamos com Daniele Correia, secretária de Prêmios e Apostas do Ministério da Fazenda. Secretária, muito obrigada pela sua entrevista à Voz do Brasil.
8: Obrigada a vocês.
0: Como nós ouvimos, o Sistema Único de Saúde oferece ajuda para quem enfrenta problemas relacionados a jogos e apostas.
1: O serviço de teleatendimento em saúde mental teve início em março e, a partir de hoje, oferece 100 mil acompanhamentos por mês.
0: O atendimento é remoto, sigiloso e pode ser o primeiro passo para o acesso à rede pública de cuidados.
9: Segundo o Ministério da Saúde, mais de 25 milhões de pessoas fizeram apostas em 2025. Desse total, cerca de 4,4% apresentam dependência de jogos, condição que pode causar prejuízos à saúde mental, às finanças e às relações pessoais. Alguns sinais podem indicar a necessidade de buscar ajuda, como o aumento do tempo ou do dinheiro gastos com apostas, preocupação constante com jogos e mudanças no sono, no humor, na rotina ou nos relacionamentos. O Sistema Único de Saúde oferece atendimento sigiloso para pessoas que enfrentam esse problema. O serviço funciona como porta de entrada para a rede de atenção psicossocial e disponibiliza orientação, acompanhamento profissional e apoio também aos familiares, como explica o ministro da Saúde, Alexandre Padilha.
10: Então, além de abrir a porta do cuidado individual, de quem sofre com vício e dos seus familiares, a gente está abrindo uma outra porta, que é ter um diagnóstico cada vez melhor do problema, para ter ações cada vez mais preventivas, regulatórias.
9: Para acessar o atendimento remoto, basta entrar no aplicativo ou na versão web do Meu SUS Digital, fazer login com a conta gov.br, acessar a área de mini apps e selecionar a opção Problemas com Jogos de Apostas. Em seguida, o usuário responde a um autoteste que auxilia na identificação do tipo de cuidado mais adequado. Quando o resultado indica risco moderado ou elevado, o encaminhamento para o teleatendimento é feito pela própria plataforma. Nos demais casos, são apresentadas orientações sobre os serviços disponíveis na rede de atenção psicossocial. De acordo com o Ministério da Saúde, o serviço remoto teve início em março e passa a oferecer 100 mil atendimentos mensais, explica o diretor do Departamento de Saúde Mental, Marcelo Quimate Dias.
11: Então, nessa primeira ação, nós tínhamos uma média de mais ou menos uns 600 atendimentos por mês. Tivemos uma procura muito grande e a partir de agora a gente vai passar a oferecer até 100 mil atendimentos por mês.
9: Quem preferir também pode procurar atendimento presencial em uma unidade básica de saúde. No local, a pessoa e seus familiares recebem acolhimento, orientação e avaliação inicial. Quando necessário, a equipe pode encaminhar o paciente para o Centro de Atenção Psicossocial, o CAPS, onde é oferecido atendimento multiprofissional. Reportagem Thaís de Araújo.
1: E relembrando, pela plataforma de autoexclusão é possível solicitar o bloqueio do acesso às plataformas de apostas.
0: Para isso, basta acessar a página da ferramenta e entrar com a conta gov.br.
1: Doadores de sangue que colocaram piercing, fizeram tatuagens ou cirurgias não precisam mais esperar 12 meses para voltar a doar.
0: Pois é, as regras para doação foram atualizadas e devem estar implantadas nos hemocentros do país até setembro.
1: O objetivo é aumentar os estoques de sangue, garantindo a qualidade e a segurança do material.
12: Doar sangue salva vidas. Para se ter uma ideia, uma única doação pode ajudar até 4 pessoas. A funcionária pública Axa Cruz, que mora em Brasília, já doa sangue há 16 anos.
13: Um ato tão simples, rápido e que pode salvar vidas. Então eu me sinto muito honrada. 3 vezes por ano, inclusive uma delas é no dia do meu aniversário. Para mim já virou uma tradição.
12: E quem recebe esse sangue pode ficar tranquilo. Todo o material coletado passa por um rigoroso controle de qualidade e por testes que garantem a segurança das transfusões. Para reforçar ainda mais esse controle e ampliar a segurança de doadores e pacientes, o Ministério da Saúde atualizou os regulamentos técnicos que orientam os serviços de hemoterapia em todo o país. Como explica a gerente de captação de doadores do Hemocentro de Brasília, Kelly Barbie.
14: Cada vez mais no sentido de aprimorar, de melhorar os exames para testar uma qualidade cada vez maior desse sangue coletado. Então, você não vai precisar esperar mais 12 meses para muitos impedimentos. A maioria agora é de 4 meses. Como eu falei, do piercing, da tatuagem, de medicamentos, de cirurgia, enfim, a novidade é muito boa e muito bem-vinda.
12: O Felipe, que doa sangue há 30 anos, sabe da importância desse ato de amor.
15: Me traz um sentimento muito bom, né? Um sentimento de solidariedade com o próximo. E além disso, a gente nunca sabe quando vai precisar, um familiar também, né? Então é muito importante, eu saio com o coração aquecido.
12: E para você que nunca doou sangue, é muito simples. Basta procurar um hemocentro mais próximo, ter entre 16 e 69 anos, pesar no mínimo 50 quilos e estar em boas condições de saúde. Não apresentar sintomas de gripe, resfriado ou febre. Não precisa estar em jejum, mas nas 4 horas que antecedem a doação, deve evitar a ingestão de comidas gordurosas. Reportagem Cleide Lopes.
0: Se você é responsável por crianças ou adolescentes com menos de 15 anos, fique atento.
1: A campanha nacional de multivacinação já começou em todos os postos de saúde do país.
0: Essa é a chance de proteger o público infanto-juvenil contra doenças como poliomielite, influenza e hepatites.
1: O dia D da campanha vai ser em 22 de agosto e a mobilização vai até 1º de setembro.
16: A campanha nacional de multivacinação teve início nesta segunda-feira e vai até 1º de setembro. Crianças e adolescentes menores de 15 anos são o foco principal para atualizar a caderneta de vacinação. Pela campanha, são ofertados os imunizantes previstos no calendário nacional de vacinação do Ministério da Saúde, como poliomielite, tríplice viral, hepatites A e B, febre amarela, HPV, influenza, Covid-19 e dengue. Para receber a vacina, basta comparecer à unidade básica de saúde mais próxima da sua residência e levar documento de identificação, cartão do SUS, se tiver, e a caderneta de vacinação. Já o dia D da mobilização será em 22 de agosto. Para informações sobre horários de atendimento e disponibilidade das vacinas, basta consultar a unidade de saúde do seu município.
0: Priscila Machado, para a Voz do Brasil. Contribuintes que têm pendências com a Receita Federal, começou a valer hoje mudanças no atendimento presencial relativas ao imposto de renda.
1: A portaria proíbe o fornecimento de cópia de declaração do imposto e recibo de entrega nas unidades de atendimento.
0: Saiba o que muda no atendimento com Daniele Popov.
17: Portaria publicada nesta segunda-feira traz mudanças como a proibição do fornecimento de cópia da declaração do imposto sobre a renda da pessoa física. A entrega do recibo relativo à declaração também foi proibida nas unidades de atendimento da Receita. As mudanças foram adotadas para reduzir os riscos de acesso indevido a informações protegidas por sigilo fiscal, já que documentos como a declaração do imposto de renda contêm dados pessoais sigilosos e que podem ser usados indevidamente. A partir de agora, a cópia da declaração e o recibo de entrega passam a ser disponibilizados exclusivamente por canais que utilizam mecanismos de autenticação e controle de acesso. Outras alterações que a portaria traz são ajustes relacionados ao atendimento presencial, ao atendimento orientado e à recepção de documentos em processos de atendimento digital. Daniele Popov para a Voz do Brasil.
1: Curso Nacional de Escrita Criativa tem inscrição aberta até quarta-feira, dia 5 de agosto.
0: Com ele, o participante vai aprender a produzir textos que buscam envolver, emocionar ou prender a atenção do leitor ou ouvinte por meio da criatividade na linguagem, na estrutura e na narrativa.
1: A chamada pública vai selecionar 1.000 participantes.
0: Os selecionados vão receber de forma gratuita formação em escrita criativa em todas as regiões do país.
1: Mais informações no site da Universidade Federal do Rio Grande do Sul, em ufrgs.br/territórios da escrita.
0: E essas foram as notícias do governo federal.
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1: Fique agora com as notícias do Poder Judiciário e do Congresso Nacional. Boa noite.
0: Boa noite para você e até amanhã.

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1: Você vai ouvir agora notícias do Poder Judiciário.
2: CNJ aprova perda do cargo de juiz e extingue a aposentadoria compulsória como punição máxima.
3: Para o STJ, olheiro que atua durante venda de drogas responde por tráfico, não por colaboração.
2: Eletricista terá plano de saúde mantido, mesmo após ter sido demitido.
3: Boa noite, eu sou Marcela Luiza.
2: E eu sou Marta Ferreira.
3: O Conselho Nacional de Justiça aprovou nesta terça-feira a perda do cargo de juiz e acabou com a aposentadoria compulsória como punição máxima a magistrados que cometerem infrações graves.
2: Pelas novas regras, nos casos mais graves, o juiz poderá ser colocado em disponibilidade com proposta de perda do cargo.
3: Nessa hipótese, o magistrado será imediatamente afastado das funções e passará a receber remuneração proporcional ao tempo de contribuição até a decisão definitiva do Supremo Tribunal Federal.
2: Com isso, o CNJ adequa as normas ao entendimento firmado em maio pela primeira turma do STF, segundo o qual a aposentadoria compulsória deixou de ter fundamento constitucional como sanção disciplinar após a reforma da Previdência.
3: Em 10 meses, gestão do ministro Edson Fachin responde por 10% das aposentadorias compulsórias.

0: CNJ, sendo essa penalidade administrativa mais grave até então vigente.
1: Fachin destacou que a atuação disciplinar é uma das competências constitucionais mais relevantes do CNJ para a preservação da confiança da sociedade no judiciário.
2: Quem atua como olheiro ou vigilante de forma integrada e indispensável à comercialização de drogas responde pelo crime de tráfico e não por colaboração como informante.
3: Essa conclusão é do STJ, Fátima Uchoa.
4: Moradores de Goiânia enviaram um vídeo a policiais militares com dois homens comercializando drogas. Um vendia entorpecentes enquanto o outro permanecia ao lado observando a movimentação. Os policiais os abordaram e concluíram que o segundo homem era um vigilante durante a negociação. A Justiça de Goiás considerou que ambos atuavam na comercialização das drogas, cada um com papel específico no crime. A quinta turma do STJ negou o provimento ao recurso da Defensoria Pública que buscava desclassificar a condenação por tráfico de drogas para o delito de informante. Segundo o relator ministro Ribeiro Dantas, quem permanece ao lado do vendedor e ajuda a garantir a segurança da negociação participa diretamente da prática do crime.
2: Eletricista terá plano de saúde mantido mesmo após ter sido demitido.
3: Para o TST, por se tratar de contrato de trabalho, a Justiça Trabalhista tem competência para julgar o caso. Larissa Batista.
5: O eletricista foi demitido após 37 anos de trabalho e foi informado que poderia continuar com o plano de saúde da empresa. Porém, a única opção oferecida pela companhia de energia representava um aumento de mais de 5 mil na mensalidade. No TST, ficou decidido que a empresa deve garantir, tanto para o eletricista quanto para os dependentes dele, o mesmo plano de saúde dos trabalhadores ativos. Ainda cabe recurso da decisão.
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2: Uma boa noite.
3: Boa noite.
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8: Eu sou Paula Groba.
9: E eu sou Humberto Pinheiro.
8: E estes são os destaques de hoje do Jornal do Senado, que começa agora.
9: Botão do pânico para corridas por aplicativo avança no Senado.
8: Incentivo à violência contra a mulher pode virar crime específico.
9: Leis ambientais aprovadas pelo Congresso serão analisadas pelo STF.
8: Boa noite.
9: Boa noite.
8: Mais segurança para motoristas e passageiros de aplicativos de transporte. Um projeto em análise no Senado prevê a criação de um botão do pânico para ser acionado em situações de violência durante as corridas.
9: A proposta já foi aprovada pela Comissão de Ciência e Tecnologia e agora será discutida pela Comissão de Transparência e Defesa do Consumidor. A reportagem é de Herman Kulitz.
10: O botão do pânico tem por objetivo aumentar a segurança, tanto dos passageiros quanto dos motoristas de transporte por aplicativo, como Uber e 99, e deve ser acionado em casos de violência. O texto original do senador Carlos Viana, do PSD de Minas Gerais, determinava um cadastro prévio com foto do titular da conta e do cliente que irá embarcar, e reconhecimento facial antes de cada viagem. Mas, na Comissão de Ciência e Tecnologia, o relator, senador Carlos Portinho, do PL do Rio de Janeiro, conseguiu aprovar duas alterações. Eliminou a exigência de reconhecimento facial e exigiu identificação visível nos veículos usados para o transporte pago privado de passageiros. Portinho falou sobre a importância da regulamentação.
11: O motorista também vai estar seguro, porque ele, sabendo quem é o usuário, se amanhã ele sofrer algum crime, ele fica muito vulnerável, e ele poder identificar, não só com os dados na plataforma, mas reconhecimento da foto, né, ou de um documento com foto.
10: O projeto aguarda a análise da Comissão de Transparência e Defesa do Consumidor. Se aprovado, segue para a Câmara dos Deputados.
8: E já está na Comissão Mista de Orçamento a medida provisória que abre crédito extraordinário para garantir o pagamento do apoio financeiro do governo a produtores e importadores de combustível.

0: objetivo é evitar que a elevação de preços por causa da guerra no Oriente Médio gere aumento da inflação nos custos de transporte, com efeito em cascata nos demais setores da economia. Repórter Alexandre Campos.
1: São 3.473 milhões de reais que serão usados para compensar o aumento do valor de compra desses insumos no mercado internacional em decorrência dos conflitos no Oriente Médio. O senador Jax Wagner, do PT da Bahia, lembrou que se nada for feito, a elevação do preço dos combustíveis poderá prejudicar toda a economia.
2: Aí o presidente tem que reagir para evitar que, inclusive, se comprometa a economia nacional, provocando uma inflação acima daquilo que a gente já tem da meta que está colocada.
1: Líder da oposição no Congresso Nacional, o senador Isalci Lucas, do PL do Distrito Federal, cobrou fiscalização.
3: Tem que ver agora o controle disso, né? Tem que controlar para ver se realmente, na bomba, se o consumidor vai sentir isso, né? E corre o risco de você dar isenção, fazer tudo isso e o preço continuar do mesmo jeito.
4: Já está em vigor a lei que destina parte do dinheiro das BETs para o Fundo da Polícia Federal.
0: O FUNAPOL foi criado em 1997 para financiar e estruturar as operações do órgão. Repórter Pedro Pincer.
5: A lei determina que o Fundo para Aparelhamento e Operacionalização das Atividades FIM da Polícia Federal, o FUNAPOL, deverá receber até 3% dos recursos obtidos pelo governo com apostas de cota fixa, conhecidas como BETs. Esses recursos, antes direcionados à Seguridade Social, vão cobrir gastos com a saúde dos servidores da PF, além de retribuição por atividade extraordinária. O repasse dos recursos das apostas está previsto para ocorrer de forma gradual, 1% em 2026, 2% em 2027 e 3% a partir de 2028. O senador Randolfo Rodrigues, do PT do Amapá, ressaltou a importância desse dinheiro para a Polícia Federal.
6: O morador dos morros cariocas, o morador das favelas desse país, são igualmente vítimas do crime organizado quanto o cidadão que mora nos locais nobres. Para combater, precisa de polícia estruturada e precisa de fortalecimento, sobretudo nas instituições federais que têm a função precípua, com inteligência, de investigar o crime e de desarticular o crime. Sem recurso e sem estruturação, não se faz o combate adequado ao crime.
5: Além dessa receita, o FUNAPOL conta com transferências voluntárias de entes federativos ou de organismos internacionais, vinculadas a programas de enfrentamento ao crime organizado, doações de pessoas físicas ou jurídicas, nacionais ou estrangeiras e outras receitas legalmente previstas.
4: Quem incentivar, instigar ou ameaçar outra pessoa para que pratique violência doméstica e familiar contra a mulher poderá ser condenado até 2 anos de reclusão, além do pagamento de multa. É o que prevê um projeto de lei em análise na Comissão de Segurança Pública.
0: A proposta também estabelece aumento de pena quando o crime for cometido durante a vigência de medida protetiva de urgência, utilizar anonimato e envolver compartilhamento ou ameaça de divulgação de dados pessoais, imagens ou informações sensíveis da vítima. O autor do projeto, o senador Efraim Filho, do PL da Paraíba, ressalta que a medida é necessária porque a instigação de terceiros, inclusive por meios digitais, contribui para aumentar o ciclo de violência contra a mulher.
7: As medidas protetivas que hoje a lei permita que sejam tomadas contra o agressor possam ser também tomadas contra terceiros que porventura venham a também infligir a ameaça no sentido de desestabilizar a vítima, intimidá-la, poder retirar a denúncia ou algo desse tipo.
4: E uma série de ações que questionam decisões do Congresso Nacional com impacto no meio ambiente serão julgadas neste mês no Supremo Tribunal Federal.
0: Os pedidos à Justiça tratam da Lei Geral do Licenciamento Ambiental e do Marco Temporal das Terras Indígenas. Quem explica é o repórter César Mendes.
8: Aprovada em maio do ano passado no Congresso, a Lei Geral do Licenciamento foi criticada pela senadora Elisiane Gama, do Maranhão, por flexibilizar as licenças.
9: Quanto mais flexível, mais possibilidade de desastres.
8: O presidente da República vetou a mudança, mas a derrubada do veto no Congresso em novembro foi elogiada pelo senador Marcos Rogério, do PL de Rondônia.
10: Não somos poderes subalternos, somos poderes iguais.
8: Agora, a Lei Geral do Licenciamento vai passar pelo crivo do STF no julgamento de ações movidas pela Rede, o PSOL e o Partido Verde, questionando a flexibilização das licenças para Sueli Araújo, do Observatório do Clima, inconstitucional.
11: São dispositivos que afrontam a nossa Constituição e é dever do Supremo afastar essas inconstitucionalidades.
8: O STF julga ainda neste mês ações contrárias ao marco temporal das terras indígenas e à suspensão da moratória da soja.
4: Nas eleições de outubro, o eleitor vai precisar escolher dois candidatos ao Senado, mas não vale repetir o mesmo nome.
0: Se isso acontecer, o segundo voto será anulado. Saiba mais na reportagem de Marcela Cunha.
4: Dois votos, dois nomes e duas vagas. Essa é a conta que o eleitor precisa guardar nas eleições de 2026 para o Senado Federal. Na urna eletrônica, o cargo de senador vai aparecer duas vezes. Primeiro, o eleitor digita o número de um candidato, confere a foto e confirma. Em seguida, uma nova tela será aberta para a escolha do segundo candidato. Mas não adianta repetir o número para reforçar o voto no candidato preferido. Os votos precisam ser dados a pessoas diferentes. Se o eleitor escolher o mesmo candidato nas duas vezes, apenas o primeiro voto será válido e o segundo será anulado. A votação em dois nomes ocorre porque, neste ano, cada estado e o Distrito Federal vão preencher duas vagas no Senado. O eleitor só poderá escolher candidatos que disputem a eleição na unidade da federação onde ele vota. Mas, segundo o consultor legislativo do Senado, Gilberto Guerzoni, muitos eleitores podem chegar ao dia da votação sem saber que tem direito a duas escolhas.
12: O eleitor, na hora que ele responde à pesquisa, muitas vezes ele até desconhece que tem dois votos, ele desconhece a lista de candidatos e ele não escolheu, né, o seu senador, especialmente o seu segundo senador.
4: A dificuldade aumenta porque o voto para senador divide a atenção do eleitor com as escolhas para presidente, governador e deputados. Para não esquecer nenhuma das escolhas, a recomendação da Justiça Eleitoral é levar uma colinha de papel com o número dos candidatos.
0: Edição de Paula Groba e trabalhos técnicos de João Lira, o Jornal do Senado fica por aqui. Acompanhe agora as notícias da Câmara dos Deputados. Boa noite.
4: Boa noite e até amanhã.
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14: Plenário pode votar medidas provisórias e projetos ligados ao agronegócio.
15: Câmara aprova a regulamentação da atividade profissional do salva-vidas.
14: Vítima de violência poderá usar recursos de conta conjunta com o marido.
15: Boa noite. A Comissão de Constituição e Justiça da Câmara aprovou proposta que autoriza a mulher em situação de violência doméstica a utilizar recursos depositados em conta conjunta com o marido para se reacomodar em local seguro.
14: A repórter Maria Neves traz mais detalhes sobre o projeto que foi encaminhado para análise dos senadores.
16: Pela proposta da deputada Laura Carneiro, do PSD do Rio de Janeiro, a medida protetiva deverá ser autorizada pelo juiz e a utilização do dinheiro pode ocorrer em qualquer regime de bens adotado pelo casal. Laura Carneiro lembra que a Lei Maria da Penha assegura que mulheres em situação de violência sejam afastadas do lar e acolhidas em abrigo ou local seguro quando houver risco de vida. Entretanto, segundo afirma, levantamento do Instituto Brasileiro de Geografia e Estatística de 2018 mostrou que somente 2,4% dos municípios mantinham casas-abrigo. Os estados gerenciavam outras 43 unidades. Diante disso, a parlamentar ressalta que muitas vezes a vítima de violência é obrigada a permanecer na mesma casa que o agressor e continuar submetida a maus tratos, situação que a proposta busca evitar.
17: Ação de separação demora muito, divórcio demora muito. Durante esse período, ela vai viver como? E como ela não tem como viver, ela acaba não se afastando do lar e continua sofrendo as agressões. Vai chegar um ponto que ela vai acabar o feminicídio. Então, o objetivo é que quando ela peça a medida protetiva, quando ela começa a sofrer a violência doméstica, ela tenha uma oportunidade de ter essa violação patrimonial e essa violação econômica minimamente resolvida.
16: Laura Carneiro ressalta ainda que contas conjuntas podem ser livremente movimentadas pelos seus titulares, o que poderia tornar a medida proposta desnecessária. No entanto, recorda que não são raros os relatos de violência patrimonial nos quais o agressor impede ou dificulta o acesso da mulher à gestão do patrimônio ou desvia recursos financeiros do casal. Permitir que a mulher disponha dos bens conjuntos, portanto, seria uma forma de contornar esse problema e permitir que a mulher reconstrua a própria vida longe do agressor. Da Rádio Câmara de Brasília, Maria Neves.
13: Segurança Pública.
15: Da Vitória, do PP do Espírito Santo, apresentou projeto que determina a suspensão imediata da posse e do porte de arma de investigados por violência doméstica. O texto prevê a apreensão da arma em até 24 horas, sem necessidade de decisão judicial específica.
14: Da Vitória explica que o objetivo é diminuir o risco de agressões fatais enquanto houver investigação, processo ou medida protetiva. A matéria está sendo analisada em conjunto com outros projetos semelhantes e, caso seja aprovada nas comissões, pode seguir direto para o Senado.
15: Avança na Câmara projeto de Félix Mendonça Júnior, do PDT da Bahia, que bane das redes sociais condenados por crimes contra mulheres quando as plataformas forem usadas na prática do delito. Pelo texto, as empresas de tecnologia têm 48 horas para excluir as contas.
14: Félix Mendonça Júnior lamenta o fenômeno de monetização e espetacularização da violência de gênero nas redes sociais e que o Brasil figure entre os 5 países com maior número de feminicídios. Por estas razões e para proteger a dignidade humana, ele pede a aprovação da matéria.
13: Justiça.
15: Rodrigo Hollenberg, do PSB do Distrito Federal, questiona o sigilo imposto sobre o registro das visitas ao empresário Daniel Vorcaro na prisão. Ele afirma que a população tem o direito de conhecer eventuais vínculos e relações que possam ser relevantes para o caso do Banco Master.
18: Me causou uma grande surpresa a notícia de que a Polícia Federal teria pedido o sigilo sobre as visitas a Daniel Vorcaro na prisão. É muito estranho, porque a população quer saber exatamente quem são as pessoas, as autoridades, eventualmente as autoridades, que realizaram negócios com Daniel Vorcaro. Portanto, no meu entendimento, não se justifica absolutamente qualquer tipo de sigilo em relação às visitas realizadas a Daniel Vorcaro na prisão.
14: Rodrigo Hollenberg defende ainda a continuidade das investigações sobre o Banco Master e cobra a instalação de uma CPI para apurar as responsabilidades e recuperar recursos. Ele reitera que a apuração é fundamental para garantir transparência e esclarecer os fatos.
13: Saúde.
15: Beto Preto, do PSD do Paraná, é autor do projeto que torna obrigatória a realização de pelo menos uma ultrassonografia morfológica durante o pré-natal oferecido pelo SUS. O deputado explica que a medida busca ampliar a qualidade da assistência prestada às gestantes.
14: Ele lembra que a experiência já foi adotada no Paraná e defende a ampliação da iniciativa para todo o Brasil. Beto Preto afirma que o exame realizado entre a 20ª e a 24ª semana de gestação é importante para avaliar o desenvolvimento fetal e identificar situações que demandem acompanhamento especializado.
19: Por que entre a 20ª e a 24ª semana, que é o momento que ainda é possível você evoluir para um tratamento cirúrgico intrauterino? Então, esse é um momento importante. O Brasil vai dar um passo gigante no sentido de garantir mais ainda pré-natal correto para as mulheres brasileiras e dizer que no Paraná nós já instituímos essa ultrassonografia morfológica já, e isso vem dando muito certo. Queremos expandir para todo o Brasil através desta lei.
13: Homenagem.
15: Raimundo Santos, do PSD do Pará, destaca a criação do Dia Nacional da Música Gospel, celebrado em 9 de junho. O deputado afirma que a lei reconhece a presença do gênero musical em espaços religiosos, plataformas digitais, praças e emissoras de televisão.
20: Qual a importância desse reconhecimento, dessa homenagem à música gospel? A música gospel, na verdade, é o gênero musical que durante, por exemplo, a pandemia do novo coronavírus, foi o gênero mais ouvido e que serviu de alento para tantas pessoas consumidas pelo estresse, pela ansiedade, porque as mensagens da música gospel, elas são uma mensagem de paz, de amor, de esperança, mensagem também de fé.
14: Raimundo Santos explica que a escolha de 9 de junho faz referência ao nascimento de Frida Wingren, enfermeira, musicista e compositora de hinos cristãos. Ele reforça a relevância da data nacional para a valorização da música gospel e para a cultura brasileira.
15: Josenildo, do PDT do Amapá, apresentou o projeto que institui 29 de junho como Dia Nacional do Pescador Artesanal. O deputado propõe incluir esses trabalhadores na data, que atualmente homenageia apenas os praticantes da pesca amadora.
14: Josenildo observa que a medida reconhece a contribuição da pesca artesanal para a economia das comunidades costeiras e ribeirinhas. O parlamentar ressalta que a atividade preserva conhecimentos tradicionais ligados à cultura popular e ao uso sustentável dos recursos naturais.
13: Trabalho.
15: Os deputados aprovaram um projeto que regulamenta a profissão do salva-vidas. Saiba mais sobre o assunto na reportagem de Paula Bittar.
2: A Comissão de Constituição e Justiça da Câmara aprovou uma proposta que regulamenta o exercício da profissão de salva-vidas no Brasil. Pela proposta, para exercer a atividade, o profissional deve ter mais de 18 anos, estar em bom estado de saúde, possuir ensino médio completo e passar em uma avaliação prática de corrida e natação. Também é necessário completar um curso profissionalizante de 160 horas em uma instituição reconhecida e manter a formação atualizada a cada 2 anos. Os salva-vidas terão como atribuições a realização de técnicas de prevenção, resgate e primeiros socorros em situações de emergência e ações educacionais sobre os riscos de acidentes aquáticos. A proposta obriga os estabelecimentos que oferecem acesso a ambientes aquáticos a contratar profissionais salva-vidas que terão como direitos o uso de uniformes e equipamentos de proteção, jornada de trabalho de até 40 horas semanais, seguro de vida e aposentadoria especial para aqueles expostos a condições de risco durante as atividades. A relatora na comissão, deputada Ana Paula Lima, do PT de Santa Catarina, explicou que os profissionais lutam há mais de 15 anos por reconhecimento.
21: Houve projeto já arquivado sobre o tema, mas a categoria nunca desistiu porque sabe o que representa esta profissão no nosso país. No Brasil, morrem em média 16 pessoas afogadas por dia e pelo menos 4 delas são as nossas crianças. Reconhecemos que restringir o exercício dessa profissão é constitucional, porque está diretamente ligada à proteção da saúde, da segurança de quem depende desses profissionais no mar, nos nossos rios, nos lagos e piscinas.
2: O projeto aprovado também estabelece que o piso salarial da categoria seja definido em lei específica. A proposta que regulamenta o exercício da profissão de salva-vidas já pode seguir ao Senado, a menos que haja recurso para votação pelo plenário da Câmara. Da Rádio Câmara de Brasília, Paula Bittar.
13: Agricultura.
14: João, do PT de Minas Gerais, celebra os 20 anos de criação do Sistema Nacional de Segurança Alimentar e Nutricional, o SISAM. O parlamentar exalta a política de combate à fome no país e defende que, após consolidar o acesso básico à comida, o foco central deve ser a qualidade do alimento.
22: Ao virar essas 2 décadas do SISAM, temos que, além de garantir comida de verdade para todas as brasileiras e brasileiros, nós temos que avançar na qualidade do alimento. Porque é assustador o crescimento da obesidade e do sobrepeso, sobretudo em crianças e adolescentes. Isso significa uma degradação de fato da qualidade de vida dessas pessoas.
15: Padre João manifesta preocupação com o aumento do consumo de produtos nocivos à saúde e defende o uso de mecanismos fiscais para desestimular esses hábitos. Ele sugere que alimentos ultraprocessados e refrigerantes tenham alíquotas mais altas.
13: Desenvolvimento regional.
14: Hildo Rocha, do MDB do Maranhão, propõe isentar estados autossuficientes e superavitários de energia das cobranças extras das bandeiras tarifárias amarela e vermelha. O parlamentar explica que a ideia é criar uma diferenciação para estados que produzem mais energia do que consomem.
1: Atualmente, o sistema de bandeiras tarifárias é aplicado de forma uniforme em todo o território nacional, sem considerar disparidades regionais quanto à capacidade de geração. Tal situação penaliza consumidor de estados que são autossuficientes em energia, que acaba pagando tarifas adicionais mesmo não contribuindo para a necessidade de acionamento de termoelétricas ou compra de energia mais cara no mercado. Então, é essa a motivação para me apresentar esse projeto de lei, no sentido de fazer com que haja justiça.
15: Hildo Rocha argumenta que o atual modelo pune estados como Maranhão, que tem grande geração hidrelétrica, eólica, solar e a gás, mas pagam as mesmas tarifas adicionais cobradas de estados deficitários. Ele afirma que a proposta torna a cobrança mais compatível com a realidade energética de cada região.
14: Projeto de Dilvanda Faro, do PT do Pará, cria a Política Nacional de Proteção às Mulheres Ribeirinhas, com foco na inclusão social, na justiça territorial e no desenvolvimento sustentável. O texto promove também a autonomia econômica e a defesa dessas mulheres contra a violência.
15: A proposta de Dilvanda Faro amplia o acesso das ribeirinhas a políticas públicas e valoriza os saberes tradicionais, indicando a relevância da incorporação deles em ações de combate às mudanças climáticas.
13: Votação.
14: A retomada dos trabalhos na Câmara pode ter votações de medidas provisórias e projetos ligados ao agronegócio. As votações serão ajustadas conforme o calendário eleitoral. O repórter Antônio Vital tem as informações.
3: A Câmara dos Deputados retoma os trabalhos depois do recesso parlamentar de julho com o calendário de votações ajustado em função do período eleitoral. Até o primeiro turno das eleições, em 4 de outubro, deputados e senadores têm que conciliar a atividade legislativa com o calendário eleitoral. Agosto é um mês em que os partidos têm que realizar as convenções, definir e registrar as candidaturas e dar início às campanhas nas ruas. Por isso, Câmara e Senado reservaram 2 semanas de esforço concentrado para votações. A primeira na semana entre 10 e 14 de agosto. A segunda entre 31 de agosto e 3 de setembro. Entre as propostas que devem ser votadas estão 7 medidas provisórias editadas no início do ano e que perdem a validade se não forem analisadas pela Câmara e pelo Senado até o final de agosto. Uma delas institui o Programa Extraordinário de Reequilíbrio Financeiro das Famílias, também chamado de Novo Desenrola Brasil. O programa tem o objetivo de ajudar famílias a renegociar dívidas com instituições financeiras com condições mais favoráveis. Outra medida provisória que precisa ser votada cria ajuda financeira para importadores de óleo diesel e gás de cozinha, como maneira de evitar desabastecimento em função da guerra no Oriente Médio. Ela também prevê apoio financeiro ao setor aéreo. Ainda em relação a combustíveis, pode ser votado o projeto do governo que cria subsídios e ajuda financeira para empresas do setor, como maneira de reduzir o impacto da guerra entre os Estados Unidos e Irã nos preços do óleo diesel, biodiesel, gasolina, etanol e querosene de aviação. Outras propostas que podem ser votadas foram apresentadas como prioridade no primeiro semestre pela Frente Parlamentar da Agropecuária. Um dos projetos suspende por 2 anos sanções e embargos ambientais a pequenos produtores rurais. A medida não tem apoio do governo, que argumenta que, na Amazônia legal, isso pode significar a suspensão de sanções a quem possui propriedades de até 400 hectares. Como disse o deputado Helder Salomão, do PT do Espírito Santo.
6: Pode criar, sim, problemas que reduzam a efetividade das sanções, cuja finalidade é interromper imediatamente o dano ambiental. O projeto de lei prevê 24 meses para que os proprietários adotem medida de recuperação ambiental.
3: Também pode vir a ser votado na Câmara projeto que reduz a jornada normal de trabalho para 40 horas semanais e garante 2 dias de repouso semanal remunerado, sem redução de salário. O projeto apresentado pelo governo regulamenta a proposta de emenda à Constituição aprovada pelos deputados no primeiro semestre e que aguarda análise pelo Senado. Outras propostas prontas para a pauta ainda não têm consenso entre os diversos partidos políticos. É o caso do projeto que inclui um incentivo à violência contra a mulher como crime inafiançável, como o racismo. Da Rádio Câmara, de Brasília, Antônio Vital.
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7: Economia.
15: Reginaldo Lopes, do PT de Minas Gerais, afirma que a reforma tributária sobre o consumo vai simplificar o sistema de impostos a partir de 2027. O deputado observa que o novo modelo cria mecanismos de devolução de tributos para ampliar a justiça social.
9: Nós vamos devolver parte dos impostos pagos por 73 milhões de brasileiros e brasileiras de renda per capita até meio salário. O cidadão vai comprar, pagar e receber de volta parte dos seus impostos. Um modelo transparente, onde o cidadão brasileiro, a cidadã brasileira, vai saber o preço de um produto e o preço do imposto. Com justiça tributária, para justiça social, para combater as desigualdades, nós vamos devolver 100% dos impostos para 73 milhões de brasileiros.
14: Reginaldo Lopes ressalta que o cashback alcança despesas essenciais, como energia, água, gás, internet, telefonia e esgoto. Ele também menciona a ampliação da faixa de isenção do imposto de renda como parte de uma agenda voltada à redução da carga tributária sobre os trabalhadores.
15: Feirantes de todo o país poderão ter isenção do imposto sobre produtos industrializados, o IPI, na compra de veículos utilitários novos. A medida proposta por Adriano do Baldi, do PP de Goiás, visa beneficiar mais de 2 milhões de profissionais cadastrados.
14: O projeto reconhece o automóvel como ferramenta indispensável ao trabalho da categoria, o que justifica a isenção do tributo. Adriano do Baldi diz que a compra de um veículo será permitida a cada 5 anos, comprovada a inscrição regular do feirante por pelo menos 24 meses.
15: Termina agora o Jornal Câmara dos Deputados, produzido pela Rádio Câmara, com trabalhos técnicos de Wellington Teles e apresentação de Val Monteiro e Luciana Vieira. Uma boa noite para você.
14: A Voz do Brasil volta amanhã. Boa noite.
23: 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Boa noite.

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0: Começando agora o Paradão da Sentinela. Vamos trazendo Jean Giovanni, Neina Bebedeira, César Menotti e Fabiano. Só tem eu.
1: Delmir e Delmon, Fazenda Macaúbas.

0: 22:09.
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0: Mais músicas para você ouvir e gostar aqui pela Sentinela FM. Luan Santana, Abalo Emocional. Jorge Mateus, Amo Noite e Dia. Felipe Araújo e Gustavo Lima, Amando Individual.

0: 22:19.
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0: É o Paradão com boa música. João Luiz Correia, Recuerdos de 28, Titãs, Pra Dizer Adeus. Alana Macedo, Alô Aí.

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1: Cadê o sapucaí na Indiana de Santiago?
0: Me serve um liso daqui.

0: hora certa para você, 22:30.
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0: Paradão prossegue trazendo a música que você gosta. João Bosco e Vinícius, Curtição. Banda Corpo e Alma, Perigosa e Linda. Gustavo Lima, Inventor dos Amores.

0: Σταβίο.
1: Vinte e duas horas e 40 minutos.
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1: Aqui você tem música variada. Nessas músicas você não vai cansar, sempre são músicas novas. Raul Seixas, O Dia em que a Terra Parou. Fred Gustavo, Então Valeu. Marília Mendonça, Graveto.

0: Paradão da Sentinela, 22:51.
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0: Mais músicas para você ouvir e gostar aqui pela Sentinela FM. João Neto e Frederico, Arrependimento, Jean Giovanni, Caiu no Laço, Chitãozinho Chororó, Ela Não Vai Chorar.

0: A hora certa, 23:01.
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0: Acompanhando aqui pela Sentinela do Vale, o programa Paradão da Sentinela. Perla, Rios da Babilônia, Hugo e Guilherme, Coração na Cama, Zélia Duncan, Catedral.

0: 23:10.
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0: Estamos com você sempre com boa música, pra você não cansar a música diferente. Maiara e Maraíza, E Aí Eu Bebo. Mato Grosso e Matias, Igrejinha Azul. Martinho da Vila, Devagar, Devagarinho.

0: 23:20 aqui na Sentinela.
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0: Mais músicas para você ouvir e gostar aqui pela Sentinela FM. Os Monarcas, Fandango à Moda Antiga, Léo Magalhães, Vou Mudar de Cidade, San Marino, Pesadelo.

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1: Continua o Paradão da Sentinela. Zeca Pagodinho, Judia de Mim, Rio Negro e Solimões, Velha Fazenda, Reni e Banda, Barco do Amor, Hasta la Vista.

0: hora certa, 23:40.
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0: Paradão da Sentinela prossegue trazendo boa música, patrão e funcionário, amigo de verdade, Thiago Viola e Carlos Lima, boiadeiro do trem, Marcelo Teodoro, ex-mulher.

0: Paradão da Sentinela volta amanhã à noite neste mesmo horário. Boa madrugada a todos.
1: Hora certa.
2: 12:04.
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0: Meia-noite 13.
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1: Ajuda nas palmas aí. Vamos pra cima.

0: felicidade pra todos.
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2: Meia-noite e 21.

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0: meia-noite 34.
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0: 7h55.
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hora certa. 1:12. 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

0: 1:23.
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2: Pra que fazer isso com a gente, né? 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

e 30 minutos. 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

1:45. 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

certa. 2:15. 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
1: Então você quer saber seu erro, né? Explica, como se você não soubesse, né? Deixa que eu te conto então.

0: 2:39.
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0: 2:47.
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0: 3 e 7. 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

10:15.

0: 3:21.
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0: ¿Alguien vive él por ahí?
1: Jefferson Moraes.
2: Esse aí.
1: Wesley Conrado.
2: Que prazer, meu irmão.
1: Que honra, meu irmão.
2: Que moda, hein?
1: Que moda.
2: Nossa.

0: 3:37.
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0: Obrigado, gente. Obrigado de coração.
1: 3h52.
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0: 4 e 5.
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0: 4:18.
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0: 4:57. 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
0: Dentro de 30 segundos, mais um programa de audiência aqui na Sentinela.
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E bom dia para você, ouvinte Sentinela, você que está ligado na 97.9 Sentinela FM, iniciando nesta manhã de quarta-feira, agora pontualmente 5 da manhã, mais um Despertando Vale, programa que vai ao ar de segunda a sexta-feira, comigo, eu, Cláudio Melhor, levando boa música para você e atendendo você através do WhatsApp 988-380192.

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Agora 5:01, a gente então iniciando mais um Despertando Vale e desejando a todos que tenham tido aí uma ótima noite de sono e acordado nesta manhã de dia do dia 5 de agosto de 2026, a temperatura está na casa dos 18 graus centígrados.

É, quem está de aniversário hoje não deve estar acordado ainda, mas no decorrer do programa eu vou dar mais um parabéns para ele, é o nosso amigo Enéas Marcos Lana, lá do Barracão. Parabéns para o Enéas. E quem já está acordadão, ligadão aqui na Sentinela é a Zilda lá do bairro Mateus, o Hélio Estanque aqui da margem esquerda, o Ademar Zeferino lá do bairro Macuco, a Maru Reis lá do Gaspar Mirim, lá do Alto Gasparim, tomando aquele chimarrão gostoso, o nosso amigo Jair Arca, também mandando aquele alô, aquele abraço para os amigos dele, o Sebastião Prebianca, o Dair Nicolete, Cibele e Preta Nicolete. E aqui do bairro Santa Terezinha, o Hamilton Amaral já pedindo música e daqui a pouco vamos tocar a solicitação do Hamilton Amaral. Ele pediu Fazenda São Francisco com João Paulo e Daniel. 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Agora 5:03, então vamos iniciar a parte musical do programa, já atendendo a participação dele, do Hamilton Amaral. João Paulo e Daniel, Fazenda São Francisco. Na sequência, separamos aqui para vocês aquela música bonita com aquela voz marcante do Dalvan. Te amo, te amo, te amo. E logo após, João Neto e Frederico, com participação de Rio Negro e Solimões, Solteiro Sofredor. Agora 5:04.

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É, aqui a sua manhã começa e continua melhor, e a hora certa para você agora, 5:16. E os nossos parabéns para o aniversariante de hoje, o Enéas Marcos Lana, completando mais um ano de vida. Então, os parabéns para ele.

Parabéns, Enéas. É o Enéas. Quem felicita é toda a sua família, a esposa Soraya, os filhos, a sua mãe também, todos os seus amigos. Parabéns, Enéas. Muitas felicidades e muitos anos de vida, sempre com muita saúde.

E a gente vai dando sequência ao programa, atendendo as solicitações aí de música. Quem está participando do programa também, aquele abração pro Lorival Machado, pra Zilda lá do Barbateias, o Ademar Zeferino, a Ivonete também do Bateias, Amaro Reis do Gaspar Mirim, a Tuti lá do bairro Paciência Itajaí, e nossos amigos também, a Zumira Casaril aqui, o nosso muito obrigado pra Zumira, sempre ouvindo o programa. Ela também me felicitou pelo aniversário de hoje, o meu muito obrigado, meu aniversário ontem, ela me felicitou hoje. Então, meu muito obrigado para Zumira Casaril, ali do Sertão Verde. Agora, 5:17, então vamos atendendo aí a solicitação da Zilda, que oferece para o Acácio, para o Enéas, para a Correca, para a Inês, para a Lourdes e também para todos os seus amigos aí. É, a nossa amiga Zilda lá do Barracão, do Abateias, da Abateias. E a Ivonete também mandando música aí para todos os seus amigos, pro Enéas, pra Zilda, pro mim, pro Vanderlei. Então vamos com música? É, começando então, Teu Carreiro Paraíso, Mal de Amor, logo depois Xará e Timbaúva, Pé na Estrada, e atendendo a Tuti, Milionário José Rico, Sonho de um Caminhoneiro.

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3: Prosseguindo aqui no seu rádio, na sua Sentinela FM 97.9, o Galo cantando, hora certa para você, agora pontualmente 5 horas e 30 minutos. Os nossos parabéns novamente para nosso amigo e ouvinte, o Enéas Marcos Lana, que também agora está participando do programa. Já tocamos parabéns para ele, já agradeceu. E aí ele está pedindo música. Daqui a pouco, na sequência, vamos tocar aí para ele Inquilina de Violeiro. Antes, aquele recado todo especial para você que gosta de um bom churrasco e aprecia aquela pizza saborosa. 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Para dar conta de atender todo mundo, então vamos lá, atendendo a participação do Enéas. Ele pede e oferece a música Inquilina de Violeiro para o seu Zelino Fantoni, Bruno Orne, para o Vanderlei Zucchi, para também para o Benevenuti, para a Correca, para a Zilda, para a Osvaldina, para a Zete, para todos os amigos e amigas, para o Nica Benevenuti, né? E também para todos os amigos e amigas que estão ouvindo. Então vamos lá, eles vão cantar Luan Santana, Zezé de Camargo e Luciano, Inquilina de Violeiro. Logo após o Bloco Gaúcho, já emendando, Os Mirins, Tempos de Guri. Logo após, para fazer um trocadilho, Tempo, o grupo Tempo Guri e a música de segunda a sexta-feira, agora 5h31.

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3: É, e juntos vamos prosseguindo. Agora 5 horas e 42 minutos, faltando 18 minutos aí para as 6 da manhã. Quem também parabeniza aqui o nosso amigo Enéas Marcos Lana é a Zilda, mandando aquele parabéns, desejando ele muitas felicidades. Agora chegamos naquele momento de nostalgia aí, vamos rememorizar aí música antiga, música do saudoso Antônio Marcos. Vamos dar as mãos e cantar. Logo na sequência, a bonita música com Amado Batista, Sementes de Amor. Música

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3: E para você que ficou com a gente até agora, a hora certa, 5:52, faltando 8 minutos para as 6 da manhã. Um abraço e um agradecimento aí para todos que participaram do programa através do 988-380192, mandando sua mensagem aqui pro WhatsApp da Sentinela. Então, aquele abração também, mandando aquele alô para Ana Maria Bauler participando do programa e para Edinalda lá do Baú Baixo. E o agradecimento a todos os demais que a gente já mandou alô e participaram do programa. E também mandando então aquele agradecimento para você, amigo ouvinte, que está em casa, você que está no seu trabalho e você que está no seu veículo ouvindo a Sentinela. Para todos os ouvintes aqui de Gaspar, também das cidades vizinhas, o nosso muito obrigado aí pela sintonia. E a gente vai se aproximando aqui do final do programa, vai deixar duas músicas bem bonitas para vocês, mas pedimos antes para você se manter ligado aqui na programação Sentinela. Às 6 em ponto, a oração da Ave Maria com César Costa. Logo após, temos o Panorama Agrícola. E após o Panorama Agrícola, Jean Carlos já está a postos aí para comandar o Sentinela da Manhã. E logo após o Sentinela da Manhã, às 7 em ponto, ele prossegue trazendo as notícias e informações que você precisa com o Jornal Sentinela. As duas últimas músicas do programa, vamos hoje com mais uma música italiana e bem bonita para relembrar uma música que marcou época, Ricci e Poveri, Sarà Perché Ti Amo. E logo após, a dupla Chico Rei Paraná, Amor com Amor Se Paga. O meu muito obrigado a todos e até amanhã, quinta-feira, se Deus quiser, estarei aqui com vocês novamente. Até lá!

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3: Louvado seja o nome de nosso Senhor Jesus Cristo, para sempre seja louvado. Amados irmãos e irmãs, paz e bem, sou César Costa, das equipes de Nossa Senhora e da Pastoral Familiar. Em nome do Pai, do Filho e do Espírito Santo. Amém. O anjo do Senhor anunciou a Maria e ela concebeu do Espírito Santo. Eis aqui a serva do Senhor, faça-se em mim segundo a vossa palavra. E o Verbo de Deus se fez carne e habitou entre nós. Ave Maria, cheia de graça, o Senhor é convosco. Bendita sois vós entre as mulheres, e bendito é o fruto do vosso ventre, Jesus. Santa Maria, Mãe de Deus, rogai por nós, pecadores, agora e na hora de nossa morte. Amém. Rogai por nós, Santa Mãe de Deus, para que sejamos dignos das promessas de Cristo. Amém. Nós vos damos graças, Pai Santo, porque destes à Virgem Maria um coração sábio e dócil, sempre disposto a agradar-vos. Um coração novo e humilde, para gravar nele a lei da nova aliança. Um coração puro e simples, que a fez digna de conceber virginalmente vosso filho e preparou-a para contemplar-vos eternamente. Um coração firme e disposto para suportar tanta provação e tanta dor, e aguardar confiante a ressurreição do Filho, vosso Filho Jesus. Dai-nos, ó Deus, um coração sábio e dócil, novo e humilde, puro e simples, firme e disposto para que a imitemos e cooperemos com maior fidelidade na vossa obra da salvação. Amém. Ave Maria, cheia de graça, o Senhor é convosco, bendita sois vós entre as mulheres, e bendito é o fruto do vosso ventre, Jesus. Santa Maria, Mãe de Deus, rogai por nós, pecadores, agora e na hora de nossa morte. Amém. A ela, Jesus, com incrível humildade, e José, com castíssimo amor, dedicavam seus melhores afetos e atenções. E é também por isso que Maria ainda hoje deve continuar sendo a alma e o coração dos lares cristãos. Ela é a rainha, o modelo, a ajuda e o ânimo para todas as famílias que desejam permanecer unidas e ser santas, como santa foi a casinha de Nazaré. Por isso pedimos: Ave Maria, cheia de graça, o Senhor é convosco, bendita sois vós entre as mulheres e bendito é o fruto do vosso ventre, Jesus. Santa Maria, Mãe de Deus, rogai por nós, pecadores, agora e na hora de nossa morte. Amém.
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13: Olá, hoje é quarta-feira de lua minguante, 5 de agosto de 2026, e está no ar o Panorama Agrícola. Eu sou Maurício Fregueto e na mesa de som está o Eduardo Maier. O ditado de hoje é: quando a mão trabalha, a mente descansa. Confira aqui no Panorama. Livro infantil ensina sobre ciência de forma lúdica. Workshop de Ciência e Inovação em Pecuária será realizado em Lages. 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Para participar do programa, ligue 48-3665-5359 ou envie e-mail para panoramaagricola@epagri.sc.gov.br.
15: É hora das notícias.
13: O quarto workshop de ciência e inovação em pecuária, o WorkPEC 2026, será realizado de 18 a 20 de agosto de 2026 em Lages. O evento vai reunir pesquisadores, extensionistas, estudantes e profissionais do setor para debater inovação, sustentabilidade e eficiência na pecuária. O evento busca integrar ciência, tecnologia e prática produtiva. Dessa forma, estimula a troca de conhecimento e a difusão de soluções aplicadas ao desenvolvimento da pecuária catarinense. O evento vai ocorrer na Universidade do Estado de Santa Catarina, a UDESC. É gratuito para produtores rurais. Estudantes pagam 20 e profissionais 40.
15: Confira a entrevista de hoje.
13: Mostrar que a ciência pode fazer parte da vida de todos, inclusive das crianças. Essa premissa está por trás do livro O Resgate do Patinho Sofia. Converso agora com os autores Argel Vans e Luiz Hamilton Garbosa, pesquisadores da Epagri-Ciran. Luiz, poderia fazer um pequeno resumo da história? O livro foi inspirado em um caso real, certo?
16: Sim, então a gente vem trabalhando com essa parte de modelagem numérica e monitoramento de maré já há alguns anos, e a gente identificou que algumas vezes surgem dúvidas aonde a gente deveria ter alguma forma mais simples de explicar o que a gente vem trabalhando. E daí em conversa, né, nas nossas conversas, surgiu a ideia de produzir alguns livros, né, a gente já tem ali um histórico, já tem nossos colegas que fazem alguns livros infantis, e teve uma história de um container com vários patinhos de borracha e brinquedos que caiu no mar muitos anos atrás, e o pessoal acabou usando isso como uma referência das correntes oceânicas, porque daí a partir do lugar onde foi perdido esse container e aonde foi aparecer, né, apareceu esses brinquedos pelo vários lugares do mundo, várias praias do planeta. E a partir daí a gente, com o nosso trabalho, mais com essas histórias, a gente resolveu fazer um livro nesse tema.
13: Argel, como surgiu a ideia de fazer esse livro?
17: Bom, o livro infantil é uma coisa que me atrai bastante, porque na verdade eu vejo que os temas científicos geralmente são explicados por pesquisadores, e aí falta uma linguagem um pouquinho mais acessível. Eu tenho uma facilidade de transformar esses temas numa linguagem mais acessível para a criança. Então, como surgiu o livro? Como surge qualquer um outro livro? Às vezes os profissionais vêm e propõem um tema, aí eu faço algumas questões junto a esse tema, e aí surge a ideia de sair o livro, de como ele vai ser produzido. É meio tipo meio maluco, porque às vezes vem o final do livro, às vezes vem o início do livro, às vezes vem o meio, e aí depende de um tempo o livro surge, digamos assim, uma hora para outra, digamos em um dia, às vezes dá de escrever toda a história, entendeu? Então, digamos assim, esse é mais um. A gente já fez, tem cinco ali que eu participei, tem outras pessoas da Epagri que também já escreveram livros infantis, então é muito bom que dentro da Epagri está surgindo uma linha de produção de um outro tipo de material que pode atingir um público diferente do que aquele tradicional que a Epagri tem. Como é que diz, se a gente pensa um pouquinho mais, digamos, na base das pessoas que estão trabalhando hoje na agricultura, na maricultura e assim por diante.
13: A história do livro é a Sofia, que é uma menina que perdeu seu patinho de borracha, né? E a história é a busca por esse patinho, certo?
17: Isso, na verdade é assim, esse livro demorou acho uns 5 anos. Essa Sofia, que é a filha do Garbosa, que está aqui comigo, ela tinha o que eu acho uns 8, 9 anos, e agora, por exemplo, é ela que fez os desenhos. Então o livro, apesar de ser poucas páginas e coisas, é um trabalho que demora às vezes bastante tempo para se concretizar, entendeu? Então, na verdade, assim, é apaixonante e ao mesmo tempo é muito legal a gente ter essa possibilidade de fazer outros.
13: E o que vocês esperam despertar nas crianças depois da leitura? Curiosidade pela ciência, pelo mar ou pelas duas coisas?
17: Na verdade, eu acho que as duas coisas, né? A gente procura com isso é, digamos, desenvolver o interesse da criança para algum tema. Então o livro não se esgota o assunto aí, é simplesmente uma chamada de atenção. Então esse livro é, digamos assim, por isso tem essa finalidade de colocar para a criança, trazer esse interesse. Qualquer assunto, depois eu sei que esse assunto não vai ser dominado, que toda criança vai querer no futuro, entendeu? Por isso essa necessidade de escrever diferentes temas dos livros infantis, entendeu? Porque uma criança quer isso, mas a outra, isso aqui eu li, a história é legal, tá? Mas eu não vou sair com tentando me aprofundar muito em modelagem, digamos assim. Mas tem outros livros que tem outros pegadas e eles podem, e assim a gente talvez desenvolva o gosto pela ciência, entendeu? Então ela vai chegar lá no final, digamos, do seu segundo grau, diz o que que eu vou fazer? Aquele tema me interessou quando eu li lá no do quinto ao oitavo ano, entendeu? Quinto ou nono ano agora, entendeu?
18: Luiz, qual o maior desafio? Transformar conceitos complexos como em modelagem numérica em uma linguagem acessível às crianças.
16: Isso acaba sendo um desafio porque a gente está acostumado, né, os pesquisadores com artigos científicos, né, com material técnico, e daí a ideia é poder trazer, né, um conceito complexo de uma forma simples, sem deturpar muito, né, a teoria, né, do assunto, mas também não adianta deixar muito complexo que a criança não vai conseguir entender. Então, atender os dois públicos, né, assim, então atender o pessoal que faz a revisão, né, que né, no caso desse livro aí a gente teve a oportunidade de interagir com pessoas assim muito especializadas na área, e daí, né, e eles aceitarem, né, tá bem, né, tá simplificado, mas ainda assim não perdeu o contexto do que é a modelagem. E, né, de tal forma que chegue a atingir as crianças, ali, que consiga entender. Então, o equilíbrio entre, né, os conceitos técnicos e que, né, não seja muito desviados e algo que as crianças possam entender, não é muito fácil, mas acredito que a gente conseguiu.
18: Sofia é sua filha, então?
16: Inicialmente a gente tinha colocado o nome da Sofia ali como, né, homenagem ali à Sofia, mas enfim, no final, como o Argel falou, com o tempo que levou, ela tá desenvolvendo aí a parte, né, artística aí de desenhos, e ela acabou participando aí com as ilustrações.
18: E ela gostou da história?
16: Sim, ela gostou e se animou e, né, tem estudado na área aí de ilustração. Foi algo que incentivou ela, talvez não a parte da oceanografia, mas certamente a parte de artes.
18: E para que idade é esse livro e onde encontrá-lo?
17: Bom, na verdade a idade é, como eu falei, é de oitavo ano ao nono ano, que eu acho que é porque as pessoas precisam ler, tem que ter um pouquinho de noção das coisas que estão lendo, entendeu? Mas tem umas coisas que eu não gosto de falar muito de idade, porque a idade é muito relativa. A gente faz a idade cronológica, mas a idade de conhecimento é totalmente diferente. Então muitas vezes o pai da criança que vai ler, ele vai também aprender, entendeu? Então a idade que a gente coloca, a gente estipula, mas não tem que ser regra. A regra é conhecimento, e o conhecimento difere de pessoa para pessoa. Já tem exemplo de que uma pessoa até da IPAG que diz assim, eu vi vários cursos, muitos cursos, e fui aprender maré com um livro infantil, entendeu? Que foi escrito ali junto conosco na IPAG, entendeu? Então é, onde encontrar o livro? Pode, online está ali disponível já na página da IPAG ali, vai lá, Ciran, lá produção infantil, tem lá esse livro, assim como tem os outros que eu também participei, entendeu? Outros profissionais, outros pesquisadores também estão lá. Então, online está disponível. E impresso, a gente fez um esforço aí para trazer alguns, para ver como é que fica, porque o livro impresso é totalmente diferente do livro digital. Eu prefiro mil vezes o livro impresso. A criança tem que sair e tem que pegar o livro impresso.
18: Eu conversei com Argel Vans e Luiz Hamilton Garbosa, pesquisadores da IPAGRE-CIRAM e autores do livro O Resgate do Patinho Sofia. Muito obrigado pela entrevista.
17: Obrigado.
16: Obrigado.
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0: com muita alegria e satisfação, estamos chegando com Sentinela da Manhã desta quarta-feira, meio de semana, minha gente. Hoje é dia 5 de agosto de 2026. Ontem o Dr. Cláudio esteve de aniversário, hoje mais uma pessoa importante que a gente conhece está de aniversário, Enéas Marcos Lana, o diretor da Escola Cívico-Militar Frei Godofredo, Enéas lá do Barracão, recebendo então as homenagens de todos os familiares, da esposa, também aí da família toda, né? Dos filhos, os parabéns, felicidades e muitos anos de vida. Os amigos também ali do Bateias, do Barracão, já estão mandando aqui mensagem pra gente, a gente vai deixar já pro próximo bloco dar aquela homenagem. A Zilda já tá mandando um áudio aqui, já pedindo música e também já fazendo o seu recado aqui de parabéns. 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Vamos lá então, trazendo já o alô da Zilda, dando os parabéns pro Enéas e também pedindo a sua música. Bom dia, Zilda.
1: Bom dia, Jean. Toca a música aí pra nós com o Belarmino e a Gabriela, Graia Azul, pode ser?
0: Pode.
1: Quero oferecer ali especialmente pro Enéas, nosso querido Enéas, está de aniversário hoje. Quero desejar a ele toda paz, felicidade, os parabéns, que os seus sonhos sejam realizados nesse novo ciclo, tá bom?
0: Falou paz. Bonito. É isso aí, então vem! Yo Belarmino e a Gabriela, Gralha Azul. Depois, lembranças com o milionário José Rico, pedido do Hamilton Amaral, nosso parceiro do Santa Terezinha.

Aí eu quero, quero. Sentinela dos Pampas também é chamado, né? É uma ave muito bonita, né? E acima de tudo, ela alerta quando chega alguém, né? É quase que nem o ganso também, né? Tem gente que tem no sítio aquele ganso, serve até como cão de guarda. Mas vamos lá, 6h28, informou Scheiter Relógios e Ótica, chegando Milionário José Rico, esse clássico da música sertaneja, lembrança. Quem não tem, né?

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6: Seis e trinta e... Opa, o 33 não saiu direito. 6:33 é hora certa, não perca o seu compromisso, né? Os nossos estudantes têm que ir pra escola, né? Aí tem aquela coisa do pai, da mãe, né? Chamar e nada deles quererem acordar, né? Ô, coisa triste, né? Sempre esperando mais um pouquinho, diz assim, não, dá mais um tempinho e assim fica, né? Mas tem que ter alguém forte, né? Pra dar aquele bom dia, né?
7: Bom dia!
6: Opa, aí acorda, né? Mas tem aquele que é preguiçoso mesmo, né?
8: Bom dia, bora acordar.
6: Com essa vontade, minha gente, eu não sei não se ele vai chegar. Imagina se ele tivesse lá em São Paulo, né? Quem é que não viu aí os jornais colocando aí sobre, vamos dizer, né? É muito difícil trabalhar num lugar onde que a população é milhões de habitantes e muitos utilizam o transporte coletivo e ficam à mercê, né? Da boa sorte, greve, aí essa paralisação feita pelos sindicatos, né? Aí a gente já não sabe se isso é só para querer ajustar os salários dos profissionais dessa área ou tem lado político na história também, né? Mas quem paga com tudo isso é sempre a população, né? Aí tava mostrando no aplicativo, né? Ah, por que que não usa Uber? Aí tava lá, R$90 se fosse pegar o Uber, a senhora que era de um bairro para o outro, né? Quem é que ela ganhava por dia R$60, ia pagar Uber? Então fica em casa, né? E a greve continua, né? Lamentavelmente. Essa é a situação, né? De uma cidade que é uma metrópole, que tem a maior população na área central do país. 6:35, vamos lá então com as mensagens, informando o Scheiter Relógios de Ótica, a ótica aqui de Gaspar, fazendo agora optometrista, hoje o trava-língua tá acontecendo hoje comigo. 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

0: parabéns pro Enéas, mas mandou também a sua mensagem, que seu dia seja abençoado, repleto de paz e cheio de boas energias. Tenha um excelente dia também para você, Zilda. A Correca, alô Correca, aquele abraço, bom dia, que em cada passo Deus nos guie, que em cada decisão nos oriente e que em cada luta nos fortaleça. Tô vendo que tem um áudio aqui para mim, então eu vou deixar pro final do bloco, tá certo, Correca? Terezinha Vitorino também chegou aqui com o seu bom dia, Jean. Sorrisos e diz assim, com alegria. Então, que seja aquele bom dia com alegria, Terezinha. Rosana Keller chegou aqui também com a nossa mensagem do dia. Começamos mais uma quarta-feira. Que Deus abençoe o nosso dia, nos proteja do mal e nos livre dos enganos. Que Deus nos conceda um dia de paz, de alegria e de vitória. Vamos aqui para a mensagem do Paulo Reinert. Ah, é só um bom dia? Tá bom, né? Um bom dia com aquele estímulo e com aquela energia, vale a pena, né, o Paulo? Aquele abraço, boa manhã de quarta-feira também para você, lá para toda a sua família, lá do Arraial, região bonita aqui de Gaspar. Ela já está também aqui ouvindo a Sentinela e diz assim, ó, bom dia, Jean, trabalhando e ligadinha na rádio, a Maria Paulina Vaz, do Coloninha. Do Coloninha, eu parto lá pro Alto Gasparinho, ele, o Jair Arca, alô, Jair, aquele abraço. Cada amanhecer é um convite de Deus para recomeçar com fé, seguir com esperança e espalhar luz e amor por onde formos. Bom dia, Jair. A Luciana Roncalho tá aqui com a gente, ó, a Luciana tá dando um bom dia aqui, diz que quer ouvir a música, né? O Vento dos Monarcas, essa música tem uma simbologia muito bonita, né? Um abraço e uma boa quarta-feira também para você, Luciana. Ele, o aniversariante do dia, tá chegando aqui também para trazer a sua mensagem. Ser feliz é agradecer a Deus a cada manhã pelo milagre da vida. Então, Enéas, bom dia e parabéns. Muitos anos de vida, que você seja sempre essa pessoa alegre, séria quando é necessário, né? Porque diretor não é fácil, né? Porque se ser muito bonzinho, a criançada, né, toma conta, né? Não tanto as criançadas, mas mais os adolescentes, né? Então, aquele abraço pro Enéas, meu amigo de longa data, né? Sempre parceiro e uma pessoa que a gente tem orgulho de ser amigo, acima de tudo, né? E ele tá aqui mandando um abraço também pro Zé Lino Fantoni, pro Bruno Orne, pra Correca, pra Zilda, pra Zete, pra Oswaldina Rangel, pra Sandra, Rogério, Dalmo, subtenente José Carlos, a professora Leia, verdade, tô sentindo falta da Leia aqui, o Patrício e também o seu Moacir. São pessoas que com certeza estão sempre nesse laço afetivo, junto com Enéas, nas horas boas, nas horas também difíceis. Isso que é importante, né, Enéas? E a gente agradece a essa amizade que perdura por muito tempo e sempre a gente deseja o bem para você, Enéas, e desejo também, claro, uma ótima manhã, que seja uma manhã com muitas mensagens de alto astral e também de reconhecimento pela pessoa que você é. Parabéns e felicidades, Enéas. E vamos lá então, seguindo aqui com o programa, deixa eu ver aqui. Ah, tem mais mensagem, vou deixar para depois, né? Eu tenho então aqui a Correca, deixa eu ver. Correca, fala aí pra gente. Não. Aí não, né, Correca? Ninguém entende o que você tá falando. Fala como gente.
1: Bom dia, gente.
0: Ah, bom.
1: Toca música com baitaca, fogão a lenha e a gás. Por isso.
0: Logo o quê, né?
1: Pra Soraya, pra Zilda, pra Inês. Manda um parabéns pro Enéas, que hoje ele está de aniversário. Beijo.
0: Beijo. Essa música do Baitaca tem duplo sentido, né? Mas é boa essa.

Baitaca, tem que colocar lenha não molhada, aí não dá fumaça, rapaz. Atiradora de lítio, Enéas pediu essa música, então tá chegando aí com Teodoro e Sampaio. Parabéns, Enéas.

0: cavacos do ofício. A policial matou seu irmão, né? Na ordem, na lei, né? 6:47 e a gente vai um pequeno intervalo comercial, depois eu venho com os últimos alunos, tem mais ainda, parabéns pro Enéas e também tem aí a música do vento que eu quero rodar ainda para atender a Rosângela.
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0: 6:49, eu falei Rosângela, porque a Rosângela tá aqui já com uma mensagem, né? Mas é, quem é que tá pedindo a música O Vento é a Luciana Roncalho, é isso aí. Mas vamos lá então com a mensagem da Rosângela Pamplona aqui no Sentinela da Manhã. Quarta-feira, que hoje seja um dia de paz, bênçãos e boas escolhas. Que Deus te dê força para enfrentar os desafios, sabedoria para decidir e fé para seguir em frente. Abraço também lá pro Nelson Pamplona. Olha o Dedeco chegando aqui, ó. Bom dia, José Altairxé. Hoje, que Deus encha o seu dia de luz, o seu coração de paz e a sua vida de bênçãos. Bom dia, Deus te abençoe também a você, Dedeco, também a Iris, aquele abraço. Sandra Sansão chegou aqui, ó. Bom dia, quero dar os parabéns para o meu amigo Enéas, em nome do Rogério, meu, Sandra. Feliz aniversário, que seja um novo ciclo repleto de bênçãos e sabedoria, Enéas. A Tuti do Paciência também chegou aqui, bom dia. Não temas, porque com Jesus somos mais do que vencedores. Ah, a Tuti mandou um áudio, deixa eu abaixar aqui a trilha, então, para ouvir o áudio, que a Tuti também quer dar os parabéns para Enéas. Fala aí, Tuti. Bom dia.
4: Bom dia, Jean. Então, não esqueça. Passando aqui para desejar uma quarta-feira abençoada para todos. Hoje tem fusão, né?
0: Ah, é?
4: E dizer que é impossível ficar longe dessa rádio, que só tem música boa. Só é maravilhosa essa rádio.
0: Obrigado.
4: Então a gente fica à noite e amanhece com essa rádio bem gostosa que é. E manda um parabéns também pro aniversariante, tá bom?
0: Tá certo.
4: Não conheço mais, que Deus abençoe grandemente. 19. É tudo paciência. Bom dia.
0: Bom dia também pra você, Tuti. É, o Enéas que falou que ele, quando era pequenininho, né? Neném, ele tava lá no bairro Paciência, em Itajaí. A Cássio Pereira chegou aqui. Jean, tenha uma abençoada manhã. Manda um abraço pra Zete, pra Dona Iris e também pra Zilda. E a mensagem é a seguinte, ó. Tenha um dia cheio de alegria, união e bênção. Não se esqueça, você tem valor, não pelo que tem, mas pelo que carrega dentro do coração. Feliz quarta-feira também para você, Acácio. Vem agora a Elisete Camargo mandando aqui bom dia, com flores e tudo pra gente. Bom dia, Elisete. A Lucimar Jesus, lá de Brusque, ligadinha, mandando aqui bom dia, com beijos e tudo pra você também, Lucimar. Bom dia, cheio de bênçãos pra você. É a filha da Dorli Zanella. Alô, Dorli, passa aqui. É a dona Dorli, já faz um tempinho que não passou mais aqui. Olha a Lourdes Amarque mandando um abração aqui pra gente. Bom dia, Jean. Toca a música, a galopeira. Olha, não consegui pegar. Foi tão rápido que não vai dar de pegar. Imagina, se ainda não tem horário político, né? Que o horário político vai tomar conta das programações das TVs e das rádios. E tudo de graça, né? O que que eu vou dizer, né? É a Justiça Eleitoral que diz que é democrática. Imagina se não fosse. Heloísa Lana, bom dia. Um abração pra todos. Se possível, toca a música Mala Amarela. Não vai dar pra facção da Ita. Um beijão aí pras meninas da facção da Ita, ligadinhos aqui. E os feliz aniversário, elas estão dizendo para o Enéas. Aquele abraço. Parabéns, Enéas, aí da facção da Ita, especialmente a Heloísa. Celina Sassima Vilvert, que Deus abençoe ricamente o seu dia, que ele faça chover bênçãos de saúde, paz e alegria sobre você e sua família. É, a Zete também mandou a sua mensagem, chegou só agora a mensagem, Zete, agora que chegou para eu falar, né? Ó, Pai, abençoe o nosso dia, fortalece a nossa fé e nos cubra com tua proteção, amém. Bom dia, já manda os parabéns, felicidades pro Enéas, a pedido aí da Zete, então, alô Zete, bom dia, alô Enéas, tá aí o parabéns da Zete aqui do Bateia. Olha a Joelma, a cantora Joelma, ah não, não, mas ela é cantora também, de vez em quando ela coloca aí a sua cantoria junto com os cantores que tocam aqui na rádio. A Joelma lá do Alto Baú, né? Tá mandando aqui os abraço, modo ansioso. Ela mandou um áudio, vai dar tempo de colocar o áudio? Vou colocar, né? A Joelma fala com alto astral, né? A gente até fica assim, ó, dizendo, olha, não dá de reclamar da vida. A Joelma sempre tá de bem com a vida. Não é isso, Joelma? Bom dia.
5: Bom dia, meu querido Jean, tudo bem?
0: Tudo
5: aqui
0: bem.
5: É a Joelma do Alto Baú. Estamos aí na lida, eu e minha patroa lindona, querida Nai, aqui no Arraial do Ouro, na costura e na batalha. Desejo toda essa programação para todos que estão ouvindo essa cintilela maravilhosa com esse locutor querido, maravilhoso, para todos que estão escutando, especialmente a minha patroa Nai. Beijo!
0: Beijo! Tá aí então, olha, dá até aumento, Nai. Depois dos elogios que você recebeu aí da Joelma, pode dar um aumentozinho aí, né? Mas ela, a Nai vai dizer, primeiro tem que aumentar a produção, né? Mas pelo alto astral que a Joelma tem aí, eu acho que ela vai bem na produção também, com certeza. Mas aí depois é só falar assim, ó.
6: E o Pix? Nada ainda?
0: Nada ainda. Vamos lá, vamos embora. Já deu pra minha bolinha. Obrigado aí a todo mundo que participou. Ah, o subtenente Zé Carlos, claro, que dá os parabéns pro Enéas, né? Parabéns, felicidades. O Zé Carlos tem ainda a oportunidade, né, de dar os parabéns pessoalmente, né? Porque são colegas ali do Frei Godofredo. Então, juntos aqui, ouvindo. Ele coloca, vocês são os melhores. Menos, Zé. Aquele abraço, obrigado aí pelo carinho. 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Deu pra minha bolinha, vamos embora então. Chegando aí, O Vento, um trechinho do O Vento, que essa música é bonita, a pedido aqui da nossa ouvinte lá do Barracão, e a gente agradece a Luciana.

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5: Agora são 7:01. Muito bom dia para você que está ligado aqui na 97.9, Sentinela FM, 70 anos fazendo parte da sua história e as informações chegando no seu rádio. Hoje é dia 5 de agosto de 2026. Temos como datas Dia Nacional da Farmácia. Então, um abraço aí a todos os profissionais que trabalham nesse segmento de farmácia. Dia Nacional da Saúde, então, aos nossos amigos que cuidam também da saúde, exemplo também do pessoal da farmácia. Dia do Médico Patologista. E ainda Dia Nacional da Vigilância Sanitária, tudo relacionado à saúde no dia de hoje. São as datas que marcam esse dia 5 de agosto. A apresentação é minha, Giancarlo. Reportagens de Gil Dias, Miguel Vilva aqui com os destaques esportivos e também as informações de todo o Brasil e também aqui do estado com as agências de notícias Acaerte e Rádio Agência Nacional de Notícias.
6: As manchetes de hoje.
5: Secretaria de Assistência Social de Gaspar convida a comunidade para a caminhada alusiva à campanha Agosto Lilás, uma campanha nacional de conscientização pelo fim da violência contra a mulher que será realizada no próximo sábado, dia 8 de agosto. E vamos já com destaque de Brasília. Tem grupo que planejava ataques. Rita Sardi.
7: Foi deflagrada nesta terça-feira a Operação Rede Interrompida para desarticular um grupo extremista suspeito de planejar atentados violentos e ataques a autoridades durante as eleições de outubro.
5: Aí, esse grupo que estava se organizando nas redes sociais. Campanha do Dia dos Pais, CDL de Gaspar, entra na reta final com grande movimentação no comércio local nessa semana. É, e tivemos mais um nome para a presidência. O destaque é com Vanessa Carini.
8: O Partido Avante oficializou nesta segunda-feira a candidatura do escritor e psiquiatra Augusto Cury à presidência da República.
5: Haja candidatos. Tradicional festa da comunidade Santa Clara, no bairro Poço Grande, acontece nesse final de semana, dias 7, 8 e 9 de agosto, com grande programação festiva e religiosa. E a festa, coincidentemente, acontece, claro, na celebração também do Dia dos Pais. E vamos com mais um destaque. A Daniela Longuinho traz o destaque seu. Fala aí, Daniele.
9: O governo brasileiro reagiu à decisão dos Estados Unidos de revogar o visto da embaixadora do Brasil em Washington, Maria Luísa Ribeiro Viotti.
5: Relações estremecidas entre Estados Unidos e Brasil. Vamos com destaque da segurança pública, repórter Gil Dias.
10: Motociclista de 27 anos morre em grave acidente no bairro Itopava Seca, em Blumenau. Menino e adolescente morrem atropelados na BR-470 no Alto Vale do Itajaí. Operação mira grupo suspeito de planejar ações violentas para as eleições de 2026. Detalhes daqui a pouco no boletim de segurança pública.
5: E notícia muito triste essa da morte dos dois garotos, né? Um adolescente e uma criança estavam indo para a escola. Ainda no Jornal Sentinela, Justiça Eleitoral encerra o prazo de convenções nesta quarta-feira, dia 5, e observa cumprimento de cotas no registro das candidaturas. Saber também os destaques esportivos, Miguel Vivoc.
11: Copa do Brasil, Atlético Mineiro garante premiação milionária e vai às quartas de final pela terceira vez seguida do torneio nacional. Mais detalhes daqui a pouco no boletim esportivo da 97.9 FM.
5: Essas e outras informações chegando no Jornal Sentinela. Um bom dia para você.
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5: Agora são 7:07, temperatura de 17 graus centígrados aqui em Gaspar, céu nublado, muita cerração aqui na nossa região do Vale do Itajaí. Nessa madrugada o sereno estava muito forte, agora eu não olhei mais para a janela. Mas vamos trazendo o tempo para toda Santa Catarina, chegando a meteorologista da Caerte, Daniele Lima. Alô, Daniele, como é que vai ser essa quarta?
12: Bom dia. Nessa quarta-feira, o tempo segue instável em Santa Catarina. O sol aparece entre nuvens e há possibilidade de chuva a qualquer hora. Pela manhã, a chance de chuva é maior no Grande Oeste e à tarde em todas as regiões, principalmente no interior do estado. Serão pancadas irregulares de chuva, com trovoadas e risco de temporais pontuais, intercaladas com aberturas de sol. As temperaturas ficam próximas dos 19 graus em Lages e Caçador, e 21 em Chapecó, enquanto na faixa do litoral variam entre 21 e 27 devido à menor chance de chuva. O vento sopra de norte a noroeste e ganha força ao longo da quinta-feira, com rajadas perto dos 60 km por hora nos planaltos e Grande Oeste, com atenção ao Planalto Sul a partir da tarde. A quinta-feira começa com sol, mas a partir da tarde voltam as condições para chuva e temporais, principalmente entre a noite e a madrugada de sexta-feira, devido à passagem de uma frente fria. No litoral, a chuva só deve chegar no final do dia e a sensação será de abafamento, com máximas que podem atingir os 28 graus. Na sexta, as máximas não passam dos 22 graus. Fique atento ao tempo e tenha uma quarta segura e produtiva. Até breve! Com informações do tempo, meteorologista Daniele Lima, de Florianópolis, para a Rede de Notícias Acaerte.

0: 7h09, ainda falando sobre nevoeiros aqui na nossa região. Antônio Raio tem aqui alguns locais com mais nevoeiro. Aqui na parte da BR-470, pelo menos aqui no Weiser, não tem nenhuma névoa tão forte assim. Tem nevoeiro, mas não com tanta intensidade que nem outros dias. E na Jorge Lacerda, temos ali na chegada da BR-101. A Jorge Lacerda também tem congestionamento nesse momento até ali na rotatória, em frente ao Atacadão ali. Então, algumas partes aqui do trânsito sem congestionamento nesse horário 7h10. Vamos trazendo agora informações de Brasília. Grupo planejava ataques em Brasília, na capital federal, durante as eleições de outubro. Essa informação chega com a correspondente da Rede de Notícias Acaerte, Rita Sardi.
1: Foi deflagrada nesta terça-feira a Operação Rede Interrompida para desarticular um grupo extremista suspeito de planejar atentados violentos e ataques a autoridades durante as eleições de outubro. A ação é das polícias civis de 5 estados, incluindo o Ministério Público de Santa Catarina, em conjunto com o Ministério da Justiça. O principal alvo planejado pelo grupo, que se conhecia apenas pela internet, era o local que receberia um debate entre candidatos à presidência da República, onde pretendiam utilizar artefatos explosivos. Foram cumpridos 8 mandados de busca e apreensão contra investigados com idades entre 19 e 31 anos. As buscas ocorreram em 5 estados: São Paulo, Pernambuco, Paraná, Rio Grande do Sul e Santa Catarina. O ministro da Justiça e Segurança Pública, o Wellington César Lima, disse que as investigações aconteceram de forma coordenada.
2: Essa operação Rede Interrompida contou com a colaboração do Ministério Público de Santa Catarina, da Polícia Civil do Distrito Federal, do Mato Grosso do Sul, de Minas Gerais, Ceará, Pará, do Rio de Janeiro, Pernambuco e do Paraná. Isso demonstra um momento particularmente exitoso do trabalho conjunto do Ministério da Justiça e Segurança Pública junto com forças policiais dos mais diversos estados. Essa sinergia é fundamental para que possamos coibir práticas como esta.
1: De acordo com as autoridades, os suspeitos utilizavam comunidades no Telegram para disseminar discursos de ódio, incluindo conteúdos neonazistas, antissemitas e misóginos. Eles articulavam ações como instruções detalhadas para fabricação de bombas, uso de plantas arquitetônicas, mapas e modelos tridimensionais de edifícios públicos localizados na região central aqui de Brasília, incluindo ministérios e Palácio do Planalto. Quem explica é o delegado-geral da Polícia Civil do Distrito Federal, José Eric de Carvalho.
3: Eles compartilharam principalmente os prédios aqui da área central de Brasília. Então, a título de exemplo, eles marcaram quais ministérios eram quais, de quais pastas, isso em busca de uma definição do que eles chamaram de alvos primários. Então, eles fizeram um desenho da área central, marcando todos os ministérios, o Congresso Nacional e o Supremo Tribunal Federal, e estavam a definir qual seria o alvo primário. E em complemento, eles difundiram a planta baixa do Palácio do Planalto como escolha de alvo primário.
1: Os envolvidos estão sendo investigados por associação criminosa, incitação ao crime, apologia ao crime e infrações previstas na legislação antirracismo. E os materiais e dispositivos eletrônicos apreendidos passam por perícia técnica para identificar outros possíveis integrantes da rede. De Brasília, da Rede de Notícias Acaerte, repórter Rita Sardi.
0: 7h13. Parabéns aí à polícia, né, que anteviu esse planejamento aí dos ataques. Vamos para as campanhas eleitorais. O Avante oficializa Augusto Cury como candidato à presidência da República. Vanessa Carini.
4: O Partido Avante oficializou nesta segunda-feira a candidatura do escritor e psiquiatra Augusto Cury à presidência da República. O nome foi confirmado durante a Convenção Nacional da Legenda, realizada em São Paulo. O partido ainda não definiu quem será o candidato a vice-presidente. A legenda entra agora na reta final do calendário das convenções, que termina nesta quarta-feira. O candidato à presidência da República pelo Avante, Augusto Cury, destaca que a candidatura representa uma decisão de responsabilidade e defende um Brasil menos polarizado, com diálogo e projeto.
5: Agora é oficial, sou candidato à presidência da República do Brasil. Esse Brasil dos nossos sonhos vai se tornar realidade. Um beijo de coração do escritor Augusto Cury. Juntos, avante! E se vocês apoiam um Brasil com mais qualidade de vida, um Brasil menos polarizado, mais inteligente, com um projeto. E se ataques pessoais, compartilhe esse vídeo. Saia do muro. O problema não é a ação dos maus, é a omissão dos bons. Eu saí do muro. Saio do muro. Faça um vídeo de apoio.
4: De Florianópolis, para a Rede de Notícias Acaerte, Vanessa Carini.
0: 7:15 e foi assunto em toda a imprensa sobre a decisão dos Estados Unidos de revogar o visto de embaixadora do Brasil, e o governo reagiu. Daniela Longuinho tem as informações.
6: O governo brasileiro reagiu à decisão dos Estados Unidos de revogar o visto da embaixadora do Brasil em Washington, Maria Luísa Ribeiro Viotti. Em nota divulgada nesta terça-feira, o Brasil repudiou a decisão e afirmou que as justificativas apresentadas pelo governo dos Estados Unidos são falsas. Ao cancelar o visto da embaixadora do Brasil em Washington, a Casa Branca argumentou que o Planalto não concedeu aprovação diplomática formal ao embaixador indicado pelo governo de Donald Trump e negou vistos a diplomatas norte-americanos. Em resposta, o Itamaraty afirmou que a concessão de agrimã é confidencial e o nome designado deveria vir a público somente após a concessão da anuência. Além disso, apontou que o governo dos Estados Unidos anunciou publicamente o nome de seu candidato antes de apresentar o pedido formal de agrimã ao governo brasileiro. No texto, o governo brasileiro afirmou que segue estritamente o direito internacional, apontou que não há regra na Convenção de Viena estipulando prazo para aprovação diplomática e que o pedido norte-americano ainda se encontra em análise. Quanto aos dois funcionários do governo norte-americano que tiveram seus vistos de entrada no Brasil negados, o Itamaraty disse que eles planejavam viajar ao país para colocar em dúvida a integridade do sistema eleitoral brasileiro, em tentativa inaceitável de interferir no processo político nacional. Em nota, o Ministério das Relações Exteriores também lembra que estão em vigor as sanções individuais sobre autoridades brasileiras, com o cancelamento de vistos para os Estados Unidos. Para o governo do Brasil, medidas tomadas com base em alegação infundada de perseguição política ao ex-presidente Jair Bolsonaro. Para o Brasil, a decisão tomada nesta terça-feira pela Casa Branca não é fato isolado, mas faz parte de uma escalada deliberada de medidas hostis ao país, motivadas por razões ideológicas incompatíveis com uma parceria bilateral que sempre foi pautada pelo respeito mútuo. O texto concluiu afirmando que o governo brasileiro se opõe à lógica de confrontação e reitera a defesa do diálogo e da negociação em todas as suas relações internacionais. Da Rádio Nacional em Brasília, Daniela Longuinho.
0: 7:18, vamos a um intervalo comercial, depois já trazendo as informações da segurança pública para você, ouvinte da 97.9.
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0: 7h23, antes ainda das informações da segurança pública, trazendo mais uma informação das eleições, a Justiça Eleitoral encerra o prazo de convenções nessa quarta-feira, dia 5, e observa o cumprimento agora das cotas no registro das candidaturas. A informação vem com Cadu Reis.
1: O período de realização das convenções para que partidos e federações oficializem seus candidatos para a disputa das eleições 2026 termina nesta quarta-feira, dia 5 de agosto. As nominatas das siglas para concorrer às vagas na Câmara dos Deputados e Assembleia Legislativa de Santa Catarina precisam cumprir as cotas de gênero. Conforme determinado pelo Tribunal Superior Eleitoral, as listas devem ter um mínimo de 30% de componentes de cada sexo. As legendas também têm limitações nos números máximos de candidaturas a serem apresentadas. Como explica o secretário judiciário do Tribunal Regional Eleitoral de Santa Catarina, Max Sobral.
2: A legislação eleitoral prevê que cada partido pode registrar 100% das vagas mais um. Por exemplo, na Assembleia Legislativa de Santa Catarina, cada partido poderá registrar 41 vagas. São 40 vagas em disputa. Para o deputado federal, 16 vagas, 16 mais um. O número mínimo, ele tem que se pautar pelo respeito à cota de gênero. A legislação eleitoral prevê que os partidos têm que manter um número de 70% das vagas para um gênero, 30% para outro. A Justiça Eleitoral tem entendimento que não pode haver o registro de um único candidato, que esse registro violaria a cota de gênero. Teríamos 100% de um único gênero, então o partido tem que registrar dois candidatos, sempre o mínimo.
1: Após as convenções, os partidos e federações têm até 15 de agosto para registrar as candidaturas junto à Justiça Eleitoral. Somente no dia seguinte, 16 de agosto, a campanha de fato é liberada nas ruas e na internet. O secretário judiciário do Tribunal Regional Eleitoral de Santa Catarina, Max Sobral, ressalta:
2: as regras de propaganda, elas são bem claras. A propaganda eleitoral de fato só começa no dia 16 de agosto. Então, mesmo que o candidato se registre perante a Justiça Eleitoral, ele só pode iniciar o movimento de pedido explícito de voto a partir do dia 16 de agosto. Tudo que ele realiza antes disso, ele tem que realizar na condição de pré-candidato. E a legislação é bem clara ao impedir esse pedido explícito de voto. Ele pode se apresentar, a sua intenção de concorrer, ele pode enaltecer as suas qualidades, mas ele nunca pode, de forma direta, fazer esse pedido de voto. E a legislação e a jurisprudência eleitoral vedam também um pedido, de certa forma, implícito, maquiado de votos, que a gente denomina de uso de palavras mágicas. Conto com você no dia 4. Há um conjunto de expressões, de comportamentos que a Justiça Eleitoral também proíbe. E isso considera isso uma propaganda antecipada e irregular.
1: A campanha de rua fica permitida do dia 16 de agosto até as 10 horas da noite de 3 de outubro, véspera do primeiro turno das eleições 2026. As propagandas eleitorais no rádio e na televisão serão veiculadas entre 28 de agosto e 1º de outubro. De Florianópolis, da Rede de Notícias Acaerte, Cadu Reis.
0: Sete horas e 7h26, horário de Brasília. Vamos agora trazendo informações de segurança pública, já após o repórter Gil Dias, para trazer as informações das últimas 24 horas e também desse momento como está o trânsito na região. Alô, Gil, bom dia.
3: Alô, Giancarlo, bom dia. Bom dia a você que está ligado no Jornal Sentinela. Falamos da BR-470 no trecho entre Blumenau e Gaspar. O trânsito é movimentado nos dois sentidos nesse momento e nas últimas horas não há registro de nenhum acidente no trecho entre Indaial, Blumenau, Blumenau, Gaspar, Ilhota e também Navegantes. O trânsito pela rua Anfilóquio Nunes Pires, rodovia Jorge Lacerda, é muito movimentado também nesse horário no trecho entre Gaspar e Blumenau. Não há registro de nenhum congestionamento. É claro que há uma lentidão sempre no acesso a Blumenau pela rua Itajaí em Blumenau, próximo ao Hospital Santo Antônio, até acessar a rua 15 de novembro e a rua das Palmeiras no centro de Blumenau. A segunda companhia de polícia militar de Gaspar atendeu a 12 ocorrências na comarca de Gaspar nas últimas 24 horas, tendo 9 ocorrências em Gaspar e 3 em Ilhota. Nenhuma pessoa precisou ser detida e levada para a delegacia. O 10º Batalhão de Polícia Militar de Blumenau atendeu a 45 ocorrências nas últimas 24 horas e a 263 ligações pelo número 190. 3 pessoas foram detidas e levadas para a delegacia de polícia em Blumenau. Em Gaspar, um motociclista ficou ferido após ser atacado por um cachorro nas proximidades da padaria Nicoletti, no bairro Santa Terezinha. A imagem de uma foto tirada no momento mostra os ferimentos sofridos na perna da vítima. Segundo informações, o homem seguia para o trabalho da esposa quando foi surpreendido pelo animal, pelo cachorro. Moradores afirmam que esta não é a primeira ocorrência do tipo registrada na região do bairro Santa Terezinha. Relatos semelhantes já foram relatados anteriormente, todos envolvendo o mesmo local. Geralmente, seguidores de diversas páginas da internet e redes sociais em Gaspar também relatam situações parecidas em outros bairros da cidade e afirmam que o medo de transitar por determinados pontos de Gaspar tem se tornado cada vez mais frequente. Muitos cachorros abandonados na rua e esses ataques, segundo os pedestres e motociclistas e ciclistas, vem acontecendo, especialmente no bairro Santa Terezinha, já. Complicada a situação, né?
0: É complicado. Eu já presenciei também um cachorro, eu estava de carro, né? E o motociclista tendo que dar um jeito de levantar as pernas para o cachorro não atacar ou morder ele. Então, isso é frequente. E tem alguns animais que, infelizmente, não tem dono, ficam ali, às vezes foram agredidos por um motociclista e aí eles marcam, né? Aí independe qual é o motociclista, eles atacam.
3: É verdade, geralmente esses animais, esses cachorros correm atrás das motos e acabam não atacando, mas é claro que existem casos como esse que atacou o motociclista e ele ficou bem ferido, viu? A foto mostra várias mordidas na perna. Eu acredito que alguma coisa terá que ser feita para resolver essa situação que está acontecendo no bairro Santa Terezinha.
0: Esse cachorro, então, não só late, ele morde também.
3: É verdade, né, Jean? Não é aquela história de cão que late e não morde, né?
0: Esse daí, olha, já foi provado que morde.
3: Às 16h50 dessa terça-feira, dia 4, um homem de 32 anos foi preso por furto. Fato ocorrido por furto no bairro Garcia, em Blumenau. A guarnição da Polícia Militar em atendimento de ocorrência de furto em estabelecimento comercial deparou-se com o envolvido correndo pelo estacionamento do local. Realizada a abordagem e localizada uma garrafa de destilado com o homem. Em entrevista, o abordado disse que realizou o furto para trocar por drogas. Diante dos fatos, o homem foi preso e encaminhado à central de plantão policial de Blumenau, juntamente com o material recuperado e representado no estabelecimento. Às 2h11 da madrugada desta quarta-feira, dia 5, um homem de 21 anos foi preso por tráfico de drogas. Fato ocorrido no bairro Progresso, região sul de Blumenau. A guarnição da Polícia Militar, em diligência devido a denúncias de tráfico de drogas, visualizou pessoas em traficância, sendo possível a abordagem de uma delas, com a qual foram encontradas drogas. Segundo a Polícia Militar, foram encontrados 5 gramas de droga crack, 5 gramas de cocaína, uma balança de precisão e um aparelho celular. Em fase do exposto, o abordado foi preso e encaminhado à central de plantão policial juntamente com o material apreendido. Mais um traficante preso em Blumenau. Jean Carlos e amigos da Sentinela, o começo da manhã desta terça-feira, dia 4, foi marcado por uma tragédia na BR-470, na divisa entre Pouso Redondo e Trombudo Central, no Alto Vale do Itajaí. Um menino de 7 anos e uma adolescente de 14 anos morreram após serem atropelados no quilômetro 164 da Rodovia Federal. O acidente aconteceu pouco antes das 6h46 da manhã. Equipes do 15º Batalhão de Bombeiros Militares, com viaturas de Trombudo Central e Pouso Redondo, foram mobilizadas para atender a ocorrência. Quando chegaram ao local, encontraram as duas vítimas às margens da pista, já sem sinais vitais e com múltiplos traumas. O impacto foi tão forte que, segundo os bombeiros, os corpos foram arremessados cerca de 15 a 25 metros para fora da via. De acordo com as informações repassadas no atendimento, o motorista do Jeep Renegade, de 54 anos, seguia no sentido Pouso Redondo para Rio do Sul, quando atingiu as vítimas que atravessavam a rodovia. As circunstâncias do atropelamento deverão ser apuradas pelas autoridades responsáveis. A mãe das vítimas, de 34 anos, estava no local e entrou em estado de choque ao presenciar a cena. Ela recebeu atendimento das equipes de resgate, mas permaneceu no local após os primeiros socorros. A ocorrência mobilizou bombeiros e demais órgãos responsáveis pelos procedimentos no trecho da BR-470. Uma fatalidade, né, gente? Essa mãe ver as crianças que foram atravessar a BR-470 para pegar o ônibus no outro lado da rodovia que estava parado. Eu vi um vídeo dessa mulher, ela falando que havia nevoeiro, como tem nesse momento na BR-470, isso pode ter dificultado, mas foi ação muito rápida. Quando a menina deu o segundo passo, eles foram atropelados e infelizmente morreram no local. Uma tragédia, né, Jean?
0: É, aí você vê, né, a mãe ainda acompanha os filhos até a passagem da rodovia e ainda acontece um acidente como esse, essas dificuldades aí de visibilidade com o nevoeiro. E um carro, né, que a gente sabe que é um carro que ele é de alta tecnologia, mas infelizmente não deu, foi muito em cima, certo, e o motorista não conseguiu parar o veículo, né?
3: Olha, Jean, eu passo há mais de 30 anos pelo local e ali tem uma descida, pelo que eu vi as imagens, uma descida com uma curva, ali tem que ter muito cuidado. Eu já presenciei muitos acidentes nos dois sentidos ao longo desses anos que eu passo sentido a Joaçaba, passo ali sempre, é bem complicado. O motorista, infelizmente, ficou aí sem saber o que fazer, né, Jean? Quando colocou o pé no freio, com certeza já bateu e foi a batida fatal, infelizmente.
0: É, tem que ser apurado porque, de certa forma, né, a distância que os corpos foram arremessados é que o veículo estava em alta velocidade.
3: Mas, Jean, BR, ninguém anda menos de 100 por hora, Jean, nessa região.
0: É.
3: Imagina só 100 por hora.
0: E aí, com o nevoeiro, a visibilidade é muito prejudicada e um veículo em alta velocidade, quando parecia que não tinha nada, eles colocaram o pé na via, aí apareceu o veículo.
3: É. A gente lamenta a morte das crianças, mas é claro que rodovia federal, Jean, quem é de motorista e pega a estrada sabe que ninguém anda menos que 100. Se você andar menos que 100, um caminhão quase passa em cima de você.
0: E principalmente ainda que são ali, BR-470, é só duas pistas, né?
3: Ah lá, não é duplicado, bem lembrado. Claro que tem um trecho ali que tem aquelas pistas de aquela segunda pista.
0: Sim.
3: Na subida, mas ali eu não sei se tem isso. Eu creio que esse espaço do atropelamento também não tem. É bem complicado. E na duplicação ainda, se for atravessar a pista, é mais perigoso ainda, né, Jean?
0: E nem pode, né?
3: Mas eu vejo isso direto. Em Gaspar a gente vê direto, viu?
0: Toda
3: a margem esquerda, atenção.
0: Sim.
3: Pais, mães, idosos.
0: Ah, falando disso,
3: geral,
0: ô Gil,
3: tem que ter muito cuidado, né, Jean?
0: Foi instalado o radar ali na Albertina Maba, né? Ainda não está multando, mas já está instalado esse radar de velocidade.
3: Pois é, mas mesmo com o radar tem que ficar atento, porque o pessoal segura no radar, ele já mete o pé e os carros aumentam em velocidade e é bem perigoso, né? Já melhor mesmo é ir até na faixa de pedestre ou ir até o trevo para passar, mesmo que caminhe um pouco mais, né?
0: Eles não fazem a propaganda dizendo que o veículo alcança 100 km por hora em 8 segundos, 6 segundos? Aí você imagina, né?
3: Alcança, né? E alcança mesmo, viu?
0: E alcança, né?
3: Olha só, um motociclista de 27 anos morreu após sofrer um grave acidente de trânsito durante a madrugada desta terça-feira, dia 4, no bairro Itopava Seca, em Blumenau. A vítima foi identificada como Lindon Canaã, de 27 anos. Segundo a Guarda Municipal de Trânsito de Blumenau, o acidente foi registrado a 1h55 no cruzamento da rua Engenheiro Paul Werner e a rua Iguaçu, na região da Creme, da empresa Creme, próximo à FURB, em Blumenau. De acordo com a ocorrência, Lindon conduziu a motocicleta Honda XRE 300.

0: Bem lembrado, é verdade, né? A gente assaltar, a gente relata aqui, mas aí com sequelas, ficam machucadas nos hospitais, nas UTIs, a gente não tem esse levantamento, né? É bem complicado.
1: E isso também prejudica, né? Porque são pessoas que estão trabalhando, estão fazendo esses roteiros, né? Essas idas e voltas, infelizmente, às vezes ou perdem a vida ou ficam com problemas sérios devido ao acidente.
0: É, eu tô aqui olhando o trânsito e falando, o trânsito não para um segundo. É um absurdo quanto de carro que tem aqui, motocicletas nesse trecho da BR-470. Muito movimentado. Já a última notícia, uma investigação que começou com um laboratório, com um relatório técnico do Laboratório de Operações Cibernéticas do Ministério da Justiça e Segurança Pública, acabou batendo a porta de investigados também em Santa Catarina. Na manhã dessa terça-feira, dia 4, a Operação Rede Interrompida cumpriu 3 mandados de busca e apreensão em Blumenau, aqui, nossa vizinha, e também Corupá, no norte do estado. A ofensiva foi realizada pela Polícia Civil do Distrito Federal por meio da Delegacia de Repressão aos Crimes de Discriminação e Extremismo Violento, com apoio da CyberGaeco, força-tarefa do Ministério Público de Santa Catarina, especializada em crimes praticados em ambiente virtual. O inquérito foi aberto depois que o relatório apontou indícios que merecia um olhar mais atento e que apareceu nas conversas foi além do discurso. Segundo a investigação, os investigados faziam referências frequentes a Brasília com destino de uma mobilização planejada para o período eleitoral de 2026. Entre os conteúdos analisados estavam discussões sobre invasão de edificações públicas, definição de possíveis alvos, formação tática, recrutamento de participantes em diferentes estados, análise de mapas e compartilhamento de plantas arquitetônicas e modelos tridimensionais de prédios da região central da capital federal. Um planejamento que, ao menos por enquanto, ficou no papel e nas mensagens. Complicada a situação que ocorreu, infelizmente, aqui em Blumenau e também em Corupá. Essas foram as principais informações do setor de segurança pública. A gente segue acompanhando as informações de volta a qualquer momento, se algum fato assim merecer destaque. 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Eu volto com você, Giancarlo.
1: Valeu, Gil. Até essa informação veio com a Rita Sardi, também direto de Brasília, trazendo já sobre tudo que a polícia investigou e conseguiu evitar, né, esse ataque planejado em Brasília. Mas, ô Gil, você percebe que a gente tem o costume de ir no Google para ver pontos de referências e a própria qualidade do Google com o tempo foi piorada por causa desses bandidos que estavam utilizando o próprio Google Maps para pegar via satélite os locais para planejar assaltos e terrorismos também, ataques, isso em todo mundo.
0: É, e o extremismo chegando à eleição novamente. Será que teremos uma eleição novamente com essa guerra cibernética, já? Tomara que não, né? Eu entrevistei o senador Espiridião Amin, que é candidato à reeleição até, e eu perguntei isso para ele, e ele disse que ele, como político, espera que isso acabe logo e que essa eleição seja diferente, que isso também deixa os políticos preocupados, né? Apesar que, geralmente, o alvo são eles também, né, Jean?
1: Verdade. Obrigado, Gil.
0: Até mais, Jean. Grande abraço.
1: Saí a participação do repórter Sentinela Gil Dias, com apoio da Intercor Gaspar.
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0: 7:45, seguindo com o Jornal Sentinela, trazendo informações da OAB de Santa Catarina, que vai sediar um debate inédito entre candidatos ao Senado Federal por Santa Catarina. Será no dia 1º de setembro de 2026, às 19h, em formato híbrido, em iniciativa conjunta com o LIDE, Grupo de Líderes Empresariais de Santa Catarina. O encontro será no auditório da seccional, com transmissão ao vivo pelo YouTube da OAB Santa Catarina e pelos canais de comunicação definidos pelas instituições organizadoras para que toda a população catarinense possa acompanhar. A sabatina seguirá regulamento específico elaborado e aprovado em conjunto pela OAB de Santa Catarina e pelo LIDE Santa Catarina, observando o que diz a Constituição Federal, a legislação eleitoral vigente e as normas da justiça eleitoral e os princípios de legalidade, impessoalidade, isonomia, transparência, imparcialidade e também urbanidade. Tá aí então um debate com os senadores, porque a gente vê muito debate com os governadores, mas os senadores também têm um papel muito importante, eles que têm 8 anos de mandato, diferente das outras gestões. E nesse ano, lembrando que são 2 senadores para você eleger. Secretaria de Assistência Social de Gaspar convida a comunidade para a caminhada alusiva à campanha Agosto Lilás, uma campanha nacional de conscientização pelo fim da violência contra a mulher, que será realizada no próximo sábado, dia 8 de agosto. O repórter Gil Dias tem as informações para você que queira participar, então, desse evento. A secretária da Assistência Social, Neuza Pasta Felizete, conversa com o repórter Gil Dias.
1: Neste sábado, dia 8 de agosto, acontece a caminhada alusiva à campanha Agosto Lilás. Esse evento será realizado a partir das 9h com saída no centro de Gaspar, ao lado da Sociedade Alvorada, na rua Coronel Aristiliano Ramos. Eu vou conversar agora com a secretária municipal de assistência social, Neuza Pasta Felizete. Secretária, qual que é a importância desta campanha aqui em Gaspar e também desta caminhada? Bom dia.
2: Oi, bom dia aos ouvintes. É uma campanha realmente muito importante para a violência contra a mulher. Nós fizemos anualmente esse momento de reflexão junto à sociedade gasparense para que também possamos levar um pouquinho de sensibilidade para todas as pessoas que passaram ou que possam passar pela violência doméstica, né? Então, eu digo que muitas vezes não é só contra a mulher, é contra a criança, é contra o nosso idoso, e a gente precisa parar um momento para refletirmos realmente a que ponto que nós chegamos, o que nós queremos da nossa sociedade e muito mais, levar também a garantia dos direitos para aquelas que se sentem isoladas, sem ajuda, né? A gente está de braços abertos, estamos acompanhadas nessa campanha com as polícias militares, com a polícia civil, né? Com todas as redes de proteções, Ministério Público, Poder Judiciário, para que realmente as pessoas se sintam seguras e fazer a sua denúncia.
1: A Secretaria de Assistência Social é a pasta da Prefeitura que sempre está à frente para receber esses problemas que são sociais e reflete diretamente além das mulheres em todas as famílias. Como que a senhora consegue descrever pra gente esse trabalho de vocês no dia a dia aqui na cidade?
2: Bom, é um trabalho bastante árduo, né? Bastante difícil, porque normalmente o violentador vem de uma rede de violências, né? Então ele também precisa ser atendido, não só a mulher vítima de violência, a criança, o idoso, a idosa, mas as pessoas que também fazem a violência, agridem, também precisam de ajuda. Nós temos grupos reflexivos, nós temos o atendimento das mulheres com medidas protetivas, desde serviço básico nos CRAS, bem como já com violências e com os devidos encaminhamentos do Poder Judiciário aqui no CRES e também muitas vezes acolhendo, retirando essas pessoas de seus lares, né, com os nossos abrigos, casas lares, lares de longa permanência. Então, realmente é um serviço bastante árduo, tem aumentado a demanda gigantescamente, tem nos preocupado, por isso que a gente está fazendo, né, os protetores do lar junto às escolas, com a equipe da Polícia Civil, Militar e a Assistência Social, Rede de Educação. Então, vários programas e projetos na cidade em andamento para mitigação disso, mas infelizmente ainda cresce vertiginosamente o crime da violência doméstica em nossa cidade.
1: E quem que pode participar dessa caminhada e qual será o trajeto?
2: Nós faremos então na Aristiliano Ramos, no centro, né, com a saída, como foi ano passado, do Alvorada, indo na nossa igreja matriz, e também terá concentração ali na escadaria, então, como a gente fez no ano passado. É um convite a toda a sociedade, né, venham com as suas camisas brancas, venham com seus balões lilás e vamos fazer uma caminhada reflexiva de realmente não ao crime de violência doméstica, não ao crime da violência contra a mulher, não ao crime de violência contra qualquer ser humano, tanto ele animal, quanto ele humano. Mas nós precisamos sim levantar a bandeira da paz para que nós diminuímos esse índice que é tão elevado.
1: Aproveitando a sua entrevista para esse convite da caminhada, quais que são os canais para denúncia para a mulher que está nos ouvindo e de repente é vítima de violência doméstica e está sem saber o que fazer, secretária?
2: Bom, normalmente eu não gosto de passar telefone, eu gosto de convidar essas pessoas a vir fazer uma visita ao CRES, né? Nós ficamos aqui na Avenida das Comunidades, na sede da secretaria, nós temos uma vasta oferta de serviço, procurem aqui a nossa recepção, prontamente terá uma equipe de apoio aqui que fará o acolhimento inicial e todos os encaminhamentos. Claro que em caso de violência tem que se chamar o 190, a polícia vai até o local e faz os devidos encaminhamentos. Mas se você já passou por isso, você precisa de apoio, você precisa de orientação, busque a Secretaria de Assistência, peça para ser atendido pelo grupo, então no CRES, né? Não precisa na recepção fazer a identificação, mas o grupo de acolhimento, tanto a psicóloga quanto a assistente social, estão preparadas para recebê-la, para dar as devidas orientações e o devido encaminhamento.
1: Secretário, eu lhe agradeço pelas suas informações, então todo mundo convidado para essa caminhada alusiva à campanha Agosto Lilás, que acontece neste sábado, dia 8, a partir das 9 horas da manhã.
2: Isso. Muito obrigada a vocês, novamente convido as famílias, convido as mães, as crianças, os maridos, venham participar por aquelas que realmente não têm a felicidade de ter uma família sem a violência, uma família sem a agressão, mas que podem voltar a viver, podem a ter suas vidas e ter novos companheiros, novas companheiras para viver uma família bastante feliz e unida.
1: Eu conversei com a secretária municipal de assistência social do município de Gaspar, Neuza Pasta Felizetti. Reportagem Gil Dias.
0: Tá aí, né? Importante, né? Sempre essa conscientização, né? Mas se porventura acontece de você, mulher, estar sendo agredida, tem o 180, 180, esse é o número direto para esses casos de agressões que você também pode utilizar exclusivamente para atender a mulher que está sofrendo alguma agressão no seu lar ou no trabalho. Ou em outros lugares também, né? Esse é o número de emergência. Vamos seguindo aqui com o Jornal Sentinela, com Frequência Agro de hoje. Produtor rural terá mais prazo para inscrição no CNPJ. A Receita Federal adia a exigência para janeiro de 2027. Carol Denardi.
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4: A Receita Federal prorrogou para 1º de janeiro de 2027 o prazo para que produtores rurais, pessoas físicas, façam a inscrição no CNPJ quando enquadrados nas regras da reforma tributária. A mudança vale para quem precisa emitir documentos fiscais eletrônicos relacionados aos novos tributos. A inscrição no CNPJ não transforma o produtor em pessoa jurídica. O cadastro será usado apenas como identificação fiscal no novo sistema tributário. Segundo entidades do cooperativismo e do setor agropecuário, a prorrogação permite mais planejamento e orientação técnica antes da entrada em vigor da nova exigência. De Florianópolis, da Rede de Notícias Acaerte, Carol Denardi.
0: Sete horas e 54 minutos. Vamos seguindo aqui com o Jornal Sentinela com intervalo. Depois eu volto já com notícias esportivas. Copa do Brasil, tivemos jogos ontem. Miguel Vivo que já conta para você como foi o resultado.
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9: Olá, eleitor catarinense. Já verificou sua situação eleitoral para as eleições 2026? O período para ajustes no cadastro junto à Justiça Eleitoral foi fechado em maio e somente os eleitores com título considerado regular estão aptos a votar no dia 4 de outubro. A legislação prevê cancelamento da inscrição mediante, por exemplo, o não comparecimento a 3 eleições consecutivas sem apresentação de justificativas ou quitação das multas. A consulta da situação eleitoral é simples e pode ser feita pela internet. Um dos caminhos é o portal de autoatendimento no site do Tribunal Regional Eleitoral de Santa Catarina. Também é possível verificar a condição no aplicativo e-título para smartphones. Em breve falaremos mais sobre este app, que é fundamental para o dia do pleito. Até o próximo Minuto do Eleitor. De Florianópolis, da Rede de Notícias Acaerte, Cadu Reis.
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0: Sete horas e 58 minutos, vamos seguindo aqui com o Jornal Sentinela, trazendo mais informações para você.
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0: Vamos lá, vamos chamando Miguel Vilvo aqui com os destaques esportivos. Copa do Brasil, tivemos jogos ontem, né? Atlético Mineiro passou, né? Santos também, hoje tem Chapecoense e Cruzeiro. Mas é uma bolada, né? 4 milhões de reais para a próxima fase. Não é isso, Miguel? Fale um pouco mais sobre o jogo. Então, principalmente, o destaque agora é para o Atlético Mineiro, que passou de fase.
11: Muito bom dia para você, Giancarlo. Bom dia para você que acompanha o jornal aqui na 97.9 FM nesta manhã de quarta-feira. Então, Giancarlo, ontem começou os jogos de volta das oitavas de final da Copa do Brasil no Alfredo Jaconi, em Caxias do Sul. O Atlético venceu o Juventude pelo placar de 1-0 após o empate em 0-0 na capital mineira. O Atlético foi o primeiro time a se classificar às quartas de final da Copa do Brasil. O Alvinegro eliminou o Juventude no estado Alfredo Jaconi, em Caxias do Sul, e garantiu presença nesta fase pela terceira vez seguida. Uma vitória simples, 1-0, a vaga também rendeu 4 milhões aos cofres da equipe da capital mineira. O Atlético não fica fora da nas quartas de final desde 2024. A última vez foi em 2023, quando caiu nas oitavas para o Corinthians. Desde então disputou uma final, perdeu para o Flamengo, e uma quartas de final, eliminado para o Cruzeiro. No outro jogo da noite, lá no Belém do Pará, o Remo recebeu o Santos no jogo de volta, também após um 0-0 na Vila Belmiro. E lá a equipe santista venceu pelo placar de 1-0, também avançando às quartas de final do torneio nacional. Hoje vamos ter às 19h na capital mineira, o Cruzeiro recebe a Chapecoense após empate 0-0 no primeiro confronto. Também hoje, às 19h30, na capital gaúcha, o Grêmio recebe a equipe do Mirassol após empate em 1-1 em São Paulo. Também hoje, às 20h30, no Maracanã, tem Fluminense e Vasco da Gama após empate em 0-0 no primeiro confronto. Também hoje, às 20h30, na Arena Pantanal, lá em Cuiabá, capital Mato Grossense, o Fortaleza, que vendeu o mando de campo para o Palmeiras, vai duelar pelo segundo jogo após a vitória do Palmeiras 3-0 em São Paulo. Amanhã, 20h, tem vitória da Bahia e Atlético Paranaense. O primeiro confronto, o Atlético venceu 2-0. Também amanhã, 20h, Corinthians e Internacional. Primeiro confronto, o Inter venceu pelo placar de 2-0. Do Departamento de Esporte da 97.9 FM, as informações para vocês nesta manhã de quarta-feira. Eu volto a falar de esporte no programa Contatos com a Cidade. Até lá.
0: Até lá, Miguel. 8h01. Vamos prosseguindo aqui, trazendo agora informações do setor de serviço, que lidera a geração de empregos em Santa Catarina no primeiro semestre. Essa informação chega na reportagem de Vanessa Carini.
12: O setor de serviços liderou a geração de empregos formais em Santa Catarina no primeiro semestre de 2026. Foram 26.600 novas vagas, resultado superior ao da indústria e da construção civil. A economista da FEComércio de Santa Catarina, Edilene Cavalcante, explica quais atividades impulsionaram esse desempenho.
13: Esse bom desempenho veio de um conjunto de fatores, né? O setor vem desempenhando bem ao longo dos meses, muito impulsionado, né, pelas famílias que têm mantido, né, o acesso a esse tipo de atividade. O que mais contribuiu para o desempenho do setor foi a geração de empregos nas atividades administrativas e complementares, ou seja, atividades de escritório e afins, com quase 9.000 vagas de emprego geradas no semestre. A gente também teve um bom desempenho em atividades profissionais, científicas, com mais, quase 4.000 vagas de emprego geradas, e transporte também, 3.600 vagas de emprego geradas. Então, esses três setores principalmente impulsionaram o desempenho do setor de serviços no semestre aqui em Santa Catarina.
12: Enquanto os serviços avançaram, o comércio registrou apenas 136 novas vagas no período e ficou praticamente estável. Segundo o economista, a cautela dos empresários tem influenciado as decisões de contratação.
13: Enquanto serviços tiveram um bom resultado, né, liderando a geração de desempregos, o setor de comércio se manteve praticamente estável, somente 136 vagas geradas nesse período. Então, a gente está percebendo que o empresário do comércio, ele está muito preocupado em relação à situação da economia. A gente tem um índice que mede a confiança dos empresários, e um desses indicadores mostra que os empresários estão preocupados em relação ao mercado de trabalho e também em relação à sua disposição a contratar. Então, houve esse indicador, então eles estão cada vez mais preocupados e querendo contratar menos. Isso tem se refletido no mercado de trabalho ao longo dos últimos meses.
12: Apesar da desaceleração na geração de empregos ao longo do semestre, a expectativa para os próximos meses ainda é positiva, especialmente com a chegada de datas que movimentam o comércio e o mercado de trabalho.
13: Apesar disso, a gente tem uma expectativa positiva, apesar do cenário não ter vindo tão intenso quanto nos outros períodos, a gente ainda está com saldo positivo, ou seja, continuamos gerando mais contratações do que delegamentos. A expectativa é positiva, a gente tem uma temporada de verão, né, que há um grande volume de pessoas sendo contratadas no mercado de trabalho para a temporada. A gente também tem o Natal, a Black Friday, que são datas que movimentam bastante o comércio. Então, a expectativa para o mercado de trabalho ainda é positiva. Destacamos também que as vendas do varejo seguem crescendo, mostrando que ainda assim as famílias continuam consumindo. Então, apesar do cenário, a expectativa é que o ano encerre com ainda índices positivos.
12: De Florianópolis, para a Rede de Notícias Acaerte, Vanessa Carini.
0: 8:05, temos um intervalo, depois voltamos com as informações para você da campanha da CDL do Dia dos Pais.
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2: 8:08. Os nossos amigos de Itajaí, tem uma notícia aqui interessante da Prefeitura Municipal de Itajaí, litoral norte aqui de Santa Catarina, que está trabalhando com um programa habitacional que pretende viabilizar o financiamento de casas e apartamentos com parcelas de cerca de R$500 por mês. A proposta será apresentada em uma audiência pública nesta quarta-feira, dia 5, às 19h, na Câmara de Vereadores lá de Itajaí. O projeto foi anunciado pelo prefeito Robson Coelho, do PL, e deve envolver também iniciativa privada. Segundo ele, a proposta cria um novo programa municipal de habitação de interesse social e altera a legislação para incentivar a construção de moradias populares. A expectativa é que a nova lei viabilize pelo menos 5.000 moradias nos próximos 2 anos. A legislação atual acaba não estimulando o setor privado a construir moradia popular novamente em Itajaí. E o prefeito coloca que está mudando isso, mas quer destravar e fazer uma nova legislação, explicou o prefeito lá de Itajaí, o Robson Coelho. E a falta de pelo menos 15.000 moradias em Itajaí, esse é um balanço feito pela prefeitura. De acordo ainda com o prefeito, como há mais pessoas procurando imóveis do que unidades disponíveis, o desequilíbrio entre a oferta e a demanda acaba elevando o valor dos aluguéis. Expectativa é que a prefeitura tenha esse incentivo para a construção das moradias populares pela iniciativa privada e aumenta assim a oferta de imóveis e consequentemente os preços dos aluguéis sejam reduzidos. Aluguel tá caro mesmo. 8:10, chegando então aqui a campanha da CDL de Gaspar, Dia dos Pais da CDL, que entra nessa reta final. Domingo é Dia dos Pais, então o comércio está preparado aí com muitos produtos, opções para presentear o pai que tanto merece. É uma grande movimentação também, porque tem promoção da CDL nessa campanha do Dia dos Pais. O repórter Gil Dias conversou com o gestor da CDL, Jefferson Chirama.
3: Atenção você que ainda não comprou o presente para o seu pai neste ano. A campanha Meu Pai Meu Herói da CDL de Gaspar está movimentando o comércio e chega na reta final. Eu vou conversar agora com Jefferson Chiran, que é o gestor executivo da CDL. Jefferson, como que está o andamento da campanha e especialmente nessa semana do Dia dos Pais? Bom dia.
4: Bom dia, Gil. Bom dia a todos os ouvintes da Rádio Sentinela. Nós chegamos a mais uma campanha da CDL, então Dia dos Pais aí, né? A gente já vê essa movimentação que diferenciada no comércio. Todo mundo ainda na compra do presente, nem que seja na última hora, mas a gente não pode esquecer então de presentear o super-herói que cada um tem dentro de casa, né?
3: Quem passar pelo centro da cidade, especialmente, é claro, nos bairros, tem lojas associadas, do chocolate ao celular, a qualquer presente, as lojas estão muito bem surtidas.
4: Então, né, Gil, a variedade, né, a diversidade de produtos aí é inúmera, né? Então, acho que todas as lojas sempre conseguem colocar algum produto que vai marcar aquele momento e você vai comprar um presente pro Dia dos Pais. Nem que seja, que nem você falou, um chocolate, até um carro. Temos também, claro, lojas associadas à CDL que também vendem esse tipo de produto, né? O automóvel, mas claro, temos chocolate, temos produto de beleza, temos roupas, temos calçados, temos diversidade. Então, não vai faltar presente aí. A gente já vê que as lojas estão bem preparadas, já com a vitrine exposta, já para essa data especial.
3: Então, conta pra gente qual que será a premiação da promoção Meu Pai Meu Herói deste ano.
4: Então, Gil, a premiação vai ser muito interessante, né? A gente vai fazer aí uma grande quantidade de vale-compras, são 23 vale-compras aí pro pessoal participar. Tendo a primeira premiação, um vale-compras de valor de R$1.000, esse é bem legal aí, já dá de comprar bastante coisa. Dois prêmios depois, o segundo e terceiro lugar, que são de R$500, e mais 20 vale-compras, no valor de R$300 cada aí, então para presentear os papais nessa data especial.
3: A cada quantos reais dá direito a cupom?
4: Gil, é bem simples, tá? Cada R$50. Hoje, qualquer produto, qualquer lembrança que você vai fazer aí, vai comprar, já passa de R$50. Então, você indo em qualquer uma das lojas associadas à CDL, que já estão ali com adesivo identificado na porta, né? Você entra lá e a cada R$50 em compras, com um limite máximo de 10 cupons por compra, você já tem direito a esse cupom. É só preencher com nome, telefone e o CPF. São três requisitos básicos e necessários por causa da nossa campanha autenticada pela Caixa Econômica Federal, pelo Ministério da Fazenda. Você já vai estar participando para a gente saber então quem são os ganhadores dessa campanha.
3: Nós comentamos na última entrevista que os sorteios da CDL já é um evento à parte que todo mundo espera. Que horário será o sorteio e o local, Jefferson?
4: É isso aí, Gil. O sorteio será na Praça da Prefeitura, às 16 horas. E claro, a gente já frisa isso também, né? O sábado é o último dia para comprar o presente de Deus dos Pais. Então a CDL vai fazer uma mega operação. A gente vai estar trabalhando em cima do sábado especial da CDL. As lojas vão ficar abertas até às 16 horas também, contemplando depois que o sorteio. E claro, são muitas atrações, né? Vai ter brinquedo aí para criançada, vai ter infláveis, vai ter pipoca, algodão doce. E claro, para a família toda, a gente vai ter aí o pessoal do Shopping da Das Beer. E vamos ter duas bandas aí, uma iniciando às 10 da manhã e a outra às 13 horas, para ter o dia todo com música também, diversão, nesse dia tão especial.
3: E como que vai funcionar? Após o sorteio, vocês vão ligar para a pessoa que ganhou ou vão somente enviar mensagem?
4: Olha, Gil, a gente envia mensagem, né, geralmente na segunda-feira, porque a gente já coloca nosso Instagram da CDL o nome dos ganhadores. Mas, geralmente, quando a gente já liga na segunda-feira para dizer quem são os ganhadores, todos já sabem. Então, o pessoal já procura, a gente sempre faz uma live também de sorteio, né? E o pessoal tá ali já antenado para saber quem são os ganhadores. E no final das contas, todo mundo quer ganhar, então fica todo mundo ali já procurando já se o seu nome tá ali. E claro, um avisa o outro, né? Às vezes um amigo viu o nome daquela do conhecido, já liga lá e diz: ó, você ganhou lá na CDL.
3: Jefferson, muito obrigado pelas suas informações, bom trabalho e bom sorteio, boa sorte, né, para todo mundo que comprar e participar da promoção.
4: É isso aí, Gil. Uma boa sorte para todo mundo aí que tá comprando. Agradeço aí a Rádio Sentinela, tá sempre participando conosco. E claro, já antecipadamente aí um feliz Dia dos Pais para todos esses super-heróis, como é o nome da campanha da CDL.
3: Eu conversei com o gestor executivo da CDL de Gaspar, Jefferson Chiran. Reportagem Gil Dias.
2: 8 horas e 15 minutos, uma informação internacional: a Itália colocará todas as suas 27 principais cidades sob o nível mais alto de alerta de calor nesta quinta-feira, dia 6. Portanto, amanhã, a medida, que é a quarta onda de calor do verão do país, se intensifica, informou o Ministério da Saúde nesta terça-feira, dia 4. 25 cidades estavam em alerta vermelho nessa terça-feira, dia 4. E nessa quarta-feira, dia 5, as duas únicas que atualmente se encontram em alerta âmbar, Messina e Reggio Calabria, no extremo sul do país, passarão para nível máximo na quinta-feira. O alerta vermelho indica uma possível emergência de saúde com altas temperaturas prolongadas, representando um sério risco à saúde de toda a população, incluindo pessoas jovens e saudáveis. As autoridades locais recomendaram aos moradores das áreas afetadas que evitem a exposição ao calor e à luz solar direta durante as horas mais quentes do dia, entre as 11 e 18 horas, e permaneçam em ambientes fechados sempre que possível e bebam bastante líquido. Um porta-voz do Ministério da Saúde afirmou que foi a primeira vez do ano que todas as 27 cidades receberam o alerta vermelho, mas não pode confirmar se isso já havia ocorrido em anos anteriores. Tá aí muito calor lá na Itália e em toda a Europa. Nós temos um intervalo comercial, depois voltamos com mais informações no seu Jornal Sentinela, edição desta quarta-feira, dia 5.
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2: Vamos chegando aqui com a última reportagem do Jornal Sentinela desse dia 5. Sempre agradecendo a você, ouvinte, que deu a atenção. 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E a tradicional festa da comunidade Santa Clara, localizada lá no bairro Poço Grande, acontece nesse final de semana, de 7 a 9 de agosto, com uma grande programação festiva e religiosa. E o repórter Gil Dias conversou com o coordenador do CPC da comunidade, jornalista Gilberto Schmidt, que fala sobre toda essa programação e faz o convite para você. Jornal Sentinela se despede e fique ligado a seguir Contatos com a Cidade na apresentação de Leonardo Miglioli. O jornal volta amanhã a partir das 7 horas. Uma ótima quarta-feira a todos. Fique então com a reportagem de Gil Dias.
3: A tradicional festa da comunidade Santa Clara, do bairro Poço Grande, acontece neste fim de semana, de 7 a 9 de agosto. Estou aqui com o Gilberto Schmidt, que está nessa grande organização, o pessoal trabalhando, preparando este grande evento religioso para este fim de semana. Gilberto, bom dia. Como que está a preparação e a expectativa para mais essa festa de Santa Clara?
4: Bom dia, Gil. Bom dia aos ouvintes da Rádio Sentinela. Realmente os preparativos já são grandes aqui para a festa de Santa Clara, que acontece nesse final de semana, de 7 a 9 de agosto, né? Então, estamos preparando o salão, a igreja, deixando tudo bem limpo, bem em ordem, né? Para receber os convidados, quem vem aqui confraternizar conosco no final de semana do Dia dos Pais, né?
3: E qual que será a programação, Gilberto, a partir de sexta-feira?
4: Vamos primeiro iniciar com o lado religioso. Nós temos sexta-feira, 19 horas, missa com o bispo Dom Rafael, da Diocese de Blumenau. Na sexta, no sábado, nós temos missa também, 19 horas, e domingo, a missa festiva com a presença dos festeiros, 9:45.
3: Gilberto, na programação festiva, todo mundo vem para a festa de Santa Clara e conhece toda a variedade que a festa oferece na parte da culinária, aquele churrasco tradicional que todo mundo conhece. O que que a festa vai oferecer nesse ano para atrair o público gasparense também regional?
4: Nós temos os 3 dias de festejos, sexta, sábado, domingo, então já é toda a estrutura montada. Sexta-feira nós vamos servir buffet de sopas, 4 tipos de sopa e um custo muito acessível, R$25. Dá para comprar os cartões aqui mesmo, depois da missa. E claro, já sexta-feira também nós temos o churrasco, temos o pastel, roda da fortuna, roda dos animais, que é uma atração muito grande na festa da Santa Clara. E claro, toda essa estrutura, ela vai estar presente na sexta, sábado e domingo, né? Então é uma programação bem grande, muito bem preparada. E claro, depois temos também o porquinho da Índia, temos a sacola surpresa, temos a roda da fortuna, que também é um atrativo muito grande na nossa festa. E claro, depois tem as barracas que vêm externas, né? Que as pessoas expõem, que são brinquedos, tem a boca do palhaço, que a gente chama também para acertar na boca do palhaço a bolinha. Então, porquinho da Índia, que é uma atração sempre nas festas, né? Então é uma variedade muito grande e claro, o completo serviço de bar e cozinha. No domingo nós temos também o buffet. Nós contratamos o restaurante Questão de Gosto, do Arthur Spengler, que ele prepara. É aquela culinária que a gente conhece, uma comida muito boa. Por ser Dia dos Pais, a gente tem que preparar também uma comida ainda melhor, né? Então, domingo a gente serve sempre em torno de 1.300 a 1.500 almoços. Temos toda essa estrutura montada aqui para receber bem os visitantes, os festeiros, as famílias e fazer uma grande confraternização aqui no Dia dos Pais.
3: Ô Gilberto, e para quem gosta de boa música e de dançar, qual que será a programação festiva quanto à música e também o baile aqui na festa de Santa Clara?
4: Nós temos sábado à noite, 23 horas, é o grupo Vanerá, que vai tocar, o grupo Vanerá. Não se paga ingresso, como também temos no domingo, a partir das 4 horas da tarde, o grupo Devaneira, do nosso amigo aqui de Gaspar, no Everton. O Everton e Murilo, que sempre tem essa estrutura, são muito conhecidos aqui no município de Gaspar. Então eles vão animar essa grandiosa festa da Santa Clara aqui no bairro Poço Grande.
3: Estacionamento amplo para todo mundo parar o carro com tranquilidade, atrás da igreja, ao redor da igreja, na rua também, tudo liberado.
4: É, nós temos, é claro, sempre eu digo, quando tem uma grande festa, a gente tem que ter o amplo estacionamento. Então, alguns, claro, ficam um pouquinho mais longe, mas temos toda a estrutura para quem vem à festa, para poder estacionar o seu carro com segurança, né? E temos toda a estrutura de grupos de estacionamento para monitorar, como também temos os seguranças da festa. Todo ano não há necessidade, mas nós colocamos a ambulância Anjos da Vida, porque pode acontecer alguém passar mal, então é uma precaução que a gente coloca também. Tem os brigadistas do bombeiro que também dão toda assistência aqui, então a gente cuida nesses pequenos detalhes. Nunca precisamos quase usar essa estrutura, mas é uma estrutura de precaução, isso que é o importante, né, Gil?
3: E no domingo, após a missa, o suculento churrasco, o almoço, toda a diversão, a festa prossegue até o final do dia.
4: Isso, a festa, ela termina por volta das 8 horas, 9 horas da noite, que nós temos daí o show de prêmios, que nós sorteamos 20 prêmios, que são 2 scooter, televisão, geladeira, bicicletas, máquinas de costura. Então são 20 prêmios bons, com ar-condicionado também, que tem nessa premiação, e a gente está vendendo. Os festeiros, a comunidade está vendendo essas cartelas, né? Que é para angariar fundos aqui para a comunidade. A gente sabe que toda a comunidade, entidade, as despesas são muito altas e precisamos fazer essas arrecadações para manter a comunidade, né?
3: Gilberto, e o leilão do gado, como vai funcionar? O pessoal comprar, compra online ou compra na hora? Como é que funciona?
4: É roda dos animais, que nós chamamos. Então nós temos a roleta, nós vendemos 100 números. 100 números, então corre na roleta, a pessoa já ganha um animal ali. Então nós temos bois, temos ovelhas, temos porquinhos, temos cabrito, pato, marreco, ganso, como diz, é uma fauna aqui, né? Então a gente sorteia e a pessoa já leva o animal para casa, né?
3: Para quem mora nos bairros da cidade, tem criança pequena, é uma festa, as crianças adoram ver esses animais, né?
4: Não, é um atrativo grande, né? Ano passado, inclusive, tinha uma bezerrinha que ela tomava o leitinho na mamadeira. Então as crianças davam leitinho na mamadeira, que era um bem pequenininho, um filhotinho que foi, que perdeu a mãe, né? E foi criado na mamadeira. Então as crianças, sabe, davam o leitinho para a bezerrinha na mamadeira. Então era atração, né? Esse ano tem um porquinho, parece que vai estar tomando na mamadeira.
3: Quem está nos ouvindo está ouvindo ao fundo aqui o ronco de uma máquina, é a patrulha da prefeitura arrumando a rua aqui atrás para facilitar a entrada e saída de veículos do estacionamento.
4: É, a prefeitura sempre dá assistência quando chega a próxima festa e, claro, a gente tem que arrumar o estacionamento, patrolar a rua, que tem uma rua paralela a Santa Clara, onde que a gente usa para estacionamento, então a prefeitura sempre faz o patrulhamento e, claro, eles deixam todos os arredores aqui da comunidade bem em ordem, né?
3: Gilberto, muito obrigado, boa festa para você, para toda a equipe, para toda a comunidade de Santa Clara.
4: Obrigado, Gil, obrigado sempre ao apoio que a Rádio Sentinela nos dá aqui na festa de Santa Clara e somos parceiros de imprensa de longa data, né? Então a gente sabe que a divulgação ela faz parte, né? E nisso a Sentinela, o Cruzeiro do Vale e os veículos de comunicação de Gaspar sempre nos apoiam muito, né?
3: Eu conversei com o jornalista Gilberto Schmidt do jornal Cruzeiro do Vale falando sobre a grande festa de Santa Clara que acontece neste fim de semana de 7 a 9 de agosto. Você é convidado a estar presente neste grande evento religioso aqui da cidade de Gaspar. Para a Sentinela FM, Gil Dias.
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meu povo! Bom dia! Hoje é quarta-feira! Quarta Love! Hoje é dia de mandar aquele bom dia, meu amor!

0: É bem importante. Hoje é dia de dizer eu te amo. Mesmo que 5 minutos depois vocês discutam porque a pasta de dente ficou sem tampa. Hoje é dia de você concordar com ela. Aliás, hoje, amanhã, sexta, sábado. Porque, olha, existe uma frase que salva qualquer casamento. Sabe qual que é? Amor, você tem razão. Às vezes ela nem tem, tá? Vamos lá, vamos lá. Mas a paz, gente, ela vale mais que a discussão. É o famoso eu prefiro ter paz do que estar certo. E hoje é dia de lembrar que casal feliz não é o que nunca briga. É aquele que termina a discussão e meia hora depois já tá perguntando: amor, quer um cafezinho? Hoje é dia de dividir a pipoca, mesmo sabendo que você comprou uma grande, né? Porque ela disse que não queria. Aí começa o filme, ela pega uma, daqui a pouco você vai ver, foi metade do balde, né? Hoje é dia de postar foto juntinho, porque relacionamento hoje em dia tem 3 fases, né? Namorar, noivar e escolher qual foto vai pro Instagram. Mas calma. Se tu tá solteiro, você tá, aliás, até falando pra quem tá casado, pra quem tem um par, pra quem tá num relacionamento. Não, hoje também é seu dia. Porque ninguém ronca do seu lado. Ninguém rouba o cobertor de você. Ninguém pergunta: que foi? Quando não aconteceu nada. Então prepara o teu coração. Manda uma mensagem pra quem você gosta. Abraça quem você ama. Beija mais. Briga menos. E se for discutir, lembre-se da regra número 1 da quarta love. Não importa quem começou. O importante é descobrir quem vai pedir desculpa primeiro, quem vai ceder primeiro. E por aqui na Sentinela tá começando mais uma quarta love. Hoje é dia de Nossa Senhora das Neves, dia nacional da saúde, aniversário de João Pessoa, dia de Santo Oswaldo de Nortúmbria, aniversário da Fundação da Paraíba, dia do médico patologista, dia nacional da farmácia e dia nacional da vigilância sanitária. Comecei o programa hoje brigando com os botão aqui, hein, gente? Uma hora eu tô falando, quando eu vejo sai do ar, quando eu vejo eu tô no ar. Pior que não é nem segunda-feira, né? Eu tô aquecido já faz 2 dias já. Olha, é o seguinte, hein? Hoje aqui no Contatos com a Cidade, quero o seu WhatsApp 988380192 988380192. Por quê? Porque eu tenho pra você um kit da Cacau Show. E não é só isso. Tenho aqui pra você também uma caneca personalizada da Trincaferro. Vamos fazer o seguinte, né, gente? Vamos fazer jus, vamos respeitar a quarta love e vamos pedir umas músicas apaixonadas, vamos se declarar pra aquela pessoa amada, né? Pede aquela música, hoje quero mandar a música lá pro meu marido que me ama até. Esse é pra ele que eu amo muito, ele. Não importa quando ele entra com a botina suja dentro de casa, depois que eu limpei, continuarei amando ele pro resto da minha vida.
1: Meu amor, eu quero desejar aí o melhor que o mundo possa proporcionar à minha esposa. Aqui é o fulano da margem esquerda.
0: Então, ó, manda sua mensagem, manda o seu alô, que eu tô aguardando você aqui, tá bom? 4798-8380192 é o WhatsApp mais popular de Gaspar e região. 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

0: Olá, tudo bem? Vamos para nossa receitinha de hoje. Linguiça na cerveja. Ingredientes: 500 gramas de linguiça calabresa, 2 colheres de sopa de azeite, 350 ml de cerveja preta, 1 colher e meia de sopa de açúcar refinado, 2 ramos de alecrim fresco, 2 ramos de tomilho fresco e cheiro verde. Vou repetir os ingredientes: 500 gramas de linguiça calabresa, 2 colheres de sopa de azeite, 350 ml de cerveja preta, 1 colher e meia de sopa de açúcar refinado, 2 ramos de alecrim fresco, 2 ramos de tomilho fresco e cheiro verde. Modo de preparo: em uma panela, coloque a cerveja preta e o açúcar e mexa bem. Após isso, leve ao fogo baixo e deixe apurar, reduzir e engrossar. E reserve. Em uma frigideira, doure a linguiça no azeite em ambos os lados. Em seguida, coloque a mistura de cerveja e deixe cozinhar por alguns instantes. Adicione as ervas e tampe por 3 minutos. Depois desligue o fogo e sirva ainda quente. Tá aí nossa receitinha de hoje então, linguiça na cerveja. Até a próxima e bom apetite.
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faltando 3 minutos para as 9 horas da manhã. E aquele pãozinho com nata e chimia? Já foi hoje de manhã? De ontem a minha mãe apareceu com um negócio que eu nunca tinha visto na minha vida. 27 anos de carreira, 27 anos de idade, mais do que meio século de vida. Não, metade de meio século, né? Metade de meio século.

E a minha mãe ontem fez eu experimentar. É que assim, né? Acontece coisa que só a mãe faz. Do nada, minha mãe entregou um potinho pra mim. E disse, experimentem, me dê uma faca pra eu experimentar. Aí já começa errado.

0: tô lá, depois do almoço, ela me vem com um potinho, né?
1: Experimentos, experimentos aqui, delícia.
0: Aí tá, peguei com a faca mesmo, que ela me entregou a faca, tudo certo. Melado batido, vocês já viram disso? É simplesmente o melado, só que batido no liquidificador. Tem muito segredo, não, nem dá pra fazer um episódio da receita do dia.
1: Receita do dia: pegue um melado, coloque no liquidificador e bata. Rende uma porção. Essa foi a receita do dia de hoje.
0: É mais ou menos isso. É, ou podia chamar o melado de preguiçoso, né, também, porque... Mas é uma, pra mim é uma coisa nova, nunca tinha visto. Aí até que é bom, tem gosto, sabe do quê? De melado. Quero mandar um abraço pra minha mãe, que ontem não me deixou nenhum hematoma após eu devolver a bicicleta. Mas aí eu cheguei com a bicicleta lá na frente, tava até o cachorro me esperando. Com aquela cara de, sabe, tipo, eu sei o que que tu fez. Eu sei que tu és o culpado. Aí eu entrei bem faceiro, né, lá na casa dela pra deixar a bicicleta lá. Aí tava eu, molecote, saltitante, descendo da bicicleta, contente, feliz, alegre, economizei gasolina. Cheguei cedo em casa. Quando eu vou estacionar a bicicleta, arrumar um pezinho, ela disse: pega e coloca lá no lugar de onde tu tirou. Bom, até aí tudo certo. Aí levei lá. Eu acho que eu coloquei a bicicleta uns 3 centímetros fora do lugar. Ela foi lá e arrumou a bicicleta. E aí eu lembro que quando eu cheguei lá, a bicicleta tava tampadinha, né? Tava com um pano por cima pra evitar que o cachorro pegue a bicicleta de noite e saia dar uma volta. Ela botou o paninho tudo de volta. Obrigado, mãe, obrigado. Quero mandar um alô pra minha outra mamãe, a Márcia Anitta Meurer, minha mamãe do coração. Ô Márcia, bom dia. Bom dia pra Rita, bom dia pra Carol. Ô, gente, eu tô sentindo falta dos apaixonados aqui. Eu acho que vocês estão se amando muito, deixando de amar o próximo aqui, hein? Eu tô vendo todo mundo assim: ah, eu quero participar do sorteio. Mas ninguém tá falando assim: ah, eu quero mandar um... Ah, aqui, ó, que a dona Iris Lucas Dias fez diferente, ó. Léo, quero participar do sorteio e coloca também o meu esposo, Anselmo dos Santos. Diga a ele que eu o amo muito. Ó, é diferente, ó. Ó, Daniela de Oliveira, do bairro Figueira, tá por aqui também. Oi, Dani, bom dia. Bom dia pra Iris Shell e meu amigo, o Léo. E ontem eu passei lá na frente da casa da dona Iris. Era por volta das 18 horas da noite. Estavam as luzes da facção acesa. E o ronco da máquina se escutava lá da rua. Quase que eu parei lá e perguntei se não tinha uma torta de biza pronta entrega pra eu comprar. Que assim, ó, gente, diferente do melado de cana batida da minha mãe, a torta de bis da dona Iris Shell é um negócio assim de Masterchef, sabe, do programa. É um negócio... Por isso que o Dedeco não sai de casa muito, sabe? E a dona Iris faz torta de bis dia sim, dia não. E olha, já faz um, deixa eu ver aqui pra vocês, acho que já faz uns, olha, uns 5 anos que eu comi essa torta de bis e nunca esqueci, tá? E olha, ela falou que agora ela quer fazer a de bis de limão. Faz ligeiro, tá? Porque eu tava lendo a informação que a Lacta vai tirar o bis de limão do mercado logo logo. Ana Maria Deschamps, Léo, quero participar do sorteio e diz pro Celso que eu amo ele demais. É bonito de ver, hein? Oi, Tere, bom dia. Oi,
2: bom dia, Léo, é Tere França do Alto Gasparinho, quero participar do sorteio da caneca da Trinca Ferro.
0: Certo.
2: toca uma música com Manu Batidão.
0: Opa.
2: Eu pensei que a tua mãe tinha chegado com a chimia de ovo.
0: Não.
2: A minha mãe fazia chimia de ovo.
0: Eu amo chimia de ovo.
2: Não sei se você já comeu, já conhece. Mas é, essa do melado é nova.
0: É nova,
2: também,
0: né?
2: Eu sempre comi melado do jeito normal.
0: Aí, ó.
2: Beijo.
0: Aí,
2: ótima
0: ó.
2: Quarta-feira pra nós.
0: Valeu, Tere.
2: Manda esse... chocolate da Cacau Show para o meu esposo Carlos.
0: Aí, ó.
2: Eu amo muito.
0: Aí, eu gostei. Aí, é assim que tem que ser, gente. É quarta-feira, é quarta love. É assim, ó. É desse jeito. Ó, meu amigo gaúcho, Marcos Carvalho, Léo, você falou do melado antes? Meu pai fez 100 de melado de cana no Rio Grande agora em setembro. Tô indo lá pra buscar um pouco. Não esquece do amigo aqui, hein, ô Marcos? Não esquece. Eu gosto de um melado, hein? Manda pra cá atrás um potinho pra mim. Oi, Rosinha.
3: Oi, Léo, bom dia.
0: Bom
3: Rosinha,
0: dia.
3: Tem cu da mais esquerda.
0: Oi.
3: Manda esse chocolatinho pra mim.
0: Aí, ó.
3: Uhul! Beijinho!
0: Aí, ó. Alô pro meu amigo Almir Luiz. Ei, Fleirão Almir, bom dia. Oi, Sônia.
4: Bom dia, Léo.
0: Bom dia.
4: Coloca eu e o meu amado esposo no sorteio.
0: Certo.
4: Aline Bertaldi.
0: Certo.
4: E coloca a minha neta também, Alice Vitória.
0: Certo.
4: No sorteio.
0: Certo.
4: Tá bom?
0: Beleza.
4: E... diz pra ele também que eu amo muito ele.
0: Olha aí, ó.
4: Logo vamos fazer 50 anos de casado.
0: Olha aí, ó.
4: Dia 1º de novembro.
0: Que legal.
4: E é isso aí, ó. Uma vida juntos. Com muita cumplicidade e amor.
0: Que bonito.
4: Um abraço pra você.
0: Valeu, valeu, querida. Um abração pra você e toda a família Bertoldi, hein? Ó, vou trazer música aqui. A Tere pediu Manu Batidão.

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5: O Encontro Nacional da Indústria de Cerâmica Vermelha começa nesta quarta-feira em Santa Catarina. O evento anual promovido pela Associação Nacional da Indústria é considerado o mais tradicional do segmento no país. A programação da edição em Florianópolis prevê palestras e minicursos, além de feira de negócios. O Departamento Nacional de Infraestrutura de Transportes alerta para obras com operações pare e siga nesta quarta-feira na Rodovia Federal BR-280 em Santa Catarina. As intervenções ocorrem na altura do quilômetro 43 em Guaramirim, no norte catarinense. Condições do tempo para esta quarta-feira em Santa Catarina com a meteorologista da Acaert, Daniele Lima.
6: Nessa quarta-feira o tempo segue instável em Santa Catarina. O sol aparece entre nuvens e há a possibilidade de chuva a qualquer hora. Serão pancadas irregulares de chuva, com trovoadas e risco de temporais pontuais.
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0: E vamos agora com o Sargento Gil, do Corpo de Bombeiros Militar de Gaspar. Alô, Sargento, bom dia.
3: Estamos chegando para mais um Contatos com a Cidade, trazendo as informações dos atendimentos realizados pelo Corpo de Bombeiros Militar aqui do município de Gaspar nas últimas 24 horas. Nesta manhã de quarta-feira, 5 de agosto, Dia Nacional da Saúde. Bom dia, Léo. Bom dia, ouvintes. E a sua saúde, Léo? Como está? E a sua ouvinte? Responde aí pro Léo, como é que tá a sua saúde, né? Cada vez mais as nossas gerações têm adoecido, né? Hoje, não só, mas os idosos, antigamente aí, quando eu tinha 18, 19 anos, a gente falava, né? Ah, o velhinho ficou doente, né? Hoje em dia, infelizmente, né? A saúde tem se tornado um problema cada vez maior e não tem limites de idade. Principalmente aí, passamos por uma pandemia, precisamos rever alguns conceitos de saúde. Hoje, além de toda a problemática física, né? O câncer cada vez mais assolando pessoas. Nunca teve uma era com tantas pessoas acometidas do câncer, acometidas de doença do coração em virtude da alimentação não muito regrada, em virtude aí de substituirmos comidas saudáveis, né? Por comidas rápidas, tudo isso vai influenciando na nossa saúde. Tabagismo, alcoolismo, drogas, essa juventude aí que fuma esses pod, narguilé, e também ainda temos problemas muito sérios quanto à nossa saúde mental. Celular, cada vez mais as nossas, essa geração pequena aí de um aninho, dois aninhos, muito tempo passando no celular, tudo isso aí faz com que a nossa saúde não seja uma saúde agradável e ela acaba trazendo vários problemas. Então, vamos cuidar da nossa saúde, tanto física, mental, e também não podemos esquecer da nossa saúde espiritual, né? Afinal de contas, temos um Deus aí maravilhoso, e Deus nos permita vivermos bem, e é sempre bom, né? Você com a sua fé, com a sua crendice, cada um dentro daquilo que acredita, mas que a gente possa também ter um tempinho aí para nossa saúde espiritual. Vamos falar aí dos atendimentos do Corpo de Bombeiros realizados no dia de ontem. Tivemos um plantão aí agitado, tivemos 8 ocorrências, 4 casos de origem clínica, 4 acidentes de trânsito, a maioria aí queda de motociclista, nada grave, graças a Deus, bem diferente da semana passada, nada que merecesse destaque. Esperamos que todos tenham uma quarta-feira abençoada e, mais uma vez, vamos cuidar da nossa saúde. Beijo no coração dessa audiência maravilhosa, bom programa, Léo, e até amanhã, querendo o nosso Deus.
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13: A Assembleia Legislativa de Santa Catarina realiza audiência pública nesta quarta-feira para debater os impactos econômicos e sociais do fechamento de agências bancárias no estado. O encontro na sede do Parlamento em Florianópolis é promovido pela Comissão dos Direitos do Consumidor e do Contribuinte e Legislação Participativa da Alesc. A concessionária Via Costeira informa a interdição definitiva de uma alça de acesso à rodovia federal BR-101 em Santa Catarina a partir desta quarta-feira. A estrutura no quilômetro 269 em Imbituba, no litoral sul catarinense, é desativada para avanço das obras de implantação de vias marginais. A Justiça Eleitoral encerra nesta quarta-feira o prazo para a realização das convenções partidárias para as eleições 2026. Com a conclusão do ciclo, o processo eleitoral avança para a etapa de registro das candidaturas, que vai até o dia 15 de agosto.
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0: 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E falando em furto e roubo de veículos, hoje na margem esquerda, as margens da BR-470, a Polícia Militar estourou um local de desmanche de veículos, então, foi localizado às margens da BR-470, parabéns à Polícia Militar de Gaspar, que encontrou e estourou esse desmanche de veículos, no qual haviam já alguns veículos com roubo e furto no sistema. 9:30.
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4: Nós em 17, irmão, pensa num povo intertido. 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Nós rezava três vezes ao dia, de segunda a segunda, pra nossa irmã mais velha casar. Pra dar uma forgadinha em casa. Pra nós passar a dormir só em 16. Aí um dia ela casou. Passamos a dormir em 18.
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7: Oi, gente, hoje é quarta-feira, dia 5 de agosto de 2026. Eu sou a Suzy Luiz e tô chegando com as previsões astrais para esse dia 5 de agosto. Vida longa para quem dá mais um giro em torno do sol. E quem nasce no dia 5 de agosto é do signo de Leão, com a personalidade do signo de Capricórnio. São pessoas de sorte, não precisam fazer muitos esforços para realizar seus trabalhos. Tem a liderança em alta, é facilidade para comandar, obedecidas, acatadas, sem muita resistência. Tudo de bom para você que faz aniversário hoje. Leonino, Leonina, dia 5 de agosto, Áries, Touro e Gêmeos. Previsões astrais para você, Áries. Nascidos

0: De 21 de março a 20 de abril. Áries, você sente uma faísca? Se hesitar agora, você perde a chance de virar o jogo. O alerta é de amigo, coragem é o que decide. O trânsito astral favorece ações diretas. Confie sempre na sua força. A cor para hoje é o cinza, números da sorte 41, 28 e 42. Touro, nascidos de 21 de abril a 20 de maio. Touro, cuidado com as emoções antigas. Elas podem reaparecer e confundir as suas decisões. Existe oportunidade real de cura se você aceitar a mudança com mais lentidão. Paciência, taurino, taurina. A cor para você hoje é o preto e os números da sorte 25, 01 e 43. Gêmeos, nascidos de 21 de maio a 20 de junho. Gêmeos, se você perceber uma inquietação, use isso ao seu favor. Pequenos ajustes, grande virada. A lua estimula a curiosidade mental, reorganize hábitos, mova o corpo e a mente juntos. A cor para você hoje é o amarelo e os números da sorte 26, 01 e 52. Eu já volto e falo com Câncer, Leão e Virgem e mais um bloco de previsões.
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0: Faltando 9 minutos para as 10 horas da manhã. O tempo tá passando rápido hoje, nessa quarta-feira, quarta love. Quero mandar um alô pra Lucinete de Souza. Oi, Lucinete, bom dia. Mandar um alô também pra Lúcia, que pediu música aqui na nossa programação. Alô pra Heloísa Lana, bom dia, Léo. Toca um flashback pra nós aqui da facção da Ita, beijo. Ó, daqui a pouquinho sai aquele flashback, hein? Alô pra Terezinha Maria Schmidt, bom dia, Léo, paz e bem. Alô pra Yolanda Stiller, José Amarildo e o Luiz Fernando. Dona Rosa Elizabeth Russi, bom dia, Dona Rosa. A Rosana de Deus também tá por aqui. Alô pra Maria da Coloninha. A Silvete da Silva, oi Silvete. Alô também pra Alessandra Nicolete Roden, do Alto Gasparinho. A Silvia também lá do Alto Gasparinho. A Carla Denise Dickman, da Rua da Santinha. Oi, Carla. Alô também pra Zumira Casario, lá do Sertão Verde, hein? Léo, coloca eu no sorteio do chocolate dessa caneca personalizada. E manda uma música da programação pra minha equipe. Meu amigo Acácio Pereira. Oi, Acácio, bom dia. Oi, Jocineia.
1: Bom dia, Léo. Aqui bom é a Jocineia, do bairro Santa Terezinha.
0: Oi.
1: Gostaria de participar do sorteio.
0: Beleza. Boa sorte, querida. Oi, Sandra, bom dia.
2: Léo, bom dia.
0: Bom dia.
2: Eu quero participar do sorteio ali do chocolate.
0: Beleza.
2: Que eu vou, não vou dar pro meu pai, mas vou dar pro meu marido.
0: Opa.
2: Porque meu pai come chocolate e meu marido não gosta do chocolate da Cacau Chu. Quem começou? Eu. Ai, assim, sabe, a gente tem 30 anos casado.
0: Certo.
2: Sabe o que que faz um casamento de 30 anos durar tanto e ser tão bom? Porque cada vez que eu falo alguma coisa pra ele, ele diz, claro, tá certa. Sim, é isso mesmo.
0: É.
2: E se alguma coisa dá errado, ele só diz assim pra mim.
0: Te avisei.
2: Meu, deu errado? Eu digo pra ele, não é que deu errado. É que saiu o contrário do que era pra ser. Aí diz, verdade, tá certa de novo. Então, é só concordar com a mulherada que é casamento eterno, tá?
0: Ó, e aqui eu já tenho uma mensagem do Rogério aqui, ó. Léo, manda essa música lá pra Sandra.

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1: Mais um bloco das previsões astrais para essa quarta-feira. Câncer, Leão e Virgem. Câncer, nascidos de 21 de junho a 21 de julho. Câncer, alerta suave. A rotina gasta o seu brilho. Então é hora de resgatar a alegria e com novas experiências. Veja o amor chegar com todo orgulho hoje. A cor para você é o verde, Câncer. E os números da sorte: 09, 52 e 06. Leão, nascidos de 22 de julho a 22 de agosto. Leão, você sente-se a ansiedade crescer quando as coisas emperram? Então, tudo isso pede ação rápida hoje. Cuide do seu corpo e da sua alma. O sol pede que você recupere o prazer em pequenas rotinas. A cor para você é o verde e os números da sorte: 23, 42 e 51. Virgem, nascidos de 23 de agosto a 22 de setembro. Virgem, boa notícia, você encontrou uma fase de ajustes positivos hoje, então aproveite. Mercúrio clareia detalhes e você ganha confiança prática. Deixe o medo para trás. Com foco e hábitos firmes, surge uma onda de sorte para você hoje. A cor para você é o lilás e os números da sorte: 20, 42 e 26. Libra, Escorpião e Sagitário, volto daqui a pouquinho falando com vocês.
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5: E vamos agora falar de esporte. Aí vem ele, Miguel Vilvoque. Alô, Miguel, é com você. Bom dia.
6: Bom dia para você, Lamiroli. Bom dia para você que acompanha o programa Contatos com a Cidade nesta manhã de quarta-feira aqui na 97.9 FM. Trazendo informações dos jogos da Copa do Brasil ontem, no Alfredo Jaconi, o Atlético Mineiro avançou às quartas de final e vai embolsar 4 milhões de reais. Venceu Juventude 1-0. Juventude estava a 6 jogos na Copa do Brasil como mandante e não sabia o que era uma derrota. E ontem o Atlético venceu 1-0. 1-0 também o Santos fez para cima do Remo, lá no Belém do Pará, após empate em 0-0 na Vila Belmiro. O Santos também avançou às quartas de final da Copa do Brasil, embolsando 4 milhões de reais. Hoje às 19 horas, o único representante de Santa Catarina, a Chapecoense, vai até a capital mineira enfrentar o Cruzeiro após empate em 0-0 na Arena Condá. Também hoje, 19:30, o Grêmio Porto Alegrense vai receber o Mirassol. Primeiro confronto, houve empate em 1-1. Isso no estado municipal de Mirassol, no interior de São Paulo. Também hoje, 21:30, o Fluminense vai duelar contra o Vasco da Gama. Primeiro confronto, houve empate em 0-0. Já o Fortaleza, que vendeu o mando de campo do segundo jogo, vai jogar na Arena Pantanal em Cuiabá, capital mato-grossense. Isso hoje às 21:30. O primeiro confronto, o Palmeiras venceu 3-0 em São Paulo. Amanhã, 20 horas, o Vitória da Bahia recebe o Atlético Paranaense. Primeiro confronto, o Atlético venceu em território paranaense 2-0. Para a Vitória, agora é necessário vencer por 3-0 para avançar às quartas de final ou devolver os 2-0 e levar a decisão para os pênaltis. Amanhã também, 20 horas, no Itaquerão, em São Paulo, o Corinthians recebe a equipe do Internacional. Primeiro confronto na capital gaúcha, o Inter venceu 2-0. Mesma situação do Vitória da Bahia. É necessário vencer pelo placar de 3 gols de diferença para avançar às quartas de final ou devolver os 2-0 e levar a decisão para os pênaltis. São jogos de volta da Copa do Brasil, oitavas de final. Atlético Mineiro e Santos se garantiram já nas quartas de final do torneio Nacional. 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As informações para vocês nesta manhã de quarta-feira. Eu volto a falar de esportes às 18:15. Até lá.

0: Mandando alô pra Maria Luísa, o Thiago e a Yasmin. Alô pra Giovânia Koenig Mendes, do bairro Figueira. Quero mandar um alô aqui pra Josi. Oi, Josi, bom dia. Alô pra Bruna Mas, do Arraial. Ô, seu Pedro, bom dia.
1: Bom dia, meu amigo Léo.
0: Bom dia.
1: Me coloca aí nesse sorteio dessa caneca.
0: Beleza.
1: Do Trinca Ferro.
0: Aham.
1: E desse kit do chocolate.
0: Beleza.
1: Pedro Nicoletti, do bairro Mais Esquerda. Obrigado, abraço, meu amigo.
0: Valeu, valeu, seu Pedro. Alô pra Luzia Isabel Vipel, Amanda e o William. Alô pro meu amigo Renato, lá do Bela Vista. Alô, Renato. A Ivonete Amaral também tá por aqui, lá de Ilhota. Alô pra Juliana Koenig e José Carlos Dias. A Rosane Bruno da Silva e o José Carlos. Alô pra Edinalda do Balbaixo, Edinalda. Alô pra Ângela da Silva também. Deixa eu mandar um alô lá pra Sueli Bittencourt do Arraial, a Marlete Pereira Vieira e a neta Gabriela e também a mana, a Maria Aparecida. Ô, dona Iracema, bom dia. Alô pra dona Rosa Reiser lá na Lagoa. A Miriam Hausmann, oi Miriam, bom dia, Léo. É, os filhos são tudo do mesmo jeito, né? Coloca eu e meu esposo Edemar no sorteio. Eu já digo que as mães, né? As mães são iguais. Oi, Ana, bom dia.
2: Bom dia, Léo. Queria participar do sorteio da sexta da Cacau Show.
0: Opa,
2: Ana,
0: beleza.
2: Roda Silveira, do bairro da Figueira.
0: Beleza. Oi, eu quero mandar aqui

Eu quero aproveitar o momento, a oportunidade. Mandar um alô aqui pro meu amigo Nemias. Também era um dos garotos prodígios. Ontem o Joninha estava aqui participando com a gente. Eu, ele e o Joninha eram os meninos prodígios. Os guri. Mas ô meu amigo Nemias, eu sempre digo que a vida ela tem um jeito muito curioso de fazer o tempo passar muito depressa, né? Quando a gente percebe, já faz um tempo que a gente não senta pra conversar, pra dar risada ou até relembrar essas histórias, né? Que pareciam tão comuns, mas que hoje vale ouro pra gente. E às vezes eu me pego lembrando os tempos de escola, que a gente achava que o maior problema da vida era uma prova surpresa, um trabalho em grupo, ou até ter que acordar cedo, né? Que mal sabia que um dia a gente ia sentir saudade justamente daquela época. Foram muitas risadas, muitas brincadeiras, muita conversa, muito momento que ficou guardado na nossa memória. Algumas histórias são tão boas, cara, que se a gente parar pra contar hoje, talvez tem gente que não vai acreditar. E outras é melhor continuar só entre a gente, não espalhar muito, senão o negócio vai ficar bravo. Mas ó, mesmo com a correria da vida, cada um seguindo o seu caminho, eu quero que você saiba que eu continuo te considerando um grande amigo, daqueles que o tempo não apaga, viu? Amizade de verdade não precisa de conversa todos os dias pra existir, não. Ela permanece firme, mesmo com a distância, mesmo com o silêncio, tá bom? Eu sou grato a Deus por colocar pessoas especiais no nosso caminho e você é uma delas, meu amigo. Que ele continue abençoando sua vida, sua família e seus sonhos. Ele conceda muita saúde, muita paz e sempre muita sabedoria. Espero que a gente ainda tenha muitas oportunidades para colocar o papo em dia, rir daquelas velhas histórias e criar ainda outras novas. Afinal, amizade boa é igual às lembranças da escola. Quanto mais o tempo passa, mais valor ela tem. Receba meu abraço, meu carinho e a certeza que tu moras no meu coração, tá bom, Nemias? Um abraço de um grande amigo de longa data. Fica com Deus, meu irmão. Ó, e não demora tanto pra aparecer, porque a saudade também vem do cansaço, viu? Grande abraço, meu querido, pra você, pra Paola, pra toda a família, tá bom? Posso esquecer o Jack, hein?

mandar um alô pro meu amigo Fábio Bernardes. Ô, Léo, eu toquei o 40. I Can't Help Falling in Love, se eu não me engano. Que é do Elvis Presley. Falling in Love with You. E aí o Fábio falou: Léo, tu sabia que esse som é um cover do Elvis? Eu suspeitei pela música. Começo do ano, nós fomos no show do Inner Circle. Rapaz! Você já ouviu falar em inveja, mas inveja boa? Então, é o que eu senti agora, hein? Mas aí eu te pergunto, eu vou até deixar o Erasure um pouco de lado, eles tocaram essa aqui, ó. E o Fábio falou: Léo, sabe as palavras sobre as verdadeiras amizades? Meu grande amigo do tempo de aula, de escola, faleceu faz 2 anos e eu sinto saudades todos os dias.

0: Oi, Cleide, bom dia.
1: Bom dia, Léo, a Cleide da margem esquerda.
0: Oi.
1: Me coloca aí no sorteio da Cacau Show.
0: Claro.
1: Bom dia a todos.
0: Valeu, querida, boa sorte, hein? Ô, meu amigo Gert.
2: Bom dia, Léo.
0: Bom dia.
2: Tudo certo?
0: Tudo certo.
2: Tá um dia gostoso hoje, né?
0: Hoje tá bom, né?
2: Mas...
0: fazer uma cerca.
2: Contigo?
0: Muro. Tudo certo, eu tô bom.
2: Eu queria fazer parte do sorteio lá da caneca da Trinca Ferro.
0: Certo.
2: E lá da Cacau Show.
0: Opa.
2: Moro aqui na rodovia Jorge Lacerda.
0: Certo.
2: Poço Grande.
0: Sim.
2: Sou Gert Blaze.
0: Beleza.
2: Certo, meu jovem?
0: Mais do que certo.
2: Uma boa semana pra nós, né?
0: Valeu, meu
2: tudo
0: querido.
2: Tudo bom, um abraço.
0: Um abraço, Gert.
2: Valeu, obrigado.
0: Valeu, Gert. Tudo de bom, meu amigo. Ai, ai, ai, ai, ai, dona Cláudia Rodrigues mandou aqui uma bacia de, uma foto, né? De uma bacia de orelha de gato.
3: Ô, Léo.
0: Ah.
3: Bom dia, já pensaste uma orelhinha dessa aí, ó, tomar café também hoje?
0: Já pensei.
3: Mas semana que vem, Léo, essa semana eu tô fazendo só encomenda, desde segunda-feira, mas semana que vem eu vou fazer um meio quilo de orelha de gato e um meio quilo de docinho pra levar aí pra te sortear pros teus ouvintes aí, tá?
0: Ah, eu tava...
3: Com certeza, né?
0: Chegou a
3: porque
0: me dar...
3: isso aí tu já experimentaste, sabe que é gostoso, né?
0: Chegou a me dar até um arrepio na epiderme. Ela falou que ela ia trazer pra mim, aí quando ela falou que era pra sortear pros ouvintes, mas eu fico feliz mesmo assim.
3: E bota uma música aí do Roberto Carlos.
0: Deixa comigo.
3: Raspa a cadeira.
0: Opa, é boa.
3: É
0: deixa
3: muito
0: comigo.
3: Bonita hoje.
0: É pra verdade.
3: Oferecer pros apaixonados.
0: É isso
3: tá
0: aí. Quarta-feira, quarta nove.
3: Principalmente pra ti, né? Que faz apaixonado.
0: Oh, demais.
3: Tá bom? Comendo mel de cana.
0: Aí, ó, é. Melado de cana batido, dona Cláudia. Agora, é uma sacanagem, dona Cláudia, me mandar a foto dessas orelhinhas de gato aqui, elas parecem daquelas quase sequinhas, assim, ela não é muito fofinha, mas também não é muito sequinha, ela tá no, assim, ó, no ponto que eu gosto, sabe? Igual carne, assim. Bom, mas depende também, a carne tem carne que ela tem que ser mal passada, tem carne que ela tem que ser... É, depois de um bom período eu virei quase um especialista em carne, hein? Ultimamente nos almoços em família lá, quem assa carne sou eu. E ninguém coloca a mãozinha lá não, hein? Deixa que eu resolvo. Quero mandar um alô pra Sônia, lá do ateliê da Sônia. Oi, Sônia, bom dia. Alô pra Sônia, pra Dete, pra Tila, pra Rose. Toda a galera, o Vilso, meu amigo Vilso. Alô, Vilso. Vilso é um guru do amor, hein? O dia que você tiver uma dúvida num relacionamento, você pergunta pro Vilso. Vilso vai te ajudar 100%, tá? Esse dia ele me contou uma experiência que ele teve assim... deixou a gente abismado. Quero mandar um alô pra Irma Ribeiro, lá do Gasparinho. Oi, Irma, bom dia. Oi, Eliane.
4: Bom dia, Léo.
0: Bom dia.
4: Aqui é Eliane de Santa Terezinha.
0: Oi, Eliane.
4: Gostaria de participar do sorteio da caneca.
0: Certo.
4: Do chocolate da Cacau Show.
0: Beleza.
4: É muito gostoso, né?
0: É bom.
4: E gostaria de ganhar, né, pra presentear o meu esposo, que ele é um ótimo esposo, um ótimo pai, né?
0: Aí, ó. Aí,
4: sempre
0: gostei.
4: Me ajuda, né?
0: Aham, gostei.
4: E desejar um ótimo dia pra todos, né? Que é um dia gostoso, né?
0: Verdade,
4: quartou,
0: tá bom demais.
4: Né? Quarta love, né?
0: Chegou.
4: Beleza?
0: Beleza.
4: Um abraço.
0: Valeu, querida. Um abração pra você e pro patrão aí também, hein? Oi, Ana Maria.
5: Bom dia, Léo. Ah, tudo bem?
0: Tudo bom.
5: Bota aí no sorteio.
0: Claro.
5: Eu quero música do Michael Jackson. Tchau.
0: Valeu.
5: Beijo.
0: Tá aí, quem é o nome, gente? Como é que vocês me veem com essa... com essa alegria, com essa energia, não me trazem um nome? É claro que eu vou rodar o Michael Jackson pra vocês hoje, né? Eu só não vou lançar um Moonwalker aqui, porque o espaço tá meio reduzido. Deixa eu ver aqui, ó.
5: É aqui o Arthur.
0: O Arthur.
5: E Gabriel do Bairro 7. Valeu.
0: Ah, valeu, um Arthur. Um abraço, guri. É os guri. Alô pra Lorena Zonta. Oi, Lorena, bom dia. A Solange Moraski, Léo, quero concorrer o chocolate, isso aqui do Santa Terezinha. Aí, Ana Carla Ferreira, Léo, bom dia. Ah, pediu uma música apaixonada demais, internacional. Eu sei que eu não tenho aqui no diretório. Mas ó, já encaminhei pra produção pra gente rodar ainda hoje. Léo, eu quero oferecer música aqui pras meninas da facção da Zumira. Você pensa numas mulheres que estão apaixonadas por aqui. Principalmente a nossa encarregada Cleni. A Clenir tá passando perfume pra tirar selfie. Pra mandar pro crush. É, Cleni. Alô, pra Ivone Miranda Berns, Léo. A Ivone também pediu uma música que eu sei que eu não tenho aqui, mas já vou pedir pra nossa produção arrumar pra gente. E é boa, essa eu sei que é boa, mas agora eu vou trazer essa aqui, ó. Pros apaixonados, 24 horas de amor, Bruno e Marrone. Acordei pela

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6: Tô de volta, mais previsões para essa quarta-feira. Agora eu falo com Libra, Escorpião e Sagitário. Libra, nascidos de 23 de setembro a 22 de outubro. Libra, se você sente um desconforto mental, é pensamentos confusos, podem drenar a sua energia, mas também eles protegem você. Vênus pede equilíbrio, então organize as suas ideias para preservar a sua saúde mental. A cor para você hoje é o cinza e os números da sorte, 14, 82 e 41. Escorpião, nascidos de 23 de outubro a 21 de novembro. Escorpião, pronto para consertar um erro que pesa? Oportunidades para voltar atrás e criar um novo começo é real. Plutão favorece transformações profundas. Corrija essas decisões. A cor para você hoje é o preto e os números da sorte, 12, 72 e 49. Sagitário, nascidos de 22 de novembro a 21 de dezembro. Sagitário, a atenção à sua saúde, subindo ao palco e pedindo atenção imediata. Júpiter amplia o seu desejo de bem-estar, então planeje os passos para o seu corpo e para sua mente. A cor para você hoje é o azul e os números da sorte, 49, 22 e 36. Eu já volto com o último bloco e falo com Capricórnio, Aquário e também Peixes.
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0: Vamos lá, 10 horas 28 minutos. Alô pro Arthur Roberto, que eu? Oi, Arthur.
1: Bom dia, Léo.
0: Bom dia.
1: Aqui é o Arthur Roberto da Mais Esquerda.
0: Oi.
1: Gostaria de oferecer a música 2050 pra minha esposa Sueli.
0: Ah, é bonita.
1: E torcer pra ela se recuperar logo, rapaz.
0: É verdade.
1: Ô, vida de dono de casa também não é fácil, né?
0: Aí,
1: trabalhar
0: ó.
1: Fora e trabalhar em casa, lavar roupa,
0: aí,
1: fazer
0: ó.
1: Comida, limpar a casa, ó, homem do céu.
0: Ó.
1: Tá doido?
0: Aí, ó.
1: Tem que tirar umas férias aqui um dia. Um abraço, Léo. Manda esse chocolate que eu quero dar pra minha esposa.
0: Legal. Bacana.
1: Um dia abençoado pra todos.
0: É, e agora a dona Maria tá ouvindo o Arthur falar isso?
2: É bom que passa por isso. É bom que passa pra ver como é que é. Pensa que a nossa vida é fácil?
0: Aí, ó.

0: são 10h29. E aqui nos estúdios Sentinela, o repórter Gil Dias, trazendo a informação completa sobre o desmanche de carros que a Polícia Militar estourou nesta manhã aqui na cidade de Gaspar. Gil, bom dia.
1: Léo, bom dia. Bom dia, você ligado na Sentinela FM, temperatura 22 graus agora aqui em Gaspar. Operação da PM desarticula desmanche clandestino na BR-470. A Polícia Militar localizou em Gaspar um desmanche de veículos e recuperou automóveis furtados. Hoje de manhã, a PM localizou um desmanche clandestino de veículos às margens da BR-470. Durante as diligências, os policiais militares encontraram uma Toyota SW4 e um Fiat Argo inteiros, ambos com registro de furto e roubo. No mesmo local, também foram localizados uma Toyota Hilux e outro Fiat Argo, já parcialmente desmontados, além de grande quantidade de carcaças, peças automotivas e aproximadamente 10 placas de veículos com registro de furto. A ocorrência, que foi divulgada recentemente pela Polícia Militar, diz que diligências prosseguem com o objetivo de identificar os responsáveis pelo desmanche clandestino, bem como apurar a possível relação do local com outros crimes patrimoniais registrados na região. A Polícia Militar reforça seu compromisso no combate aos crimes contra o patrimônio e destaca a importância das denúncias da população, que podem ser realizadas pelo número 190 ou por meio do aplicativo PMSC Cidadão. Dentro de alguns instantes, esse vídeo desse desmanche enviado pela Polícia Militar para a nossa redação estará disponível para que o ouvinte Sentinela possa acompanhar em nossas redes sociais. É a informação em primeira mão aqui na Sentinela FM. Com você, Léo Milari.
0: Valeu, Gil, obrigado pelas informações. Agora 10h31, mais uma vez parabéns a toda a equipe da Polícia Militar de Gaspar.

0: mandar um alô aqui pra Marli Fantoni de Oliveira, lá da Rua São Bento. Oi, Marli, bom dia. Mandando um alô também pro José Silvio Pereira, lá de Navegantes, e a Maria de Lourdes. Bom dia. É, tão lá no litoral, curtindo a Sentinela FM. Tem coisa melhor, né? Oi, Marione.
1: Bom dia, Léo.
0: Bom dia. Tudo bem?
1: Aqui de Santa Terezinha.
0: Oi.
1: Queria participar do sorteio ali do chocolate, tá
0: certo,
1: bom?
0: Certo, tá bom.
1: Forte abraço aí pra vocês, tá?
0: Valeu. Obrigado. Boa sorte. Deixa eu ver quem tá comigo aqui.
2: Bom dia, Léo.
0: Bom dia.
2: Aqui é o Eric.
0: Oi, Eric.
2: Pra mim, não quero participar do sorteio.
0: Beleza, meu guri. Alô pra Ivanilde Boff, lá do Sertão Verde. Oi, Ivanilde, bom dia. E o meu amigo Alceu também tá por lá, hein? Pediu música aí com Teodoro e Sampaio. Tá apaixonado, hein? Alô pra Fátima Espardotto do Gaspar Mirim. Oi, Fátima, bom dia. Ô, Jéssica.
3: Bom dia, Léo.
0: Bom dia.
3: Quartão, né?
0: Opa.
3: Quarta Love.
0: É, tava na hora. O que mais, Jéssica?
3: Quero participar do sorteio da caneca da Tricafé e do chocolate, tá?
0: Certo, tá bom.
3: Jéssica do bairro Coloninha.
0: Beleza.
3: Tem uma ótima quarta-feira pra nós.
0: Valeu, querida. Um abraço, hein? Oi, Ana.
4: Bom dia, Léo.
0: Bom dia.
4: Ana Eifler, do bairro Lagoa, quero participar do sorteio.
0: Valeu, Ana. E o meu amigo Batman?
5: Bom dia, meu amigo Léo.
0: Bom
5: querido
0: dia.
5: Amigo.
0: Tudo certo?
5: Gostaria de participar do sorteio.
0: Beleza.
5: É Marcos, bairro Santa Terezinha. Um forte abraço a toda a equipe.
0: Valeu.
5: Da Sentinela do Vale.
0: Valeu, Marcão. Um abraço, querido. Deixa eu ver quem tá comigo aqui.
6: Bom dia, Léo.
0: Bom dia.
6: Sou a Leonides Gasparinho.
0: Oi, Leonides.
6: Me coloca no sorteio.
0: Claro.
6: Obrigado.
0: Valeu, querida. Oi, Jorge.
7: Bom dia, Léo.
0: Bom dia.
7: Quero participar do sorteio aí.
0: Beleza.
7: Dos prêmios.
0: Show de
7: Jorge
0: bola.
7: Jorge Luiz dos Santos. Valeu.
0: Valeu, tchau. Meu querido. Um abraço. Oi, Lenita.
8: Bom dia, Léo.
0: Bom dia.
8: Sou a Lenita do bairro Santa Terezinha.
0: Oi.
8: Quero participar do sorteio do chocolate e dar de presente pra minha nora, tá? De
0: aí,
8: aniversário
0: ó.
8: Hoje.
0: Olha que maravilha. Ô, Vitória.
8: Quem tá mandando é seu sogro Paulo, sua sogra Lenita.
0: Aí sim, ô, Vitória. Parabéns, felicidades. Os desejos aí da Lenita e do Paulo. Eu vou trazer música, foi pedido Luan Santana 2050.

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0: Último bloco das previsões astrais para hoje, Capricórnio, Aquário e Peixes. Capricórnio, nascidos de 22 de dezembro a 20 de janeiro. Capricórnio, se você sente preso pela rotina, experimente ousar. Atividades artísticas aliviam a tensão e reativam o seu centro. Saturno valoriza a disciplina criativa. A cor para você hoje é o branco e os números da sorte, 41, 21 e 22. Aquário, nascidos de 21 de janeiro a 19 de fevereiro, Aquário cansado do mesmo ciclo. Um alerta para você. O desânimo é temporário e a mudança não. Urano impulsiona a reinvenção, então inicie hábitos pro corpo e o futuro promissor agora pode acontecer para você. A cor para hoje é o rosa e os números da sorte 22, 10 e 41. Para finalizar as previsões, peixes nascidos de 20 de fevereiro a 20 de março, peixes, a chama tá cansada, então oportunidades para fortalecer a autoestima, reacende o seu brilho, peixes. Netuno pede compaixão aplicada ao cuidado interior, que exigem práticas com presença. Se olhe com mais carinho. A cor para hoje é o laranja e os números da sorte 00, 22 e 41. Amanhã tem mais previsões astrais. Boa quarta-feira para você e até lá.
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2: A Polícia Civil de Santa Catarina deflagrou operação de combate ao tráfico de drogas, lavagem de capital e associação criminosa na região sul do estado. Quatro pessoas foram presas e cerca de R$1 milhão em bens bloqueados durante o cumprimento de ordens judiciais nos municípios de Criciúma, Içara e Nova Veneza. O Tribunal de Contas do Estado e o Instituto de Direito Administrativo de Santa Catarina realizam o 10º Congresso Catarinense de Direito Administrativo a partir desta quarta-feira. O evento na sede do TCE em Florianópolis tem programação de conferências e painéis para debater o tema Cidades, Políticas Públicas e Desafios na Era Digital. A Olimpíada Estudantil Catarinense dá início às etapas regionais Sul e Oeste a partir desta quarta-feira nos municípios de Araranguá e Concórdia. Os atletas de 14 a 16 anos de idade competem nas modalidades de basquete, futsal, handebol e vôlei.
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0: Vamos lá, faltando 10 minutos para as 11 horas da manhã e o pedido da Ana Carla. Alejandro Hans, Coração Partido. Para as apaixonadas lá da facção da Zumira. Quero mandar um alô para Marceliana Cesarino. Oi, Marceliana, bom dia. Marceliana aqui ofereceu música pro maridão e pediu ainda a Leandro e Leonardo Talismã. Eu já coloquei aqui na nossa playlist, hein? Lá pro maridão Jaime, que tá do lado dela trabalhando. Ó, 32 anos de casados não é para qualquer um, né? Alô, Jaime. Alô, Marceliana. Bom dia. Oi, Geni.
1: Bom dia, bom dia.
0: Bom dia.
1: Sou a Geni Pinheiro Mazarão, aqui da margem esquerda.
0: Oi, Geni.
1: Mandar um abraço pra família Pinheiro, nós estamos bastante, estamos espalhados, Gaspar. Me bota no sorteio aí.
0: Claro, querida.
1: Pedido, obrigada.
0: Valeu, valeu, Geni.
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0: A Geni que foi a ganhadora do sorteio de ontem, né? Só não me recordo agora qual foi o prêmio que ela ganhou, mas já vou dar uma olhadinha aqui.

Quero mandar um alô pro meu amigo Cândido, lá do Óleo Grande. Alô, Cândido. A Maria Aparecida Soares, lá do Alto Gasparinho. Meu amigo Bola, na margem esquerda. Alô pra Rosane Reinerd, do bairro 7. A Luciana Viper de Amorim, na margem esquerda. A Marli Laureano, Júlio Gabriel, também ligadinhos com a gente lá do Poço Grande. Alô pra Oswaldina Rangel. Léo, sigo na escuta do seu programa. Você é um ser iluminado que nos transmite tantas alegrias. Um abraço pra você aí, ó. Assim eu ganho meu dia, viu? Alô pra Márcia Girardi. Oi, Márcia, bom dia. Bom dia pra Sabrina, filha da Sandra. Léo. Oh, é engraçado, né? Pai, não é a Sabrina Sansão, é a Sabrina, filha da Sandra. Ontem foi aniversário do Anthony, foi muito especial e muita alegria pra toda a família. Com uma música bem legal pra gente aí. Valeu, Sabrina! Alô, toda a família Sansão, aquele abraço. Léo, quero pedir uma música que é a Ica, pelo aniversário do meu filho Enéas. Um abraço da mamãe Ica, do bairro Barracão, e a todos da Sentinela, obrigado. Ô, meu amigo Enéas!

Ô Enéas, como é que foi a festa ontem, rapaz? Eu sei que o Enéas é outro, hein? É outro que o dinheiro anda com ele, não é? Na verdade é ele que anda, não é ele que anda com o dinheiro que anda com ele. Nem a sombra abandona o Enéas, tá? Meu amigo, um forte abraço pra você, parabéns, felicidades, muitos anos de vida. Papai do céu te abençoe hoje e sempre, viu? Alô pro meu amigo Carlos Felipe, lá do bairro Figueira. A Juliana de Souza Soares, do Gaspar Grande. Alô pra Marlete de Bortoli dos Santos. A Tainara Deixamos, do bairro Figueira. Meu amigo Loca, lá da Lagoa Loca, bom dia. Bom dia pro Leandro Deixamos da Silva, do Gaspar Grande. Alô pra Amanda Costa, lá de Ilhota. A Maria Madalena Roncalho, do Barracão. Alô pra Tiziana da Trindade, da margem esquerda. A Josiane Deixamos, oi Josi, bom dia. Alô pra Gilmara, do Bela Vista.

0: quero mandar um alô pra Aparecida Dutra. Oi, Aparecida, bom dia. Léo, quero participar dos sorteios e oferecer uma música pro maridão Jalmir Vermolen. Alô, Jalmir. Alô pra Rosânia Maria da Costa. A Maria Russi, lá do bairro Lagoa. Oi, Terezinha. Bom dia. Oi. Beleza.
1: Bom dia a todos.
0: Bom dia, querida. Ó, Leandro e Leonardo chegando. Talismã.

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Quero mandar um alô aqui pro meu amigo Jalmiro Vermolen. Ô, Jalmiro, bom dia! A Maria Salete dos Santos, no bairro Figueira, meu amigo Neto Fistarol, Léo, bom dia. Em nome da Corporação Musical Frei Godofredo, venho desejar os parabéns para o nosso diretor Enéas e agradecer por tudo que ele vem fazendo pela nossa Corporação Musical. Um forte abraço.

0: mandando um alô também pra Claudete Caetano. Oi, Claudete, bom dia. Oi, Arlete.
1: Bom dia, Léo.
0: Bom dia. Bom dia.
1: Quero participar do sorteio.
0: Certo.
1: Não colocou, não deu de botar musiquinha pro papai.
0: Ah, não consegui, mas vou programar aqui.
1: Coloca aí no sorteio, Léo.
0: Claro, querida.
1: Deus abençoe o nosso dia.
0: Valeu, amém.
1: Abraço, que é Arlete do Olho Grande.
0: Valeu, Arlete, um abraço, querida. Ô, Dedeco.
2: Bom dia, Léo.
0: Bom dia. Certo? Tudo certo. Léo,
2: bota meu nome nesse sorteio de chocolate aí, beleza?
0: Claro, deixa comigo.
2: Já que o dia dos pais aí, eles disse que não vai me dar presente, tem que ganhar chocolate aí.
0: Não.
2: Beleza, Léo?
0: Não faz isso.
2: Valeu,
0: isso.
2: Um abraço.
0: Valeu, Dedeco. Ô, Dedeco, faz favor, né? Pede no mínimo uma tortinha de bis, né? Deixa eu ver quem tá comigo aqui.
3: Bom dia, Léo.
0: Bom dia.
3: Aqui é o Gilberto do Gaspar Grande.
0: Ô, Gilberto.
3: Vai ter um sorteio aí desse chocolate, dessa caneca aí.
0: Deixa comigo.
3: E se der, tocar uma música do milionário José Rico aí.
0: Ah.
3: Toca aí pra nós.
0: Opa.
3: Valeu,
0: meu querido. Forte abraço. Alô pra Marlene Deschamps Kremer na margem esquerda. Ó, a Cleni tá por aqui, hein? Léo, aqui é a Cleni do Sertão Verde. Quero pedir uma música com o Zé Felipe, Ruim de Coração. Eu ofereço pro meu estresse diário, meu namorado, e pra facção da Zumira. É o estresse diário. É bom quem tem, né? Deixa eu ver quem mais tá comigo aqui. Otávio.
4: Bom dia, Léo.
0: Bom dia.
4: Tudo bem?
0: Tudo certo.
4: Otávio Nicoleto Gasparinho.
0: Ô, Otávio.
4: Coloca nesse sorteio de chocolate aí.
0: Claro.
4: Valeu, meu amigo. Um abraço.
0: Valeu, meu querido. Um abraço. Ô, Nelson.
5: Oi, amigo da Rádio Sentinela.
0: Ô, Nelson.
5: Nelson Gama de Itajaí, curtindo a tua... o teu programa. Oi, amigão da Rádio Sentinela, aqui é Nelson Gama e curtindo aí o teu programa.
0: Valeu, Nelson.
5: Que todos os dias de manhã eu curto o teu programa.
0: Grande, Nelson.
5: E bota aí então uma musicazinha boa pra nós.
0: Claro.
5: E um bom dia pra ti.
0: Valeu.
5: E um bom, feliz dia dos pais
0: pra nós
5: todos aí.
0: Valeu, Nelson.
5: Domingo.
0: Valeu.
5: Obrigado,
0: querido.
5: Obrigado, amigão.
0: Um abraço pro meu amigo Nelson Gama, o marceneiro de mão cheia. Mandando alô pra Silvana Vipel, Cauê e o Sidney, aquele abraço. Alô pra Alexandra, oi Alexandra. Meu amigo Graciano Celso Rocha, do Barracão. Também pra Rosa Irene, lá do bairro 7 de Setembro. Alô pra Roseléia dos Santos, do Santa Terezinha. Meu amigo Ordival Pereira, oi Ordival, bom dia. Léo, aqui é a Joyce Vitória, bom dia. Manda um alô lá pro meu namorado André Gustavo e o meu irmão Vitório Pereira. Oi, dona Elizabeth.
6: Bom dia, Léo.
0: Bom
6: meu
0: dia.
6: Grande amigo.
0: Tudo bem?
6: Feliz quarta-feira, né, Léo?
0: Opa.
6: Tomara que não chova, né, Léo?
0: Se chover.
6: Chuva, né, Léo?
0: Ah, se chover também não. Pô, tem problema.
6: Bota meu nome no sorteio, ele
0: claro.
6: Traz.
0: Sim.
6: Ele ganhar esse kit de chocolate que apresenta o meu amor domingo.
0: Aí, ó.
6: Mas... se eu ganhar, eu fico feliz. Se eu não ganhar, eu tento de novo.
0: Tá certo, é isso
6: valeu,
0: aí.
6: Valeu, meu amor.
0: Valeu.
6: Tudo de bom pra ti, valeu?
0: Valeu, bastante querida.
6: Pra nós todos e sua família, né?
0: Obrigado.
6: Com certeza. Valeu,
0: é isso
6: amigo.
0: Aí.
6: Um abraço de coração.
0: Valeu, dona Elizabeth. Um forte abraço, querida. Seu Odemar, também aquele abraço, hein? Ó, meu amigo Sérgio Tais. Toquei o Zé Ramalho e ele mandou aqui, ó. Considerei tá pago a conta, hein? Rasga a promissória aí, rasga a promissória. Meu amigo Valdinei, ô Valdinei, bom dia, como é que você tá, rapaz?
7: Chega mais cedo, gostaria de participar do sorteio, hein?
0: Beleza, boa sorte, querido. Mandando um alô lá pra Sônia do Barracão, oi Sônia, bom dia. Oi, dona Inês.
8: Bom dia, Léo.
0: Bom dia.
8: É Inês de Bateia.
0: Oi, Inês.
8: Léo, também me coloca.
0: Fala. Pode falar, pode falar.
8: Chocolate.
0: Não.
8: Léo, também me coloca nesse sorteio aí do chocolate.
0: Certo.
8: Da caneca lá.
0: Claro.
8: É, Inês, gostaria de ouvir uma música com o Daniel.
0: Opa,
8: pra ser feliz.
0: É bonita.
8: Bom dia.
0: Bom dia, querida. Alô pra Nilce Moratelli do Gaspar Mirim. Oi, Nilce, bom dia. Alô pra Rosita Miller e o Salésio Miller do bairro 7. A Nilce Muratelli, aquele abraço. Dona Helena.
9: Bom dia, Léo.
0: Bom dia.
9: Aqui é Dona Helena.
0: Oi.
9: Quero participar do sorteio do chocolate, cacau, chocolate.
0: Beleza. Boa sorte. Aí, meu amigão Célio Nicoletti, bom dia.
10: Bom dia, Léo, bom dia, Léo.
0: Quanto tempo?
10: Corrida, cheguei agora. Bota no sorteio aí de hoje.
0: Claro.
10: Valeu, amigo, um abraço.
0: Valeu, Célio, um abraço, meu querido. Gente, deixa eu trazer uma moda boa aqui que já estava guardada na nossa playlist aqui. João Paulo e Daniel, hoje eu sei.

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0: 11:20. Quero mandar um alô pro Eduardo de Mendonça e a Bernadette Mendonça. Aquele abraço. Casal mais do que especial. Alô pra dona Elvia de Pinho, ligadinha com a gente. Oi, dona Elvia. Oi, Zilda. Zilda? Não, eu silenciei a Zilda sem querer. Que agora sim, oi Zilda.
1: Bom dia, Nelson.
0: Bom dia.
1: Me foi aí nesse sorteio de chocolate também?
0: Tá claro, bom? Tá
1: Quero
0: bom.
1: Quero saber, o Cláudio, quando ele faz o sorteio, ele bota nós nesse sorteio aí também, não?
0: O Cláudio?
1: Ou só com o meu relógio de parede? Já cansei de esperar pelo meu relógio do Rochão lá na lojaria, né? Só Jesus sabe.
0: Ai, ai, ai. Ó, eu os problemas são dos outros e dos outros. Alô pra Ana Maria Bauler, oi Ana.
2: Bom dia, Léo.
0: Bom dia.
2: Maria Bauler.
0: Oi.
2: Sete.
0: Ô, maravilha.
2: Você tem grandes fãs mirins, né?
0: Tenho bastante.
2: Netos, adoro o seu programa.
0: Ó, que legal.
2: Vive pedindo, vó, deixa dar um áudio. Deixa
0: Manda.
2: Dar um áudio pro Léo.
0: Tem que mandar.
2: Uma música pro Léo.
0: Tem que mandar,
2: o
0: tem Arthur que mandar.
2: E Gabriel.
0: Olha, que legal.
2: Tudo aí no sorteio.
0: Ó, que bacana, que legal, Ana, que bom ouvir isso, viu? Oh, yeah. Legal que a gente consegue atingir também esse lado das crianças também, é muito bacana, sabe? Porque é difícil, né? A gente fazer um programa, apresentar algo, trazer algum assunto que atinja todas as idades, né? Não é fácil não, hein? E eu fico muito grato, fico muito feliz. Forte abraço a toda essa galerinha que tá mandando áudio aí pra mim. Isso mostra a importância do rádio e tira esse preconceito que muitos têm, que rádio são pessoas acima de 40 anos que ouvem. Isso é muito legal, hein? Obrigado, obrigado por cada um de vocês. Ah, e quando a criançada fala assim, mãe, vá, tia, deixa eu mandar um áudio lá pro Léo, faça favor, né? Dá o celular na mão dessas crianças, ó, manda um áudio lá pro Léo, não tem coisa mais bacana. Porque um dia era eu que estava aí do outro lado do rádio. E eu acho isso fantástico. Claro que desde criança eu tô do lado de dentro do rádio também, mas do lado de fora também.

0: Rosângela.
1: Oi, Léo.
0: Oi.
1: Tudo bem?
0: Tudo bom.
1: Ô, Léo, você é um locutor muito legal.
0: Obrigado,
1: anima a gente,
0: querida. Obrigado.
1: Pra gente ficar trabalhando aqui.
0: Beleza.
1: Tá bom?
0: Obrigado,
1: queria mandar
0: obrigado.
1: Um abraço pra ti.
0: Obrigado,
1: e querida.
0: Do
1: sorteio, tá?
0: Com certeza. Um alô pra Rosângela, pro Nelson. Toda a família Pamplona. Aquele abraço. Quero mandar um alô aqui pra Sara Kathleen, lá do Gaspar Mirim. Ela mandou aqui, me coloca no sorteio, Gil. Oh, vou colocar aqui, um abraço, minha amigona. Um abraço lá pra galera da embalagem JV. Oi, Zilda.
2: Olha, assim, que isso? Amanhã de bagulho eu pego o Cláudio. Vou perguntar pra ele, escuta, ah. Como é que tu disse que nós participamos do sorteio lá do...
0: Ah, eu...
2: Ah, não, Leozinho.
0: Ó, na hora que na hora que o Cláudio tá fazendo o programa, ô Zilda...
2: Então é por isso que eu nunca ganho meu relógio de bastão. Claudinho.
0: Na hora que o Cláudio tá apresentando o programa, eu já tô me virando, tá? Tô me virando pro outro lado da cama. Mandar um alô aqui pro Edilson da Silva. Ô Edilson, bom dia. Léo, coloca o meu nome da minha esposa, Lourdes Maria, no sorteio. Ó, oh, sexta-feira eu tô de aniversário, hein? Eu dou risada, sabe por quê, Edilson? Porque deve dar trabalho pros filhos, né, cara? Faz aniversário na sexta-feira que antecede o Dia dos Pais? Não é fácil pra patroa aí pros filhos, hein? Tem que comprar presente em dose dupla. Aí olha, sexta-feira também é aniversário do meu irmão e da minha sobrinha, que legal, hein? Parabéns, Edilson, felicidades e muitos anos de vida desde já, né? Mas sexta-feira, se mandar uma mensagem aqui, eu recordo novamente. Meu amigo Fábio Bernardes, rapaz, o Fábio mandou eles cantando a música mesmo. Cara, que show de bola. Que experiência que deve ter sido, né, o Fábio? E olha, a gente vê que o povo ainda curte bastante esse estilo de música, hein? Ó, meu amigo Arthur Roberto, que aí, o Léo, eu também tô sexta-feira de aniversário. Não, então vamos se juntar todo mundo. Vamos comemorar todo mundo junto. Ele falou que, Léo, eu e minha esposa somos dois apaixonados, somos parceiros em tudo, é isso aí. Alô pra dona Rosa Degan. Oi, dona Rosa, bom dia. Oi, Lícia.
3: Oi, Léo, bom dia.
0: Bom dia.
3: Me coloca aí no sorteio, sou a Lícia.
0: Claro.
3: De Santa Terezinha, coloca uma música bem boa aí pra todos, eu ofereço pra todas as costureiras.
0: Beleza.
3: Pra mim, tô aqui na... costurando e ligadinha na sentinela.
0: Aí é bacana demais, hein? Vocês sabem que até a máquina trabalha melhor, né? Quando liga o rádio na sentinela, é. Quero mandar um alô aqui, ó, falando em máquina trabalhar, lá pra Camila, hein? A Camila passou na fase de estágio lá na facção da Zumira, né? Pra quem não sabe, pra trabalhar lá na facção da Zumira, tem que fazer, é que nem tirar visto pra ir pros Estados Unidos, é. Quase a mesma coisa, tá? Tu passa por uma fase, alguns testes psicológicos, físicos, mentais, espirituais. Depois tu faz um período de estágio. Depois tu pode ingressar lá na equipe da Zumira. E a Camila é a nova integrante. Camila, seja bem-vinda. Mandar um alô aqui pro Robson Barreto do Gaspar Mirim. Ô Robson, bom dia. Léo, manda um alô pro pessoal da RM Embalagem. Meu amigo Célio Rampelotti do Santa Terezinha. A Rosane lá do Gasparinho. Oi, Rosane. Fala, Vini.
4: Bom dia, tu vem da Sentinela. Dia. Bom dia, Léo. É, quarta love. Bom sorteio. Toca mais o baixista.
0: Opa, vamos pra cima, né, Vini? Léo, aqui é a Jacira Fernandes. Quero participar do sorteio. Manda uma música boa aí pro cunhado Maurício Venera e a Valtrudes Venera.
5: Bom dia.
0: Bom dia. Bom dia.
5: Fernando Bai Figueira.
0: Oi.
5: Quero participar dos sorteios.
0: Beleza.
5: Coloco meu nome aí.
0: Certo.
5: E outra, quero oferecer uma música para meu cunhado Maurício Venera e para minha irmã Valtrudes Fernando Venera.
0: Certo.
5: Tá bom?
0: Tá certo.
5: E bora lá, bora trabalhar.
0: Vamos que vamos, hein? Quero mandar um alô aqui pra Elisete, o Guina, o Elisete, alô Guina, bom dia. Deixa eu dar um pulinho lá em Itajaí.
6: Bom dia, Léo.
0: Bom dia.
6: Ligadinha nessa rádio maravilhosa.
0: Ô, oh, coisa um boa. Um abraço, querida.
6: E hoje tem flusão, hein?
0: É. Eu tô com saudade de ver meu Flamengo jogar, hein? Faz tempo.

0: Mandando um alô aqui também pra Catarina de Oliveira, lá do Gasparinho. Oi, Catarina, bom dia. Bom dia pra Maísa Vipel de Amorim. Oi, Maísa. Alô pra Juliana Mara Martins, o Santa Terezinha. Léo, manda uma do Corpo e Alma aqui pra JM Embalagem. Ah, lá vai a Turi tirar saco.
1: Ô, Léo, time ruim não joga, né?
0: Olha, alguma cor nós vamos levar esse ano, hein? Nem que seja uma surra do Vasco. Oi, Marione.
2: Léo, tem o Flamengo, não, nosso Flamengo, né?
0: É isso aí.
2: Pô, vamos ficar só na torcida ali, né? Nosso Flamengão.
0: É isso aí.
2: Rubro negro.
0: Viva o Mengão! É. Mandando um alô aqui também pra Lilian e pra Laura. E lá pra André Goulart, Dona Maria Dalci. Léo, manda os parabéns pro Enéas. Tive o prazer de trabalhar com ele na escola da Marina Vieira Leal, lá no Barracão. Alô, Enéas! Os parabéns da André e de toda a família Goulart, viu? Meu amigo Leonardo Martendal e a Vitória Luzia, meu xará, o Leonardo. Ô, Tuti.
1: É brincadeira, tá?
0: Brincadeira. Eu sei. Não, vamos ir longe. Longe do Palmeiras que eu tô vendo. Alô pra Isolete de Oliveira, na margem esquerda, Luzia da Conceição. Léo, quero música da Ana Castela, hein? Alô pra Márcia Secon, lá na margem esquerda. Alô pra Silvia, também na margem esquerda. A Maria Salete da Silva tá ligadinha com a gente. Oi, Dona Maria Stiller.
3: Bom dia, Léo.
0: Bom dia.
3: Tudo bem?
0: Tudo certo.
3: Maria da Silva Stiller.
0: Oi.
3: Gostaria de participar do sorteio.
0: Certo. Tá bom.
3: Coloca o nome do seu José também.
0: Claro,
3: obrigada.
0: Deixa comigo. Valeu, querida. E o WhatsApp resolveu me abandonar. É tantas mensagens que tem hora que ele diz assim: ah, vou dar uma descansada. Voltou. Quero mandar um alô pra Kátia Cunha, lá do Gaspar Mirim, pediu música boa, pediu Amor de Violeiro. Também minha amiga Maria de Lourdes, também do Gaspar Mirim. Oi, Maria, bom dia. Aqui é a Raíssa, Léo. Coloca o nome do meu marido, Jefferson Cauê, e a minha filha Yumi Reinert. E eu queria também que tocasse uma música pra minha sogra, que ontem foi aniversário dela, a Alexandra Aparecida Novaes. Aí, ó.

0: Quero mandar um alô pra Vilma Terezinha Mitterstein. Oi, Vilma, bom dia. Oi, André.
1: Ô, Léo, como diz a Lília Maria, tem que respeitar, que aqui é Flamengo.
0: Aqui é Mengão.
1: Todos eles, né?
0: É, tem que respeitar, verdade. Oi, Deise.
2: Bom dia, Léo.
0: Bom dia.
2: Alice.
0: Alice. Oi, Alice.
2: Eu sou Sofia do Sertão Verde. Gostaria de participar do sorteio.
0: Olha, gente. É uma fofura. É o momento fofura. Ô, Alice, querida, um beijo. E boa sorte pra você, viu? Ô, Joaninha. Bom, é Jonathan, né, gente? Mas eu tenho intimidade com o rapaz, então é o Joaninha pros mais íntimos.
3: Fala, Leozinho. Bom dia, bom dia. Ótimo trabalho, uma boa semana aí.
0: Valeu.
3: Vamos lá, né?
0: Vamos lá.
3: Mais um dia, graças a Deus.
0: É isso aí.
3: Manda um abraço aí pra mais esquerda.
0: Aí, ó. Valeu.
3: Nós estamos aqui.
0: Um abração, Joaninha. Forte abraço, meu guri. Novamente, repito o que falei ontem, hein? Tô feliz demais pela tua caminhada, viu? Papai do céu te abençoe sempre, tá bom? Alô pra Rosinha Bittencourt. Rosinha também tá com saudade do Mengão, hein? Alô pra Solange Terezinha Deixamos, no bairro Figueira. Léo, aqui é a Anitta. Quero pedir uma música e oferecer pro Valdir, que está de mastigante no... É a primeira vez que eu ouço mastigante, gente. Essa vai pro meu caderninho. É, o Valdir tá com um sorrisão aqui. 48 dentes, né, o Valdir, nesse mastigante aí. O Valdir agora trabalha sorrindo, chora sorrindo, toma banho sorrindo. Não tem mais tempo ruim pro Valdir, hein? O mastigante foi demais. Ai, ai, ai. Quero mandar um alô pro meu amigo Fábio, lá da margem esquerda. Ô, Celina.
4: Bom dia, Léo.
0: Bom dia.
4: Aqui é a Celina Vilver do Gasparinho.
0: Oi.
4: Quero participar do sorteio, valeu.
0: Valeu.
4: Também eu quero que você se você puder, tocar aquela música Dois Corações e Uma História.
0: Ah, é bonita, é bonita.
4: Quero oferecer pro meu esposo.
0: Certo.
4: Valeu.
0: Valeu.
4: Aquele abraço, uma ótima quarta-feira. Beijão.
0: Valeu, querida. Ó, chegando então, amém. Zezé de Camargo e Luciano. Dois Corações e Uma História.
2: Uma música pra Zumeira, Perigosa Linda.
0: Vamos rodar, daqui a pouquinho. Alô pro meu amigo Ronaldo César Vieira, também ligadinho com a gente.

0: você curtiu, Zezé de Camargo e Luciano, Dois Corações e Uma História.
1: Bom dia, Léo!
0: Dia!
1: Gostaria de participar do sorteio, tchau, obrigado!
0: Aê!

Dói bem menos que os boletos vencidos. É, gente, chegamos ao final de mais um Contatos com a Cidade. E assim a gente vai chegando, né? E olha, hoje eu quero terminar diferente, sabe? Sabe o que mais me deixou feliz hoje, gente? Não foi só a audiência, não. Foi as mensagens, foi de ouvir a voz das crianças, sabiam? Foi um dia típico por aqui. Acho que umas 6 crianças mandaram áudio aqui pra mim hoje. Eu vou confessar uma coisa pra vocês, isso aqueceu demais o meu coração. Porque um dia esse menino era eu. Também ficava do outro lado do rádio. Claro, filho de peixe, peixinho é, né? Em casa o rádio tá sempre ligado.

Na hora eu respondi muito rápido, mas depois eu refleti bastante. Ela perguntou: tu ama o que tu faz? E eu falei: com certeza. Porque quem acorda cedo pra conversar com vocês, dar risada, levar informação, tocar música boa, fazer companhia, não tá só trabalhando não, tá, gente? Eu tô vivendo um sonho, tá? É claro que tem dia de sono, tem dia de chuva, tem dia que o café parece que não faz efeito, mas quando a gente liga o microfone aqui e sente o carinho de vocês aí do outro lado, tudo faz sentido, sabia? Então obrigado por mais uma manhã, obrigado pelas mensagens, pelas risadas, pelas críticas, pelos elogios, pelos áudios, e um abraço especial a essas crianças que participaram hoje, tá? Vocês fizeram meu dia muito mais bonito. Continue você de casa incentivando seus filhos, seus netos, seus sobrinhos a sonhar. Nunca diga pra eles que um sonho é pequeno, tá bom? Eu era um menino ouvindo rádio. Hoje tenho o privilégio de falar com milhares de pessoas todas as manhãs. Que Deus abençoe cada família que esteve na nossa companhia. Cuidem de quem vocês amam, deem boas risadas, sejam gentis, porque o mundo já anda sério demais. A gente se encontra amanhã, se Deus quiser, aqui na Sentinela FM. Hoje quem leva pra casa o kit Cacau Show é a Jacira Fernandes. Alô, Jacira. E quem leva pra casa a caneca personalizada da Trinca Ferro é o Alceu Boff. É isso, alô, Alceu! Parabéns, Alceu. Só passar aqui na Sentinela, tá bom? Gente, um forte abraço, fiquem com Deus e lembre-se, enquanto existir alguém disposto a ouvir, eu estarei disposto a falar com carinho. O rádio nunca perderá a sua magia. Até amanhã, gente. Tchau, fui!

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Caríssimos irmãos e irmãs, bom dia. Aqui é o Frei Roberto que reza com vocês, direto da Matriz São Pedro Apóstolo em Gaspar. E hoje, dia 5 de agosto, quarta-feira, a igreja celebra a memória de dedicação da Basílica de Santa Maria Maior, que fica em Roma. E o evangelho de hoje é o evangelho de Mateus, capítulo 15, versículo do 21 a 28. O evangelho de hoje, Mateus, capítulo 15, versículo do 21 a 28. Saindo dali, Jesus retirou-se para a região de Tiro e Sidônia. Eis que uma mulher cananeia que tinha saído desta região começou a gritar dizendo: Tende piedade de mim, Senhor, filho de Davi. Minha filha está terrivelmente atormentada. Jesus respondeu: Eu fui enviado somente às ovelhas perdidas da casa de Israel. Mas ela chegou, ajoelhou-se diante dele e disse: Senhor, socorre-me. E ele respondeu: Não.

Não fica bem tirar o pão dos filhos para jogar aos cachorrinhos. Ela insistiu. É verdade, senhor. Mas também os cachorrinhos comem as migalhas que caem da mesa de seus donos. Então Jesus lhe respondeu. Mulher, é grande a sua fé. Aconteça para você, tal como você deseja. E a partir daquele momento, a filha ficou curada. Palavra da salvação. Glória a vós, Senhor.

As ações de Jesus no evangelho que nós escutamos, o evangelho de Mateus, do capítulo 14 e capítulo 15, procuram sobretudo responder a questões específicas enfrentadas pelos discípulos na comunidade que se dirigia, composta principalmente por judeus cristãos. A questão discutida hoje é a primazia do povo escolhido. Deve ser mantida ou não? Vemos que não, pois a missão de Jesus se abriu aos pagãos após a recusa de Israel. A atitude da mulher pagã serve de paradigma da fé que salva. Reconhece e aceita Jesus como Salvador e vai ao seu encontro, mesmo sabendo que não tem direito a ela, por causa das suas escolhas. E este evangelho que nós escutamos, o evangelho de Mateus capítulo 15, versículo do 21 a 28, nos mostra que todos nós, que a salvação do Cristo está aberta para todos aqueles que colocam Jesus como fonte da sua vida.

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No sábado, dia 8 de agosto, 17 horas, na comunidade Santa Rita de Cássia, São Sebastião, BR-470. 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A comunidade convida você e sua família a participar deste momento de fé, oração e confraternização.

Peçamos a intercessão de Maria para nossa vida, que ela possa sempre nos mostrar Jesus. Temos o costume de rezar ao meio-dia, pedindo a intercessão de Maria, já que é a hora do Ângelus, 6 horas da manhã, meio-dia e 6 da tarde. Essa é a tradição da igreja. Então peçamos a intercessão de Maria. Ave Maria, cheia de graça, o Senhor é convosco. Bendita sois vós entre as mulheres, bendito é o fruto do vosso ventre, Jesus. Santa Maria, Mãe de Deus, rogai por nós, pecadores, agora e na hora de nossa morte. Amém. Ave Maria, cheia de graça, o Senhor é convosco. Bendita sois vós entre as mulheres, bendito é o fruto do vosso ventre, Jesus. Santa Maria, Mãe de Deus, rogai por nós, pecadores, agora e na hora de nossa morte. Amém. Rogai por nós, Santa Mãe de Deus, para que sejamos dignos das promessas de Cristo. Que tenhamos uma tarde abençoada com as bênçãos de Deus. Que tenhamos uma tarde rica, aonde o Senhor possa se fazer presente na nossa vida, fazer presente nas nossas buscas, fazer presente nas nossas entregas. E sempre quando nós rezamos, pedimos a intercessão de Maria, peçamos que ela possa nos acompanhar na nossa jornada. Então, hora do Ângelus, é hora de fazer a nossa oração e agradecer por tudo aquilo que nós temos, tudo aquilo que nós somos. Que a bênção de Deus possa ser derramada sobre nós, rezando também por todos os enfermos, por todas as pessoas que pedem as nossas orações, rezando também por aqueles que estão enlutados neste momento, que o Senhor possa nos abençoar. O Senhor esteja convosco, Ele está no meio de nós. Que o Senhor vos abençoe e vos guarde. Amém. Volte para vós o seu rosto e tenha misericórdia de vós. Amém. Volte para vós o seu olhar e vos dê a paz. Que o Senhor vos abençoe hoje e sempre, o Deus que é Pai, Filho e Espírito Santo. Amém. Tenhamos uma tarde abençoada e ficamos com a paz e o bem.

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Volte a nos ouvir no próximo programa.

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0: Estamos começando então Melodia Sertaneja nessa hora de meio-dia, pontualmente 12 horas em Gaspar. Eu aqui, Giancarlo, juntamente com Osvaldo Tiquil. Boa tarde, amigo.
1: Boa tarde, Jean. Tá ali o Melodia Sertaneja trazendo música da boa e ainda informações e os anúncios dos nossos patrocinadores.
0: Isso, pessoal participando também, mandando mensagem aqui pro nosso WhatsApp, o mais popular da cidade, o 988380192.
1: Esse nosso chá de mate é muito bom, Jean.
0: Oswaldinho, você
2: errou!
0: É o WhatsApp, não tem nada de chá de mate.
2: Ah, é?
0: É, sim, senhor.
1: Ah, mas então errei por pouco.
0: É, mas tem muita gente que gosta de tomar aquele chimarrão, né, Osvaldo?
1: Oxe, é bom, rapaz.
0: É, pessoal de manhã, mas chimarrão não tem hora pra tomar também, né, Osvaldo?
1: Não tem hora e o chimarrão é até faz, dá origem a uma quadrinha que é muito popular, né, Jean?
0: Eu não conheço, que quadrinha é essa, Osvaldo?
1: Fala, você parece que não sei, meu, cada vez que eu digo uma coisa, você diz que não conhece.
2: Ah, para, ô!
1: Para, ô.
0: Então qual é a quadrinha desse chimarrão?
1: Assim não dá. É assim: cachorro faz xixi no poste, gato faz xixi no chão e gaúcho faz xixi marrom.
0: É uma quadrinha que tem um lado, né? De dizer assim, ó, Oswaldo, o cara que escutou isso, que é gaúcho, vai falar assim pra você, ó.
3: Que sacanagem, menino!
1: Não, ele diz, o gaúcho fala assim: você, assim você me quebra.
0: É, porque esse que sacanagem, menino, tá mais lá pra região do Nordeste que fala assim, né? O cara vai dizer mais: tchê, que tá falando? Barbaridade?
1: Mas ele diz assim: mas bate.
0: É. Mas o linguajar gaúcho, Oswaldo, é diferente das outras regiões mesmo, né?
1: Ah, é?
0: É, mas é gostoso de ouvir. Depois a gente se acostuma, acha legal.
1: É uma tradição, né?
0: E nós aqui também temos os nossos costumes, cada um com o seu, né, Oswaldo? E tem que se respeitar.
1: Qual é o nosso aqui na Santa Catarina?
0: Ah,
1: já?
0: Sei lá, o pessoal diz que aqui a gente fala Gaspar, não fala Gaspar, é Gaspar. O churrasco vira churrasco. É isso daí.
1: Que e gente... o pessoal aqui tem a barriga cor da bandeira, né, Gê?
0: A barriga verde?
1: Como é que tu sabe?
0: Não, mas isso é a história, né? Os barriga verde. Mas, Oswaldo, mas é assim, né? É, são dialetos, costumes, tradições que tem que ser respeitada, porque se a gente tirar esse costume, o Brasil não é mais Brasil, né?
1: É, mas nós vamos então agora falar os anúncios dos propaganda e trazer anunciantes e pedidos de música e rodar música boa.
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1: É isso aí. Ô Jean, então nós vamos botar a música no pedaço. Eu tenho um homem ali que tava dizendo que parece que não sei, meu.
0: Tem muitos aqui que falam aquelas gírias, né, Oswaldo?
1: É.
0: É, ou aquele.
2: Ah, para, ô!
0: É. Ô, o Enéas tá de aniversário, nosso amigo Enéas, Oswaldo.
1: Ah.
0: É, o Enéas, meu nome é Enéas, não tinha, lembra que o saudoso candidato à República, médico, o doutor Enéas? Foi famoso.
1: Meu nome é Enéas.
0: É, mas ele foi famoso porque ele tinha que falar, o tempo dele era de 15 segundos, né, Oswaldo?
1: É, mal dava pra dizer o nome dele.
0: Aí ele terminava, meu nome é Enéas.
1: Isso era uma gozação até, né?
0: É quase ele tava fazendo uma sátira desse tempo que ele tinha que somente usar, enquanto outros tinham mais de 10 minutos, né?
1: É isso aí. Vamos botar a música no... Ah, quem é que tá pedindo música,
0: já? Ah, tem aqui o Edemir, já pediu música, a gente vai deixar então pro segundo bloco, a Zilda já mandou áudio, a Oswaldina Rangel também, a dona Inês Sarmento, todos eles já estão aqui naquela lista, Oswaldo, tipo lista de compra?
1: Ah, é verdade?
0: Esperando abrir o WhatsApp ainda, não deu nem tempo de abrir, mas vamos então com os Demônios da Garoa?
1: Ah, o da garoa é.
0: É, agora não tá garoando, Oswaldo, mas o tempo não tá também aquela coisa, não.
1: Mas e depois vem?
0: É, Nelson Janete, Forasteiro.
1: Opa, duas músicas boas, vamos ouvir.
0: Primeiro é aquela lá, né, pra não perder esse trem, né, Oswaldo?
1: Não é, se eu perder esse trem, acho que passa às 11 horas, né?
0: É, o trem das 11. Demônios da Garoa, 12.

0: 12:12, a hora certa aqui no seu Melodia Sertaneja dessa hora de meio-dia, Oswaldo.
1: 12:12, você chama a hora da coincidência, né, Jean?
0: É verdade, o Valnei Henrique falava muito isso.
1: O
0: Valnei, quando fazia aqui o programa de rádio, ele dizia 12:12, só que ele tem aquele vozeirão, né, Oswaldo?
1: É, a gente lembra com saudade também do Valdoninho, né, Jean?
0: É, o Valdoninho, que tinha o seu programa dominical aqui na rádio.
1: É.
0: E tantos outros, né, que já se passaram. Dino Souza, né, Oswaldo? Cantor Dino e também Souza, apresentador.
1: Saudosa memória. É. Nilton Santos também. E ainda Júlio Carlos e outros. Léo.
0: Lembrar do Costa Filho, que já foi da época da Rádio Clube de Gaspar, né, Oswaldo?
1: É,
0: saudoso Costinha, que hoje o César Costa, seu filho, continua fazendo aqui as participações com as Ave Marias aqui
1: o
0: na
1: César
0: rádio.
1: César Costa, mandar um alô pra ele, ele mora no bairro 7 de setembro, né?
0: Sim, ele, a esposa Vera, sempre estão ligados aqui com a gente, vai um abraço aí pra esse casal maravilhoso.
1: É.
0: E ali pertinho também, são vizinhos, né, o Gilson Michel. O Gilson Michel lá, a Silene, né? Eles moram ali pertinho lá do César Costa, naquela região.
1: O César Costa, quando fala sobre qualquer assunto sobre a esposa dele, não é de brincadeira não, Gia.
0: Não, é como então, Oswaldo?
1: É de vera.
0: Eu lembro que a gente usava isso quando a gente jogava bola de gude, a gente dizia, é a vera ou não, né?
1: É.
0: Não é? A gente jogava se era pra valer ou não era, né, Oswaldo?
1: Sim, sim.
0: E aí tinha aquele negócio do fulangueiro, Oswaldo. Você já ouviu essa palavra?
1: Sim, sim.
0: Não era pra fazer fulanga, né?
1: Não.
0: Eita,
1: tinha que jogar direito.
0: E aí tinha o jogo de triângulo e também de boca, né?
1: Aí, vamos aos comerciais e já tem pedido? Eu vou atender pedido primeiro, né, Jean? Tem muita coisa,
0: mas contar essas histórias de antigamente, o pessoal lembra também, essa saudade é boa, né, Oswaldo?
1: É boa.
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1: E agora, qual é a música, Gê?
0: Ah, isso era uma parte aí do programa Silvio Santos, Oswaldo, qual é a música?
1: Ah, é?
0: Não é?
1: Lembrou bem, você é boa memória.
0: É. O Edemir tá pedindo Roberto e Meirinho. Roberto e Meirinho tem um programa aí sertanejo que eles apresentam aqui aos sábados de madrugada na rádio.
1: Ah, é?
0: Essa dupla já é antiga, só que o Meirinho é o filho agora, porque o pai morreu, né? Então é tio e sobrinho que
1: Roberto
0: cantam
1: Meirinho
0: e apresentam. E essa música fez muito sucesso, Lágrimas, Oswaldo.
1: Então vamos ouvir.
0: E aqui nós temos a Zilda. A Zilda também está pedindo música. Vamos ver o que ela está pedindo aqui. Ela já mandou o áudio. Alô, Zilda, deixa eu ver que ela já voltou aqui a mandar áudio, então muda a posição aqui do WhatsApp, aí complica comigo, mas já achei aqui. Fala aí, Zilda.
2: Boa tarde, Jean e Oswaldinho. Toca a música aí pra nós, Paranaguá. Não lembro mais quem canta, Jean, mas quero agradecer pra todos que estão ouvindo, principalmente pro Enéas, que está de aniversário hoje, tá bom?
0: Tá bom, então, parabéns, felicidades ao Enéas. Paranaguá, quem é que canta, Oswaldo?
1: Ah,
0: Lourenço e Lorival?
1: Não.
0: Não?
1: Cascatinha e Ana?
0: Não, Cascatinha e Ana. Você acertou, Oswaldo. Tirou nota 10 mais uma vez.
1: Ah, é?
0: É. Aí,
1: Muito bonita essa música, eu gosto.
0: Deixa eu só aqui, Lágrimas, Roberto e Meirinho, que eu ainda não digitei ainda Roberto e Meirinho, mas achei aqui. Primeiro, então, Roberto e Meirinho, para atender o Edemir. Temos ainda aqui a Maria Cavicchioli, a Cátia Benevenuti. Ó, a Cátia lá, a dona Nair Benevenuti, lá do Alto Gasparinho, estão ouvindo o programa, Oswaldo?
1: Muito obrigado pela audiência.
0: Olha só, ontem a dona Nair completou 81 anos, nós não sabia disso. Então ela... deixa eu ver aqui.
1: Vai os parabéns pra dona Nair.
0: Eles foram com ela na missa de Santa Paulina, Oswaldo. Olha que legal, ó. Foi um feliz momento, mas é triste também porque perdemos a nossa amada Regina Benevenuti, é verdade.
1: Mas mesmo assim a vida continua e parabéns pelo aniversário dela e também pela passeio que foram visitar o Santuário de Santa Paulina.
0: Verdade, depois então a gente vai rodar a música para dona Nair, a Kátia tá pedindo aqui a Rosa Branca, a gente roda então depois para aniversariante de ontem, a dona Nair Benevenuti completando seus 81 anos.
1: 81.
0: E vamos lá, Lágrimas primeiramente o Roberto Imerinho e depois então Paranaguá. Nho Belarmino e a Gabriela lá pra Zilda. 12:19.

sucesso de Roberto e Meirinho aqui na Sentinela e sempre a partir das 4 da madrugada. Eles estão aí aos sábados na Sentinela, Roberto e Meirinho. A Rosinha Bittencourt almoçando, ela, a Marli, lá no bairro Mais Esquerda. Um abraço também aqui e beijão pra Marli Fantoni de Oliveira, também tá ouvindo aqui, mandando uma ótima quarta-feira aqui pra mim, pro Oswaldo, pra todos os ouvintes. E vem então agora a música a pedido da Zilda, Paranaguá, Nho Belarmino e Nha Gabriela, 12.

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1: 12:26, vamos lá seguindo aqui com Melodia Sertaneja, com os nossos recados comerciais e depois mais alunos aqui que o pessoal tá pedindo, Osvaldo.
2: É isso aí. Bom, muito obrigado ao estimado público que participa do programa, né?
1: Isso, faz com que a gente tenha a oportunidade de, junto com as nossas músicas, intercalar com as músicas dos ouvintes. Aí fica uma programação variada, né, Osvaldo?
2: Pra ficar misturar, né?
1: É uma salada de fruta.
2: Isso, a salada de fruta.
1: E é gostoso, né? Uma salada de fruta.
2: Que dá nome ao programa, né, Jean?
1: Não, da onde que dá nome do programa Salada de Frutas, Osvaldo?
2: Banana frita, melancia e cereja.
1: Programa Melodia Sertaneja.
3: Ô, louco, meu!
1: Tem nada disso aí, tudo que tu falasse aí.
2: Ah, como é que é isso aí? Pois é, mas eu só falei de coisa boa também,
1: não,
2: né, Jean?
1: Tudo bem, né? É saudável, né? Depois de um almoço, uma sobremesa dessa, vai bem, né, Osvaldo?
2: Vai bem. E é o que nós estamos fazendo, apresentando justamente depois do almoço.
1: Já que a gente tá falando de salada de fruta e coisa mais, então já vamos lá no estanque fazer aquela compra geral, Osvaldo?
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1: Marquete Estofados, 12:29, vamos lá então com os recados que a gente já recebeu aqui, mais uma vez então parabenizando a dona Nair Benevenuti que esteve ontem de aniversário, felicidades, muitos anos de vida, da filha Kátia também.
2: Parabéns, e obrigado pra Kátia também por ligar.
1: É, e a dona Nair, ela fica escutando pela Alexa, né, Osvaldo?
2: É.
1: É, ela senta lá naquela poltrona e fica ouvindo a gente com os netos. É uma alegria toda, até o bisneto também tá lá sempre, né? E aqui, ó, a Rosinha Bittencourt, já falei até ela e a Marli param agora a máquina de costura, porque senão a máquina não aguenta, porque elas são muito rápidas, Osvaldo. E aí aproveita o almoço e deixam a máquina esfriar um pouquinho, né?
2: É. Isso é bom para refrescar um pouco eixo da máquina, né?
1: Porque é muita produção, né, Osvaldo? Precisa. Nossas faccionistas aqui produzem mais, eu acho que a máquina aguenta. Por isso, de vez em quando, tem que chamar o Alexandre Correia, que é profissional no conserto de máquina de costura, né? Um abraço pro Alexandre, pra Flávia lá no Bateias. O Alexandre, ele trabalha numa empresa, eu acho que agora ele tá lá em Itajaí, trabalhando numa empresa de consertos de máquina. Vai um abraço pra ele.
2: O homem é bom mecânico dessas máquinas de costura, né?
1: Verdade. Ó, a Maria Cavicchioli tá aqui também ligada com a gente. Dona Maria, boa tarde.
4: Bom dia, Jean Carlos.
1: Me quebrou.
4: Você pode colocar a música Coração de Pedra para mim ouvir, que é a Maria Cavicchioli do Poço Grande, tá?
1: É porque tem gente que tem o costume depois do meio-dia ainda dizer bom dia, né, Oswaldo?
2: É.
1: Eu não vou reclamar, porque bom dia é o dia todo também.
2: É, e também para aqueles que ainda não almoçaram mesmo passando das 12 horas.
1: Tem muito disso também. Agora, mais complicado ainda, Oswaldo, agora não tem mais horário de verão. Quando é 18 horas em horário de verão? Como é que vai dizer boa noite, Oswaldo? Não tem como, né?
2: Não, mas aí fica um pouco mais tarde, já. Mas o que eu tenho dó mesmo é do galo, né?
1: O galo por quê, Oswaldo?
2: Ele canta de madrugada, sempre pontual. Às 3 horas da madrugada o galo canta. E agora com esse tal de horário novo, ele, coitado, tá perdido. Ele não sabe se é 3 horas ou se é 2.
1: Fica assim naquela complicação. Dá noce. Mas agora o horário de verão foi extinto, por enquanto, Oswaldo.
2: Por enquanto.
1: Por enquanto, né?
2: É.
1: E aqui nós temos, deixa eu ver aqui, mais algum alô aqui, deixa eu ver onde que tá, porque o pessoal já atualizou aqui. Ah, ó, vamos que vamos, meus amigos Jean e Oswaldinho, é o Fábio Bernardes, que tá ligadinho, mandando um abraço lá do litoral norte de Santa Catarina, acho que é Navegantes o Fábio, eu sempre esqueço da onde que ele vem, mas eu sei que não é aqui. E a Sueli Bittencourt tá aqui, ó, mandando um abraço pra gente, se eu consigo a música. Eu não consegui a música não, ó, Sueli, ainda não deu tempo, tá corrido. E a Marli Fantoni, eu já dei boa tarde. Ah, o Calunga, Oswaldo, Calunga, e tem lá o Gemerson e o Leco, eles ficam lá no Parque do Agricultor em Itajaí, Oswaldo, ouvindo a Sentinela.
2: E tem um...
1: É o Parque Municipal lá do Agricultor em Itajaí.
2: E tem uma frase, uma musiquinha que envolve o Calunga, né?
1: Não sei que frase que é essa, Oswaldo.
2: Aquela na música, aquela que diz assim: tira de funda, tira de funda, pega a pilota, dá pilotada no Calunga.
3: Ô louco, meu!
1: Que rima foi essa, Oswaldo?
2: Até eu não sei, rapaz.
1: É, mas foi bom ainda que você rimou dessa forma, né? Senão, se você fosse bom de pontaria, dá problema. Calunga gostou aqui, Eu não sei porquê.
2: Ô, Calunga, boa tarde pra você.
1: Levou uma pelotada e ainda achou legal,
2: É uma brincadeira.
1: O Fábio tá me corrigindo. Ele é da margem esquerda, não sei da onde que eu tirei. Deve ter um outro lá que eu acho que mora lá pro litoral, mas o Fábio não, mora aqui na margem esquerda. Então vamos trazer música, já falei demais aqui, Oswaldo. Eu que tô atrasando aqui, ó. Então, pra dona Nair Benevenuti, a Rosa Branca, né? A filha, a Kátia, tá pedindo, ela gosta muito dos fazendeiros.
2: Muito bonita essa música.
1: Ah, e tem uma música aqui que é a Valsa dos Namorados. Ah, já sei por que eu não encontrei aqui. Mas ela participa aqui, eu não tinha visto, mas a dona Inês. Alô, dona Inês.
5: Boa tarde, Fian e Oswaldo. Aqui é a Inês. Eu quero ouvir uma valsa dos namorados, só pra ouvir.
1: Tá certo, então, vamos trazer a valsa do namorado, tá oferecendo pra todo mundo. Mas primeiro, então, a Rosa Branca, Oswaldo.
2: Vamos ouvir.
1: 12:34. Parabéns pro Enéas Marcos Lana. Oswaldina, já já vem a música.

0: 12:42. Oswaldo, a dona Oswaldina Rangel tá aqui pedindo pra gente rodar a música A Valsa do Pai. A Valsa do Meu Pai. Essa música é bonita, dos Mirins.
1: É bonita.
0: E oferecer pro Enéas, que também é pai, né? E hoje está de aniversário. Parabéns, felicidades, Oswaldina Rangel, sempre ouvindo aqui a nossa programação e tá oferecendo a Valsa do Meu Pai, então, pro Enéas, desejando parabéns e muitas felicidades, saúde, que é o principal. E aqui ainda nós temos a Lourdes Amarque, também aqui, ó. Lindo dia para vocês, boa tarde. A Lourdes, que mora ali na rua Manuel Pedra, sempre tá ligadinha aqui e ouvindo a nossa programação juntamente com os meninos e meninas da sua facção. Ó, o subtenente, meu conterrâneo lá de Mirama, o subtenente Zé Carlos também, tá dando um abraço aqui pro diretor da escola cívico-militar Frei Godofredo Enéas pelo aniversário hoje e colocou aqui, ó, vai ter carne hoje. O Zé Carlos já tá fazendo o convite, Oswaldo.
1: É. Mandar um abraço para ele e dizer muito obrigado.
0: O Miguel também é lá de Mirama, né, Oswaldo? E o Miguel, no programa dele, ele diz assim, manda localização, né? Dizendo aonde que vai ser a festa.
1: É. Tem muita gente boa lá em Mirama que

0: Tá aí Barrerito pra saudades das pessoas, ele que foi integrante do trio Parada Dura, né, Oswaldo?
1: É isso aí, ele diz na canção dele que tem saudade dos passos, saudade do tempo que hoje a cadeira é que ajuda, né?
0: É verdade, e aí já é falecido, né? Muitas pessoas dizem que é morreu novo, até porque houve essa solidão, essa tristeza também, né, Oswaldo?
1: Também, que já imagina a pessoa não poder mais andar da tristeza.
0: E foi uma tragédia de avião, né, Oswaldo?
1: Tem aquelas pessoas que se conformam, tem muita fé no seu coração e consegue viver num ambiente social, até muita gente que é bem e trata bem dessas pessoas.
0: É, a gente vê várias pessoas que buscaram outros tipos de esportes e tudo mais com cadeira de roda mesmo assim, né, Oswaldo?
1: É isso aí. Fazer o quê?
0: E tanto é que o Brasil é líder nesses Jogos Paralímpicos, né, Oswaldo? É um exemplo. É, desportistas aí fazendo sucesso. Vamos embora, Oswaldo?
1: Vamos embora que tá em cima da hora.
0: Ah, o Gandula tá mandando um alô aqui para o Mazoca, pro Leco e para todos os amigos. Tá certo, então. E o Ademar Zeferino veio aqui também, Oswaldo.

0: Bom.
1: Ô, Ademar. O Ademar, calma aí. Eu esqueci de apertar o botão aqui, Oswaldo. Agora ele vai falar.
0: Agora já tá com o botão apertado?
1: Agora tô com o botão apertado.
2: Bota uma música pro Iadinho e pro seu Vanderlei aqui e pro seu Gaspar. A música pro Iadinho.
1: Tá certo, então. Um abraço aí pro Ademar, pro o Vanderlei, né? E tem lá também o seu Gaspar. O seu Gaspar é ali do Alto Gaspar, do Gaspar Alto, Oswaldo?
0: Sim.
1: É, um abraço. Já foi vereador de Blumenau também?
0: Mandando um abraço para ele. Obrigado pela audiência.
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0: 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Aqui Alves, na rua.
1: Desculpa, Oswaldo.
0: Não foi nada.
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0: Obrigado, queridos ouvintes, obrigado, patrocinadores. O programa volta amanhã, a partir da às 12 horas.
1: Oswaldo, eu tenho então aqui, ó, a Sueli Bittencourt tá pedindo música, eu consegui achar a música, é João do Ouro e Zé da Prata, o Menino e o Ricaço.
0: Olha, é bom, vamos ouvir.
1: E tem também a música aqui, o Coração de Pedra, nosso ouvinte pediu, não me lembro mais quem é que foi, mas já foi colocado no ar esse pedido, então Coração de Pedra com Pedro Bento e Zé da Estrada para finalizar o programa, desejando a todos então uma ótima quarta-feira e amanhã Melodia Sertaneja volta. Um abraço, Oswaldo, boa tarde para você.
0: Boa tarde, tchau, tchau, pessoal.
1: Fique ligado, tá chegando Bem-vindo Melhor ali com seu Paradão da Sentinela.

o Célio que tá mandando um alô pro Gandula, pro Mazoca e também pro Leco, amigos de longa data do nosso amigo Celinho Pociani. Continua a música.

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Paradão da Sentinela está de volta com boa música para você. Eduardo Costa, Meu Grito de Amor, Rio Negro e Solimões, Volte Pra Mim, Gino e Geno, Pinga na Garganta.

0: aqui na Sentinela, hora certa para você. 13:09.
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0: Estamos com você pela Sentinela do Vale de Gaspar, apresentando a boa música. O Paradão da Sentinela traz agora João Cadela, Cantaram Minha Vizinha. João Luiz Correia, Aconteceu Comigo. Marcelo Teodoro, Tontura da Paixão.

0: Paradão da Sentinela prossegue e a hora certa para você, 13:22.
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1: É o nosso Paradão da Sentinela, sempre um musical especial que você gosta de ouvir. Vamos trazendo os colonos, o que tem a rosa, Moreno e Moreninho, João Boiadeiro, Rick Renner, Nossa Senhora Aparecida.

0: Aqui na Sentinela, a hora certa para você, 13:34.
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1: Paradão, com boa música, Zezé de Camargo e Luciano é o amor, Paula Fernandes, Piração, Vanderlei Rodrigo e o vento levou.

0: Aqui na Sentinela, a hora certa para você, 13 horas e 47 minutos. 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
1: É o nosso Paradão da Sentinela, sempre um musical especial para você que está em sua casa ou está no seu automóvel. Um grande abraço a todos. E aí vai as músicas: César e Paulinho, Santa Maria do Brasil, Mato Grosso e Matias, De Igual para Igual, Soleni, Arrependimento.

Gente boa, um grande abraço, muito obrigado por estarem conosco. Amanhã, neste mesmo horário, estaremos de volta. Não esquecendo que à noite tem mais Paradão, das 10 à meia-noite. Um grande abraço.

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16: Fala moçada, uma ótima tarde para todo mundo. Estou chegando com mais um Comando Popular. Uma ótima tarde para você que está ligado em Gaspar, em toda a região do Vale do Itajaí e também litoral norte de Santa Catarina. Uma ótima tarde para você que está ligado com a gente pelos aplicativos de internet Santa Catarina e Brasil afora. Que maravilha! Hoje é quarta-feira, dia 5 de agosto de 2026. Temperatura 22 graus aqui no centro da cidade, coração do Vale. Tempo carrancudo, né? Tá fechado o tempo. Hoje de manhã, a gente estava observando que algumas regiões aqui do Vale do Itajaí, algumas cidades com chuva, Blumenau, alguns bairros estavam chovendo e outros não. E aí na sua casa, tudo bem? O tempo tá fechado aí também? Já deu uma garoa? Como que está a temperatura por aí? Conta pra mim. A partir de agora, o WhatsApp liberado é o 988-380192. 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
16: Eu espero que você esteja bem. A metade do dia já se foi. Estamos aqui a partir de agora até as 16 horas. Ficaremos aqui, né? Com muita música boa, com a sua participação. E ó, tem pra você hoje uma calça de tactel, oferecimento da loja Deschamps. E ainda tem pra você aquele kit de chocolate da Cacau Show pra você presentear o seu paizão neste domingo. Já pensou você presentear o seu pai com um chocolate delicioso da Cacau Show? Se quer participar, é só você mandar o seu nome completo, bairro, cidade para o 988-380192. Onde quer que você esteja, levanta o som e vem comigo. É claro, você pode ainda mandar o seu recado, pedir a sua música e oferecer para quem você quiser. Mande o seu áudio de até 20 segundinhos e diga: Gil, manda esse brinde para mim, manda esses brindes para mim, manda o chocolate, manda a calça. Aí com certeza você vai concorrer aos prêmios que estão rolando aqui no nosso WhatsApp. Para começar, vamos de Murilo Rufi e Ana Castela, Peça Íntima. Uma ótima tarde pra você.

Bom dia, Léo. Quero participar do sorteio do Tarde Gil. Manda esses prêmios pra mim, sou Maria da Colônia. Obrigada.

0: Boa tarde, Gil. Sou a Linda aqui do bairro Santa Terezinha. Manda esses prêmios pra mim pra presentear a minha neta. Tá de aniversário hoje. Canta os parabéns. Quero que cante os parabéns pra ela. Valeu. Uma boa tarde. O nome dela é Vitória.
1: Alô, Vitória, neta da Olinda, parabéns, felicidade, muitos anos de vida. Receba o nosso abraço carinhoso. Feliz aniversário, Vitória.

Sentinela FM, aqui só música boa, 70 anos fazendo parte da sua história. Luan Santana, Mulher Segura. Antes teve Felipe Rodrigo, Ignora. E abrindo o bloco teve Murilo Rufi e Ana Castela, Peça Íntima. Estou esperando a sua mensagem pelo 988-380192. Valendo hoje para você uma calça de tactel, oferecimento da loja Deixam-se. Ainda tem para você aquele kit de chocolate da Cacau Show, para você presentear o seu pai nesse Dia dos Pais. Não deixe de mandar a sua mensagem, manda o seu áudio, a mais legal, diga eu sou o fulano, eu sou a fulana. Gil, manda esses brindes para mim, fica muito mais rápido a nossa comunicação. 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
7: Para maravilha, gente. Seguimos em frente com o nosso Comando Popular. Aqui só música boa e também a sua participação. 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Galera se ligando com a gente em todos os bairros da cidade. Um grande abraço e obrigado pelo carinho da sua audiência. Rosana de Deus, minha amiga do Santa Terezinha, tá ligada com a gente. O Acácio Pereira, fala Acácio, do Santa Terezinha também. A Márcia Girardi do Santa Terezinha. Eita, bairro maravilhoso. Aí sim, né? Santa Terezinha ligada em peso aqui com a Sentinela FM. A Luciana Vip de Amorim, da Margem Esquerda, passamos o Rio. Fala, Nair Scher, minha amiga.
11: Boa tarde, Gil. Eu queria participar do sorteio ali, da Cacau Show. E quero a música Dama da Noite. Eu sou do bairro Gasparinha, Nair Scher.
7: Valeu, Nair. Beijo pra você, minha amiga. Seja bem-vinda. Boa sorte. Depois vamos procurar a Dama da Noite. Dinalda do Baú Baixo tá ligada com a gente. Ela e a filha Ana Beatriz estão ligadas com a gente lá em Ilhota. A Lúcia, a Luzia, né? Luzia Isabel Vipel tá ligada com a gente. Tem um eco aqui. O que que deu aqui? Deixa eu ver aqui o que deu aqui.

0: Seguimos em frente, agora tá acertado, viu? Alguém bateu o joelho aqui nos botões e aí deu eco. Lembro do seu Creiço. Ângela Girardi do Santa Terezinha, tá ligada com a gente? Beijo, minha amiga, seja bem-vinda. A Jaqueline Linhares, tá ligada com a gente também? Beijo pra você, seja bem-vinda. Obrigado pelo carinho da sua audiência. Ela pediu aqui, pediu uma música. Então tá bom, queridona, beijo pra você, seja bem-vinda e boa sorte. A Solange Terezinha Deschamps tá com a gente também no bairro Figueira, que tem celulares que mandam as mensagens, depende do aparelho que a pessoa tem, a marca, vem uma mensagem após a mensagem, né? E a gente abre aqui na hora, acha que são duas mensagens, é uma só. Alexandre Amorim, meu amigo da Marcha Esquerda, tá ligado com a gente. Almir Efre do bairro Lagoa, também tá ligado com a gente. Grande abraço, amigo.
1: Boa tarde, Léo, eu quero participar do sorteio. Elza Helena Espíndola Rodolfo do Balbaixo. Quero ganhar esse prêmio.
0: Valeu, Elza. O Gil, Elza. O Léo é de manhã. Valeu, Elza. Tá valendo também. Só errou o nomezinho. O daí, José Vanelli, tá ligado com a gente no bairro Gasparinho. Abraço, meu amigo. Pedindo Luan Santana. Mais um pedido da Josi. Deixa nos falar, Josi. Tá ligado com a gente. Obrigado pelo carinho da sua audiência. Seja bem-vinda aqui ao nosso Comando Popular. Ó, valendo hoje uma calça de tactel da loja Deixa nos e ainda tem pra você um kit de chocolate da Cacau Show.
2: Oi, Gil, boa tarde, a Rosinha Bittencourt da Mar Esquerda. Eu quero ouvir a música Meu Cupido é Gari, da Marília Mendonça. Aqui na Mar Esquerda tá chovendo, chuvinha calminha. Manda esse chocolatinho pra mim. Beijinho.
0: Valeu, Rosinha. Boa sorte, amiga. Pega o guarda-chuva, Rosinha. Não se molha.

Sentinela FM, 70 anos fazendo parte da sua história. Aqui só música boa. Guilherme Benuto, Três Batidas. Antes teve Zé Henrique Gabriel, Declaração. Fred Gustavo, Dama da Noite. E passou por aqui também Marília Mendonça, Meu Cupido é Gari. Aqui só música. O pessoal tá hoje de bom gosto pedindo música boa e a gente rolando pra você aqui no nosso Comando Popular. Ó, valendo pra você hoje uma calça de tactel, oferecimento da loja Deixams. E tem ainda aquele chocolate delicioso para você presentear o seu pai nesse Dia dos Pais da Cacau Show. Quer presentear? Manda o seu áudio rapidão, de até 20 segundos, para o 988-380192. Intervalo rapidinho e eu volto na sequência com muitas mensagens e mais música para você. Segura aí. 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
1: Maravilha, gente, 14:48, seguimos em frente, só com música boa, seu pedido sendo atendido. Declaro, galera participando, valendo pra você uma calça de tactel, mais um chocolate da Cacau Show pra você dar de presente para o seu paizão nesse domingão. Vamos ver quem está com a gente: a Cecília Gervasi, da margem esquerda, a Gilda Costetzer, do centro, a Juana Costetzer e o Maico também estão ligados com a gente. Grande abraço, sejam bem-vindos. Ivone, da margem esquerda, alô, minha amiga, seja bem-vinda. Venda, a Margarida Riffel, da margem esquerda, a Marlete Pereira Vieira, do bairro Lagoa, a Terezinha Vitorino, do Santa Terezinha. Fala, Terezinha, tudo bem, Terezinha? Seja bem-vinda.
2: Boa tarde, Gil Dias, Ana Eifler, quero participar do sorteio aqui do bairro Lagoa.
1: Valeu, Ana. Beijo pra você, minha amiga. Clair Dal Prata, ligada com a gente do Santa Terezinha. O Renato do Bela Vista. Fala, Renato. A Rosa Elizabeth Russi. Fala, Rosa. Mandou áudio hoje.
3: Boa tarde, Gil. Manda esses prêmios pra mim. Rosa Elizabeth Russi, sou do Gasparinho. Obrigado.
1: Valeu, Rosa. De nadar, queridona. Ivanilda, minha amiga, tá ligada no bairro Lagoa. Ivanilda Carizia. A Ieda Marian. Alô, Ieda. Ieda, hoje eu fiquei sabendo que a Ieda está de aniversário, né, Ieda? Confiram pra mim, Ieda. Tá de parabéns, Ieda, hoje. Conta pra mim. Aí vou cantar os parabéns pra você. Eu mesmo vou cantar. Tá bom, queridona? Beijo pra você. Ah, confirmou aqui. Ah, então tá bom. Ah, tá de aniversário a Ieda, então. Parabéns, felicidade, muita paz, muita alegria. Que Deus te ilumine, Ieda, que te dê muitos e muitos anos de vida. Parabéns, Ieda, tudo de bom. Felicidade nesse teu aniversário. Aproveita o teu dia, minha amiga. Que bom, né? Fazer aniversário sempre é muito bom e as pessoas ficam animadas, muito felizes.
4: Boa tarde, Gil, tudo bem? É a Mariane aqui do Santa Terezinha. Ô, oh, vou mandar uma música aí pra minha mãe. É. Uma louca na cama. Na rua ela dama, ela é uma louca na cama. Ó, tá brava aqui comigo, porque eu vou. Toca essa música aí pra ela, toca essa música aí pra ela. Tá bom? Eu quero participar do sorteio aí. Ela disse pra mim que ela quer ganhar o chocolate, Gil.
5: Da filha que é louca na cama, né, mãe?
1: Vamos censurar isso aí, vamos censurar. Alô, Marione, mãe da Mariona, se entendam vocês, banda musical JM, é a mais próxima que eu achei, na rua, ela é dama.

0: Maravilha, tá aí pra quem pediu. Deixa eu ver, o pessoal tá mandando um recado aqui, pedindo os parabéns, né? Também aqui nessa tarde maravilhosa. O pessoal sempre ligado com a gente, muitos aniversariantes. Sempre é bom ter a sua presença também aqui nessa tarde. Deixa eu ver aqui, tem áudio chegando, deixa eu abrir o áudio que está chegando aqui.
1: Boa tarde, Gil. Sou a Lenita Soares, do bairro Santa Terezinha. Manda esses prêmios pra nós. Quero presentear a minha nora Vitória. Quem tá mandando é o Paulo, Lenita e o Pablo. Toca a música dos parabéns pra ela.
0: Valeu, Lenita. Parabéns. Tá aí os parabéns.

0: Feliz aniversário. Deixa eu só ouvir o nome novamente aqui da Nora da Lenita. Fala, Lenita, de novo. Deixa eu ver o que a Lenita disse aqui.
1: Sim, muito prêmio pra nós.
0: Aí anota a Nora Vitória. Então tô certo. Alô, Vitória. Parabéns, parabéns. Opa, vazou tudo aqui. Vamos cortar o áudio aqui. Tá bom, Lenita. Alô, Vitória. Parabéns pra você. Felicidade, muita paz, muita alegria, muita saúde. A Marli da Trindade pediu e está ouvindo. É o Traia Veia e Gustavo Lima. Equivocada.

0: presente na LFM, 70 anos fazendo parte de sua história. Aqui a música que você gosta, Diego e Victor Hugo, Tubarões, antes teve Traia Veia, Gustavo Lima, Equivocada, e JM abriu o bloco Na Rua Ela é Dama. Intervalo comercial rapidinho, eu volto já já com mais músicas e também com mais participações aqui no nosso Comando Popular. 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
3: A DL Cor Convênios informa. Faleceu nesta quarta-feira no Hospital Santo Antônio de Gaspar, aos 95 anos, a senhora Bertolina Dias Floriano, moradora do centro de Gaspar. Deixa familiares. O sepultamento será realizado nesta quarta-feira às 16 horas, saindo o féretro da Capela Mortuária Bom Pastor, onde o corpo está sendo velado e onde haverá celebração, seguindo após para o cemitério municipal de Gaspar. 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
0: Maravilha, gente, já estamos de volta aqui com o nosso Comando Popular dessa quarta-feira. Quarta-feira é dia de namorar, né? Vai visitar a sogra hoje, meu amigo? Vai visitar o sogro hoje? É dia de namorar tradicionalmente em todo o Brasil, né? É claro que hoje tem os indivíduos que já moram com a sogra, né? Meu filho, te contar, de vez em quando desaparece, arruma um sogro, uma sogra, namora um pouco, daqui um pouco cai fora. Felizado hoje em dia, tá desse jeito. Alguns, né? Claro que tem sempre aquela exceção e muita gente namora aí, faz o noivado, casa e vive feliz para sempre. A vida de cada um escolhe a melhor maneira, né? Sem opinião. Vamos lá, gente, vamos ver quem tá com a gente aqui nessa tarde maravilhosa, apesar do tempo carrancudo, né? Chovendo em algumas regiões da cidade. A Rosinha Bittencourt mandou um vídeo dizendo, mostrando, né? Que na casa dela tá chovendo, né, Rosinha? Então tá bom, fecha a janela, Rosinha. Sueli Deschamps-Sion, que está ligada com a gente no Biochor Baixo. Beijo, minha amiga, seja bem-vinda. Ademar Francisco Trindade, na margem esquerda, ele e a Daiane Fritsch, participando aqui do nosso Comando Popular. Daiane Fritsch, sobrenome alemão. Boa tarde, Gil, quero participar do sorteio. Maria Luísa Bornausen, do bairro Lagoa. Valeu, Maria, beijo pra você. A Maria Salete dos Santos, do Figueira. Francisco Sansão, do Arraial. O Fábio Bernardes, fala, Fábio. Tá ligado com a gente, querendo chocolate também. Valeu, amigão. Marcelena Cesarino, tá ligada com a gente em Ilhota. Beijo, minha amiga, seja bem-vinda. A Kátia Cunha, do Gaspar Mirim, fala, bonitona. Tá ligada com a gente, tá pedindo uma música, Dormir na Praça. Daqui a pouquinho eu toco pra você, porque agora tem Henrique Juliano. De garrafa pior, já pensou, Kátia?

0: Obrigado, Jéssica. Obrigado.
1: 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A Kátia Cunha pediu e está ouvindo. Levanta o som, Kátia. Bruno Marrone, dormir na praça, já pensou? De garrafa pior e depois dormir na

0: Sentinela FM aqui, só música boa. Você sabia essa música? Bruno Marrone e Bruno Marrone gravaram lá em 94, mas ela foi estourar somente em 2001. O que você fazia em 2001? Você tava aqui em Gaspar já, tava casado, tava casada, tava namorando, tava na boa, né? De muitas pessoas, né? Depende da idade, aí muda a configuração. Essa música fez sucesso lá em 2001. Antes teve Henrique e Juliano, de Garrafa Pior. Tem intervalo comercial, eu volto já já. Ó, valendo pra você hoje uma calça de tactel, oferecimento da loja Deschamps e... também valendo para você aquele kit de chocolate da Cacau Show no Dia dos Pais para você dar de presente para o seu pai. Quer participar? Mande o seu áudio rapidão de até 20 segundos para o 988-380192, o seu nome completo também e o nosso cidade que você mora, o bairro que você mora, para você aproveitar a promoção. A Adriana de Blumenau tá lá no bairro Boa Vista, não é Bela Vista, é Boa Vista, né, Adriana? Beijo para você, também tá curtindo a gente. 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
1: Já estamos de volta, agora 15h18. Vamos conferir as principais notícias que são destaques em Gaspar e também em Santa Catarina nesta quarta-feira. No portal radiosentinela.com.br, operação da PM desarticula desmanche clandestino na BR-470 e recupera automóveis furtados. No portal cruzeirodovale.com.br, temporais isolados podem atingir Santa Catarina entre quarta e sexta-feira. Polícia Militar encontra desmanche clandestino de carros na BR-470, na margem esquerda, em Gaspar. Portal O Blumenauense de Blumenau, Spaten em troca camarote por espaço inspirado em Munique, na Oktoberfest Blumenau 2026. Incêndio de grandes proporções atinge a empresa de paletes em Benedito Novo. Ainda hoje no G1SC, ciclone bomba, Santa Catarina tem alertas para fenômeno com vendavais e raios. Casa inteira foi abandonada sobre caminhão em Santa Catarina após quebra do motor. Isso aconteceu na cidade de Criciúma, lá no sul de Santa Catarina. E nós que não temos nada a ver com isso, vamos seguir em frente, né? Tocando música, né? E também atendendo o ouvinte, né? Galera participando, nossa, quanta mensagem. Será que eu vou conseguir chegar em todo mundo? Eu acho que não. Heloísa Lana, minha amiga, tá ligada no bairro Batês. Beijo pra você, tá trabalhando com as meninas, pedindo uma música pra facção da Ita. Tá bom, queridão? Depois eu toco pra você. O Celinho tá com a gente. Fala, Rosa Reiser, minha amiga, tá ligada com a gente.
2: Boa tarde, sou a Rosa aqui da Lagoa, gostaria de participar do sorteio e botar meu dois netos, que é Lucas e Raize. Lucas Raize e Arthur Raize.
1: Valeu, Rosa. Boa sorte pra todo mundo. Maria Beatriz Reicher, do Baú Baixo em Ilhota. Alcir Vieira, tá ligado com a gente. Ele e a filha Jennifer Letícia Vieira. Olinda Santos, do bairro Bateias. A Maria Alice de Souza, Prazeres do Gasparinho. Alô, Maria Alice, beijo pra você. Ela e a irmã Maria Gabriela de Souza, Prazeres. Grande abraço, galera do bairro Gasparinho, né? Gasparinho, estão sempre ligados com a gente. Isolete de Oliveira, minha amiga da margem esquerda. O João Riffel também tá ligado na margem esquerda. André Deschamps dos Santos, alô, meu amigo, tá ligado com ele, com a gente também. A Bruna Conceição, grande André, abraço, meu amigo, seja bem-vindo. A Rosa do bairro 7 de setembro, a Ana Gesser também ligada no meu Chor Baixo, ela e o Marcial Gesser, o seu esposo de todos os dias, também curtindo a Sentinela FM, sempre ligados com a gente diariamente lá no Biochor Baixo. Abraço, casal bonito. Irichel, minha amiga do Gasparinho, também tá ligada. A Muriele Conceição, fala, Muriele. A Muriele, o Lindomar Bach, o Cleiton da Conceição, galera participando com a gente. Não colocar o bairro, mas tá valendo também.
3: Boa tarde, Gil. Gostaria de participar do sorteio. A Terezinha Capistrano da Coloninha. Abraço.
1: Valeu, Terezinha. Abraço, minha amiga. Seja bem-vinda.
4: Boa tarde, meu amigão Gil. Tava com saudade de falar com você.
1: Pois é, me tava sumido.
4: Escuta, eu queria escutar a música Uma Sola Jota pra oferecer pra minha esposa, minha amada Márcia Lorena Soares. E põe nesse sorteio aí, porque eu tenho um pouquinho de sorte. Beleza, garoto?
1: Tudo tá bom
4: pra você, tá?
1: Tá bom, meu amigo. Valeu. Abraço pra você. Uma Sola Jota. Edmar adora essa música. Depois eu toco pra você, Edmar. Beleza, amigão? Abraço pra você e pra esposa Márcia. Agora tem João Bosco, Vinícius e Gustavo Lima. Medida protetiva.

Aí Luísa Lana pediu, está curtindo. Alô, Luísa, levanta o som, os corações não são iguais. É a versão do Tia Barbaridade.

0: Sentinela FM aqui, só música boa. Tchê, barbaridade, os corações não são iguais. Antes teve João Bosco e Vinícius e Gustavo Lima, medida protetiva. Ó, valendo pra você hoje uma calça de Tectel da loja Deixmos, a loja mais completa da cidade, na rua Ercílio Fides, Zimmermann 225, na margem esquerda. E também tem aquele chocolate gostoso pra você presentear o seu pai nesse Dia dos Pais da Cacau Show. 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
5: 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Faleceu nesta quarta-feira no Hospital Santo Antônio de Gaspar, aos 95 anos, a senhora Bertolina Dias Floriano, moradora do centro de Gaspar. Deixa familiares. O sepultamento será realizado nesta quarta-feira às 16 horas, saindo o féretro da Capela Mortuária Bom Pastor, onde o corpo está sendo velado e onde haverá celebração, seguindo após para o cemitério municipal de Gaspar. A DL Cor Convênios informou o falecimento da senhora Bertolina Dias Floriano, moradora do centro de Gaspar.
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1: Maravilha, seguimos em frente com o nosso Comando Popular. Bora lá mandar a sua mensagem, tá furado aqui, não vou conseguir falar o nome de todo mundo, mas tá valendo a sua mensagem. 988-380192. Não esqueça, nome completo, bairro, cidade. Agora tem Marcos e Beluti. Pena que você já namora.

0: Sentinela FM aqui, só música boa no Comando Popular. Marcos e Belucci, Pena que você já namora. Ó, valendo pra você hoje uma calça de tactel, oferecimento da loja Deixa-me-se, ainda tem pra você aquele chocolate delicioso da loja da Cacau Show aqui no centro de Gaspar. Tá com a gente aqui o Fábio, participando com a gente, minha amiga Tânia Merlo. Fala, Tânia.
1: Boa tarde, Gil. É Tânia Merlo, Águas Negras. Quero participar dos sorteios. Um abraço e uma ótima semana pra ti e a todos que estão ouvindo o programa.
0: Valeu, Tânia, beijo pra você, minha amiga. Gilmara do Bela Vista, Ticena da Trindade, tá com a gente na margem esquerda, a Lucimar Jesus, lá de Brusque, alô Lucimar, o Pedro Nicolete, tá com a gente na margem esquerda.
2: Boa tarde, amigo Gil, me coloca aí nesse sorteio, Pedro Nicolete, do bairro Margem Esquerda. Obrigado, abraço, meu amigo.
3: Boa tarde, Gil, aqui é o Lourenço Gasparinho, eu queria muito esse kit da Cacau Show, pra me dar pro meu pai, que é o melhor pai do mundo.
0: Valeu, Luiz. Beijo, garotão. Seja bem-vindo. Silvana VIP do Baú Central, a Jocely Dickman também do Santa Terezinha e muitas outras mensagens, todo mundo participando. 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
4: Agora 15h41, gente, são muitas mensagens, eu agradeço a Clara sua mensagem, você de Gaspar, de toda a região, a gente vai tocando música, que é a nossa principal atividade aqui, tocar música boa, tocar os comerciais de nossos patrocinadores, mas é claro, dá atenção pro ouvinte, mas o programa foi tomando uma dimensão muito grande nessas participações, com brindes bons, aí o pessoal manda mensagem, infelizmente eu não consigo chegar em todas as mensagens, mas é claro, se eu não falei o seu nome, se eu não falar o seu nome, que eu não vou conseguir falar todos, seu nome vai automaticamente aqui pro sorteio. Beleza, galera? Minha amiga Jucineia, fala Jucineia, tá ligada com a gente? Obrigado pelo carinho da sua audiência também, participando aqui com a gente nessa tarde maravilhosa.
5: Boa tarde, Gil, aqui é Jucineia Adriana Simas Beira, aqui do bairro Santa Terezinha, gostaria de participar do sorteio.
4: Valeu, Jucineia. Marli dos Santos, da margem esquerda, Deise, fala Deise, do Sertão Verde, tá participando com a gente, pedindo música desse, não sei se vai dar tempo, acho que não dá mais. Vamos lá, tem mais gente participando, a Viviane da margem esquerda, a Sueli do Arraial do Ouro também tá participando, obrigado, boa sorte. Luiz do Edifica tá participando com a gente, José Altair Schell do Gasparinho, boa tarde, sou Lírio Moratelli do Gaspar Mirim, a Nilce Moratelli também do Gaspar Mirim, a Rosilé dos Santos do Santa Terezinha, a Rosa Elizabeth Russi, a Neta tá com ela também, a netinha Alice também, a Gabriela de Souza e a filha Carla de Souza, o Carlos Maisen também ligado, obrigado, seja bem-vindo, amigo.
6: Boa tarde, Gil, sou o Davi Dutra do bairro Santa Terezinha e gostaria de participar dos sorteios e tchau, obrigado!
4: Valeu, rapaz! A coleguinha Simone Mendes, direitos iguais.
7: Olá, Simone!
4: Boa sorte pra todo mundo, viu?

0: Sentinela FM aqui, só música boa, da música sertaneja universitária, banda, música gaúcha, aqui rola de tudo. Rainha Musical Guardanapo, antes teve Simone Mendes, Direitos Iguais, a coleguinha Simone Mendes. Recebi um áudio aqui, esse áudio eu vou rodar, vai dar tempo ainda, rapidão, tô quase atrasado.
1: Gil, boa tarde, aqui é a imprensa do Alto Gasparinho, quero participar do sorteio, tô com uma música com Henrique Juliano, quintou não, né? Meu Deus, já tô querendo antecipar a semana, quartou, né? Com chuva, pelo menos aqui no Alto Gasparinho tá chovendo, desde manhã já, agora ela ficou um pouco mais forte. Um ótimo final de tarde para nós, beijou. Língua deu aquela travada, mas foi.
0: Travou, né, Tere? Só um pedacinho do Henrique Juliano, Tere. Tá acabando o programa. Não dá nada, Tere. Bora lá mandar mensagem.

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5: Agora 15:54, temperatura 23 graus aqui no centro de Gaspar. Vamos ao sorteio então, gente. Muitas mensagens, vamos lá então. Atenção, ganhador da calça de tactel, telefone 47 99157, final 22, saiu para Maria Aparecida Soares, do Alto Gasparim. Alô, Maria Aparecida Soares. Parabéns, minha amiga, parabéns. É só você esperar o contato e você passa na loja pegar o seu brinde. E agora o kit de chocolate. Vamos lá. Telefone 47 99671, final 70. Lorenzo do Gasparinho. Alô, Lorenzo. Parabéns, Lorenzo. Parabéns, viu, Lorenzo? Você que não ganhou, não fique triste. Amanhã teremos mais brindes. Teremos na amanhã, quinta já, né? E na sexta-feira também, viu? Então tem mais 2 dias de prêmios para você aproveitar aqui no nosso Comando Popular. 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Gente, grande abraço, se cuide. Segue a gente lá no arroba Sentinela do Vale FM e também no arroba Gil Pereira Dias. Na sequência vem aí Robson Krause e o show de bandas. Valeu, galera. Até amanhã. Alô, Tere, mais um pedacinho do Henrique e Juliano. Outra, hein?

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0: E aí, turma, boa tarde. Quarta-feira, 5 de agosto de 2026. Nosso show de banda chegando a partir de agora aqui na Sentinela FM. Pra alegrar o seu fim de tarde, trazendo as melhores do bailão. Uma ótima tarde de quarta-feira, 5 de agosto de 2026. E até 18 horas a gente vai juntinho, tá? Trazendo muita música boa do bailão. Sou Robson Krause na comunicação de mais um show de bandas. Pra ficar juntinho de você. Um bom fim de tarde a todos. E a chuvinha começou a dar o ar da graça, né? Ela veio.
1: Tá chovendo aí, aqui tá chovendo.
0: WhatsApp para você participar é o 988380192, 988380192. Você, claro, participar com a gente aqui no show de bandas, pedir o seu som no ritmo do bailão. 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São os nossos grandes parceiros que mais uma vez vão com a gente em mais uma edição do nosso show de bandas, né? Pra você ligadinho com a gente até 6 horas da tarde. Começar o nosso programa? Música boa? Ah, música boa, por favor, né? Vamos disparar só as melhores do bailão. Já começa muito bem, obrigado. Hoje é quarta, né? Ó. Pronto.
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0: Tá aí, ó.
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0: Eu sabia que tinha uma vinheta aí. Passarela, ame quem te ama, abrindo a quarta-feira do show de bandas. Boa tarde. Boa tarde. Mais uma vez, boa tarde. De ladinho, boa tarde. De frente.

San Marino com a caixa postal aqui no show de bandas, mas eu tenho a terceira música, ô produção, eu tô doido, né? Bônus track aqui, ó. Toque de mágica. Eu, o copo e a solidão. Ai, mais doido que o Batman hoje.

0: agora sim, né? Eu, o copo e a solidão, toque de mágica aqui no show de bandas desta super quarta-feira chuvosa aqui no Vale.
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0: Ó, eu já volto, tá? O WhatsApp já tá bombando, já tenho fofoca demais já pro bloco seguinte, eu já tenho aqui o João Pedro, o João Pedreiro, eu já tenho a Tuti, eu já tenho o Cleiton César, eu tenho a Marli, tenho o Neto. O Neto ele só vem pra fazer bagunça. É só quando acontece alguma coisa assim, que dá algum escorrega aí o Neto aparece. O Neto, dá uma olhadinha naquela árvore, quase na frente ali na praça da prefeitura, aquela árvore ali que quase fica de frente com o despachante, fica de olho porque tem uma câmera instalada ali e tá de olho em você. Abra o olho, Zé.
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0: Agora 4:15, mas não foi instalada por mim, não, foi pela Galega. Não foi por mim, não. Não tem nada com isso. Ela só me passa os vídeos quando é algo importante, assim, pra gente debochar do Neto.

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3: De volta o show de bandas. Na programação da 97.9, a Sentinela FM, vamos que vamos. Ai, ai, um abraço pra Marli, né? Marli ligadinha com a gente no Gaspar Mirim. Abraço especial pra ti, Marli. Meu amigo Cleiton César, boa tarde. É, cafezinho. Bolinho de chuva com um cafezinho com leite. Ah, quem quer guerra com ninguém assim, né? Bolinho de chuva com aquela pulverizada de açúcar por cima. Mie. Coisa boa. Cleiton, um abraço, meu querido. Boa tarde, bom café, né, pra todos vocês ali. E que café, né? Um abraço especial pra ti e pra toda a família, meu amigo Cleiton, lá do Alto Gasparinho. Tuti, boa tarde.
4: Oi, Robson. Boa tarde.
3: Tarde.
4: Passando aqui pra desejar uma tarde chuvosa, abençoada por Deus, para todos os ouvintes e pra você.
3: Obrigado.
4: E dizer que hoje tem flusão, né?
3: É mesmo, é sério.
4: E não vou pedir música.
3: Não. Why so?
4: Só vou ficar ouvindo essas músicas maravilhosas aí.
3: Curtindo,
4: tá,
3: né?
4: Tá bom?
3: Tá bom.
4: Um abraço.
3: Outro.
4: Tô com o Raidinho aqui ao meu lado, escutando só esse programa.
3: Tô me ouvindo aí.
4: É tudo paciente.
3: Ó, tô me ouvindo aí no fundo. Deus do livro, coisa boa. Um abraço, Tuti. Boa tarde, boa tarde. Eu não programei música pra esse bloco, eu tô bem. Ai. Hoje eu tô mal. Vamos ver se tem pedido, peraí, daí eu já atendo. Ô, meu amigo João Pedreiro, quando o João vem é porque a lua deu uma volta inteira, sabe? Ele vem pra causar confusão, quer ver? Olha só.
5: Boa tarde, meu amigo Robson, tudo certo?
3: Uhum.
5: Ô, Robson, manda uma música pra nós aí.
3: Até duas.
5: E aí pra turma do Neguinho Pedreiro aí, que tá na escuta também.
3: Alô, pugurizada.
5: O nosso amigo Chuchu.
3: Ô, Chuchu.
5: É, aliás, o Chuchu. Chuchu tá apaixonado. Diz o nosso amigo Deu que o Chuchu tá muito apaixonado ultimamente. É pra tu escolher uma aí de arrastar o chifre no casamento. Um abraço, velho.
3: Ai, meu Deus, depois eu é que não presto, né? Ei, Chuchu, tu tá na boca do povo, querido. Vou arrastar o chifre no asfalto. Pera lá, que tem bastante aqui. Ah, não, peraí que eu sei. Pera aí que eu sei. Cadê agora? Ai, ai. Eu acho que eu achei. Aqui, achei. De arrastar chifre no asfalto, tá bom. Já providencio, já. Ô, Neto, tudo certo aí? É, o Neto tá ali mandando foto das câmeras, tá ali coisa. E tá ali. Tá. Fala, Neto, fala. Boa tarde. Peraí. Aqui, boa tarde.
6: Boa tarde, Robson Krause.
3: Sou eu.
6: Certo, meu querido?
3: Uhum.
6: Pô, tu sempre toca a música Guardanapo, né?
3: Sim.
6: Aí, a música que tem lá que.
3: Qual é?
6: Que eles tocam ali, né? Toca aquela, por favor. A música é a Princesa. Então eu quero ver se tu toca essa, que é a Princesa, no momento modão. Amado Batista.
3: Ui!
6: É, coisa arada.
3: Deus o livre! Tá bom. Deus o livre. Não, vou me ater a comentários, porque é quarta-feira. as meninas da facção da Sônia, boa tarde. Estão querendo ouvir Perigosa e Linda, Jeito de Bandida, mas com toque, toque, toque. Sedutor é de falar, eles cantam assim. Pode ver, pode ver. Pode, pode ver, daqui a pouco já vou disparar aqui, tá bom? As meninas da facção da Sônia. É margem esquerda, né? Abraço, boa tarde. Diz que a dona Otília, né? A rádio fofoca aqui, interna da rádio aqui, né? Diz que a dona Otília, o seu bem-vindo fez um pedido pra dona Otília. Ó, tu que fica ali escutando a rádio direto, tu vai anotando ali num papel, tu anota pra mim, que quem trabalha certo na rádio, quem tá tudo certinho, quem, né? Fora da bacia, eu não quero, né? Quem mijar fora da bacia, tu me avisa também, que eu vou rescindir o contrato. A dona Tíria tá lá, anota aqui, anota bonitinha assim a programação. Doutor Cláudio, ok. Giancarlo. Tá em recuperação. Leonardo Milioli, recuperação. Gian e Osvaldo, passa com louvor. Vai ficar do Osvaldo. Aí vem o bem-vindo, bem-vindo, não sei, né? Aí a dona Tíria, depois ela decide dela lá com ela. Aí os dois lá. Cada um com seus cada um aí. Aí vem o Gil, tal e coisa, também tá fechando as notas lá. Aí vem eu, ela disse que. Ela já balançou a cabeça e fez. E agora? Aí o resto aí, Mica, o Joaquim, aí já passaram, já faz tempo já, é? Verdade. Deus o livre. Oi, Edinalda, boa tarde. Tudo certo aí? Curtindo. E daqui a pouco fica do Diaço. Daqui a pouco fica do Diaço por aqui. Porque agora... Ô, João. Ô, Chuchu. É novela das 9, que é 10:30 agora. Nem sei se é 9:30, acho que é. Sei lá.

0: o Hit, aqui no show de bandas perigosas e linda.
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0: Agora 4:36.

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11: Diz que sim. Estamos de volta aqui no Show de Bandas, 18:05, 4:42. Vamos que vamos, vamos que vamos. Trazendo as melhores do bailão. Zilda!
12: Oi, Robson, toca a música aí pra nós. É Triste Amar Você, com JM? Quero oferecer pras meninas da Facção da Márcia, lá pra Inês, pra Lourdes, pra Correca, pra Cássio, por Inês. Pra todos que estão ouvindo.
11: Pra toda essa turma aí, né? É triste dizer que não achei a música. Mas já eu vou te escolher uma baita do JM aqui. Sambão, né? Ô, Dani, boa tarde.
13: Boa tarde, Robson Souza. Tudo bom? Meu nome é Cauã Henrique, do bairro Poço Fundo.
11: É o Cauã. Cheio de graça, né?
13: Como estão indo as coisas por aí? Tá tudo bom?
11: Tá aí.
13: Eu quero... E tu pode tocar a música Toalha Branca?
11: Mas, tu adivinhou?
13: Daí eu ofereço essa música para a Tafarel, Daniela, José, Dolores, Amabile, Miguel, Tainara, todo mundo. E os ouvintes aí da rádio. Cadê a meia do pé?
11: É, cadê, né? É, tá frio, né? Tá ficando frio agora.
14: Cadê a meia do pé?
11: Ai, ai, aquele abraço, Cauã. Cauê, né? Cauã, Cauê. É o Zulip. Um abraço, viu? Meu amigo Edemir, boa tarde, como estás? Tudo bem aí no Poço Grande? Agora tá chovendo, tal e coisa. Diz que a Leti já estava se aprumando pras limpezas de Natal. Em agosto já, daí o Edemir, para de bobagem, mulher. Estamos só em agosto, calma, pelo amor de Deus.
14: Ai, ai.
11: Mas se a tua sorte é que começou a chover. Ela disse, eu vou trocar, já que começou a chover, eu vou lavar os trajes de outubro, daqui a pouco tem outubro, aí eu vou lavar os trajes de outubro, tá?
15: Ah, meu Deus.
11: Aí o Edemir disse, tá? Enquanto isso, eu vou fazer um cafezinho pra nós, tá? Tá, ela disse, tá bom. E assim a paz reina na casa de Leti e Edemir. Maravilha. Boa tarde, boa tarde, boa tarde. Pro William, tudo certo, William? Boa tarde. Oi, Zumira, boa tarde. Vamos ver se é a Zumira ou alguém que tomou o celular dela.
16: Oi, aqui é a Alessia do Sertão Verde.
11: Aham, sabia.
16: Eu gostaria de mandar uma música pro trabalho pra Zumira, perigosa, linda.
11: Ô, Zumira, tá com tudo, né? Esse pedido é coisa boa, né? Tudo bom, Nerli? Boa tarde.
17: É triste dizer a verdade, né, Robson?
11: É que não tem, eu não achei. É verdade. Fazer o quê? Faz parte. Mas eu vou tocar uma do JM daqui a pouco. Coisa linda. Me aguarde, me aguarde, me aguarde. Aguarde e confia, como diria o Didi. Joelma, tarde.
18: Boa tarde, Robson. Aqui é a Joelma do Alto Baú. Acabamos de chegar em casa. Ô, chuvinha gostosa pra dormir, hein?
11: Aham, verdade.
18: Quarto.
11: Fazer moirão na cidade.
18: Que Deus abençoe a todos, especialmente meu marido, que eu amo muito, Adriano. E bora esquentar a boia e pegar as cobertinhas, assistir um filme.
11: É o seu livro.
18: Bem gostoso e dormir.
11: Tem preço, né? Coisa boa. Ai, ai, ai, ai, ui, ui. Já eu falo com o Edemar, agora música, tá? Rainha musical. E depois, céu e canto.

0: Toalha Branca, Céu e Cantos aqui no programa desta quarta-feira.
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0: Agora 4:52.

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0: um minuto faltando para 5 da tarde, vamos que vamos. Música boa do bailão, o show de bandas desta quarta-feira, vamos lá, né? Vamos ver o povão que tá ligado com a gente. E mandando um recadinho, meu amigo Edemar. Fala, Edemar, boa tarde.
1: Boa tarde, Robson.
0: Tudo certo?
1: Aqui é o Edemar Soares. E eu escuto o programa todos os dias.
0: Agradeço, meu amigo.
1: Quer dizer, eu escuto a Rádio Sentinela de manhã à noite.
0: Agradecemos.
1: E eu queria que você trocasse para mim, se fosse possível, uma só lajota.
0: Cleiton Borges.
1: Porque eu e a minha velhinha, nós não conseguimos dançar o salão inteiro. Era uma lajotinha só.
0: Mas já tá bom.
1: E hoje é quarta-feira, love.
0: Verdade,
1: né?
0: Verdade. Um abraço, meu querido. Já tô programando ela pro próximo bloco aqui, tá? Próximo bloco a gente já vai disparar uma só lajota, então. Abraço, Edemar. Abraço todo o pessoal ali do Gaspar Grande, né? Fala, meu querido. Deixa eu ver aqui. Boa tarde.
2: Boa tarde. Eu queria ver se tem sorteio todo dia.
0: Não tem sorteio. Mas eu já vou te responder aí, meu querido. É o William, né? Deixa eu ver se é isso. É o William. Já responda aí, meu querido. Hoje não temos nada. É programa de baixo custo. É complicado. É fácil. As contas não batem aqui, rapaz, todo mês. Alô pro pessoal do Posto do Julinho, Saci, toda a turma, toda a galera, toda a turma lá, um abraço especial. Pessoal lá do Posto, ligados aqui no show de bandas, né? Vamos fazer o seguinte, eu vou tocar o Cleiton Borges nesse bloco ainda. Pra eu não ficar devendo aqui, eu vou tocar nesse bloco ainda, tá bom, Edemar? Um abraço pessoal do Gaspar Grande. Vamos lá, começamos o bloco pagando conta também, JM e o chalé 4x5.

0: Jota Véia.
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0: 5:11.

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0: ai, ai, ai, 5h18, quarta-feira, show de bandas continua até às 6. Trazendo muita música boa do bailão pra você que tá ligado nas ondas da 97.9, a sua Sentinela FM, a setentona. 70 anos fazendo parte da sua história, Sentinela FM. Que coisa boa! A gente vai continuando o nosso programa, né? Pra você que tá ligado com a gente, um grande abraço, muito boa tarde. E muito obrigado pela audiência, né? Fala, Fátima!
1: Boa tarde, Robson, Fátima, ex-padoto do Gaspar, menino. Só falta um cafezinho, acabou de sair do forno.
0: Meu Deus. Pensa nos dois pão caprichado. Parece que eu tô sentindo, assim, aquele cheirinho de pão gostoso saindo do forno. Ai... Ô, Judieira. Ô, Judieira, boa. Fátima, um grande abraço. Pessoal do Gaspar Mirim. Boa tarde. Bom café, né? Ih, que café, né? Que café de fundamento, assim, aquele café caprichoso. Deus do céu. Um abraço, gente. Muito obrigado pra você que tá ligado com a gente, tira o seu tempinho, curte a nossa programação. A gente só tem a agradecer. Só tem a agradecer a cada um de vocês que nos acompanham todas as tardes aqui na programação da Sentinela FM. Vamos lá, vamos lá. Vamos trazer música boa. Agora é o momento da música gaúcha chegando por aqui, ó.
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0: Os Serranos. Você precisa anunciar, não? Ah, tá. Criado em galpão. Clássico da música fandangueira.

0: o som da banda Real do Paraná aqui no show de bandas, Te Chamo de Amor.
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0: 5:31.

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e tamo de volta, né? Aqui no show de bandas, quarta-feira. A gente continua, né? Trazendo as melhores do bailão pra você que tá ligado com a gente nas ondas da 97.9, a sua Sentinela FM.

0: Ai, ai, ai, ai, ui, ui, ui, ui. O que que nós tá? Ah, nós temos já o momento do modão, tá? Eu já vou tocar o momento do modão pra gente curtir aquele modão de qualidade aqui no programa, né? Pra você que tá ligado. Deixa eu ver o zap aqui. Tarará. A Franciele de Ilhota. Alô, Franciele, tudo bom? É, eu e deve ser a mãe, né? Eu e minha trabalhando ouvindo a rádio, deve ser a mãe. Né, Fran? Um abraço pra vocês, boa tarde, bom trabalho. Estão na lida, curtindo a programação, curtindo o programa. Um abraço, pessoal querido de Ilhota. Uma boa tarde pra todos vocês aí, por aí, tá bom? Ai, ai, vamos fazer o seguinte. 10, não é 20? Isso aí é quinta série total, né? É quinta série total e crazy. Você tá doido? Olha o momento do modão, vambora.
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0: Ai, ai, pra você que todo mundo já teve um amor platônico, um amor não respondido, tal e coisa, né? Aquele amor, aquela paixão. Que aí a pessoa diz assim, você pra mim é um grande amigo ou uma grande amiga. Ai, ai, é mais doído, né? Que pisar na unha do mindinho. Chitão e Chororó. Deus o livre. Como diz o João Pedreiro, é de arrastar o chifre no asfalto molhado agora. Nem sai faísca.

0: Você tá doido, né? Que isso? Olha, se vocês soubessem, aqui nos bastidores da rádio, meu amigo Miguel Vilvoca, ele já chegou aqui nos bastidores. E ele tá dançando essa valsa sozinho ali. Ele e o Ara, assim, ele, os dois dançando ali e tal e coisa. Ele disse pra mim que ele gostou muito da música, ele anotou o nome, ele vai botar em casa pra dançar com a patroa, com quem manda em casa, né?
1: Cadê a meia do pé?
0: Ele disse que vai chegar em casa e vai dançar essa moda com a patroa hoje. Eu uso livre, aí é muita paixão, né? Eu uso livre. Ô, patroa, que manda em casa lá no Miguel, faça vídeo disso, mande pra gente, por favor. Isso pra nós é joia rara, é coisa pura. Pra nós isso aqui é maravilhoso tu mandar esse vídeo.
2: Ah, meu Deus.
0: Faz favor, vai.
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0: Ai, ai, ainda bem que veio uma trilha. Qualquer coisa, se amanhã eu não aparecer na rádio, eu saí voando pela janela aqui.

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2: Valeu, gente, que abraço, hein? Faltando 4 minutos para 6 da tarde, a gente fica por aqui nessa quarta-feira. Amanhã de volta, 16 horas.
3: Sejam bem-vindos ao nosso DVD.
2: Uma ótima noite e até amanhã. Cosmo Express encerrando. O sol não regressa.

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A todos que estão nos escutando, desejamos um bom final de tarde. O anjo do Senhor anunciou a Maria, e ela concebeu do Espírito Santo. Eis aqui a serva do Senhor, faça-se em mim segundo a vossa palavra. E o Verbo se fez carne e habitou entre nós. Rogai por nós, Santa Mãe de Deus, para que sejamos dignos das promessas de Cristo. Ave Maria, cheia de graça, o Senhor é convosco. Bendita sois vós entre as mulheres, e bendito é o fruto do vosso ventre, Jesus. Santa Maria, Mãe de Deus, rogai por nós, pecadores, agora e na hora de nossa morte. Amém.

ontem foi um dia muito especial. Comemoramos o Dia do Padre. Façamos uma reflexão sobre este grande dia. Dia 4 de agosto, temos a graça de celebrar o Dia do Padre, data em que a Igreja faz alusão à memória de São João Maria Vianney, homem simples que amou o seu ministério, o sacerdócio e entregou sua vida por amor a Cristo e sua Igreja. Em suas palavras, o sacerdote é amor do coração de Jesus. É importante lembrarmos a história do cura Dars, santo que viveu inteiramente a entrega ao sacerdócio de Cristo por ele e com ele. Com uma educação simples, ingressou no seminário com desejo de viver uma consagração total a Deus e uma vida de santidade. Nos primeiros anos de sacerdócio, era considerado um padre extremamente comum e sem conhecimento. Durante muito tempo, não pôde ministrar o sacramento da confissão por ser considerado incapacitado para ouvir os penitentes. Foi destinado a um pequeno vilarejo, lugar na época rejeitado pelos outros sacerdotes e de muita violência, o que resultava na pouca participação de fiéis na igreja. Mas, com sua adoração diária, suas orações e a palavra de Deus em seu coração, São João Maria Vianney fez com que, em pouco tempo, aquele pequeno vilarejo se tornasse uma terra de missão, onde já não mais havia violência, mas um povo com anseios da verdade de Deus, que liberta dos pecados e das amarras do mundo. Faleceu em 4 de agosto de 1859, em odor de santidade. Em 1929, o Papa Pio XI proclamou São João Maria Vianney padroeiro dos sacerdotes, pelo seu exímio caminho de santidade e fidelidade a Deus. De fato, muitos outros papas também destacaram a importância do sacerdócio para a vida da Igreja e da sociedade. O Papa João Paulo II, em sua carta apostólica Pastores Dabo Vobis, afirmou que o sacerdócio é uma das riquezas mais preciosas da Igreja, pois o sacerdote é um dom de Cristo para a Igreja e para o mundo. O sacerdócio, segundo o Papa, é um chamado para servir a humanidade, especialmente aqueles que sofrem e estão em necessidade. O Papa Bento XVI também destacou a importância do sacerdócio e suas palavras durante a celebração de Quinta-feira Santa em 2010. O sacerdócio é um dom que deve ser conservado com grande cuidado e deve ser vivido com toda intensidade para que seja cada vez mais transparente a graça de Deus e a serviço dos outros. Portanto, neste dia 4, em que somos chamados a voltar nossa atenção para os padres, Deus nos convida a rezarmos para que a Santa Igreja tenha santos padres, homens que possam conduzir os fiéis a uma vida de santidade e serviço ao reino, assim como São João Maria Vianney, um exemplo de humildade e amor ao sacerdócio.
Rezemos sempre pelos nossos sacerdotes, pois eles são muito preciosos para a vida de nós cristãos. Nós precisamos deles, porque a eles foi confiada a grande missão de continuar celebrando a Eucaristia, o maior presente que Jesus nos deixou. Parabéns aos nossos sacerdotes. Que Deus os abençoe e os proteja. E que São João Maria Vianney saiba ser o protetor de todos eles.

Para completar, vamos rezar o Magnífica, a oração que Maria fez em resposta à sua prima Isabel. Poderoso fez em mim maravilhas e santo é seu nome. A minha alma engrandece o Senhor, exulta meu espírito em Deus, meu Salvador, porque olhou para a humildade de sua serva, doravante as gerações hão de chamar-me de bendita. O Poderoso fez em mim maravilhas e santo é o seu nome. Seu amor para sempre se estende sobre aqueles que o temem. Manifesta o poder de seu braço, dispersa os soberbos, derruba os poderosos de seus tronos e eleva os humildes. Sacia de bens os famintos, despede os ricos sem nada. Acolhe Israel, seu servidor, fiel ao seu amor, como havia prometido a nossos pais, em favor de Abraão e de seus filhos para sempre. Glória ao Pai, ao Filho e ao Espírito Santo, como era no princípio, agora e para sempre. Amém. O Poderoso fez em mim maravilhas e santo é o seu nome. Nossa Senhora das Famílias, rogai por nós. Nossa Senhora do Perpétuo Socorro, rogai por nós. Nossa Senhora Aparecida, protege, defende e vem em socorro do povo brasileiro. A todos que nos ouviram, desejamos uma boa noite.

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1: Maria, minha mãe, Maria.
0: Bom final de tarde a todos.
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8: 18 horas, 14 minutos.

Legal, gente, 18 horas com mais 15 minutos. Estamos chegando no seu rádio nesta noite de quarta-feira para levar as informações do esporte para vocês. Vamos ficar até as 19 horas, deixando vocês muito bem informados. Para você ligado com a gente, obrigado pela companhia. Para você que está no seu local de trabalho, um bom trabalho. Para você do volante, obrigado pela carona que nos dá. Para vocês dos bares da cidade, as lanchonetes, restaurantes, pessoal de posto de gasolina, os guardas noturnos, pessoal das facções, obrigado, viu? E os internautas dos quatro cantos do planeta, com som e imagem. 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

0: Hoje é 18 horas, que é mais 20 minutos. Hoje é 5 de agosto de 2006. A partir de agora você acompanha as manchetes que movimentou o mundo esportivo nesta quarta-feira.
1: Dale, garoto!
0: São Paulo, com foto em ato, Neymar rebate ofensa do presidente do Remo. Rio de Janeiro, Flamengo avança pela contratação de Luiz Henrique, do Zenit.

Copa do Mundo Futebol Feminino, CBF anuncia a parada obrigatória do futebol do Brasil durante o torneio mundial.

Capital Mineira, Cruzeiro anuncia o atacante Wesley, ex-Corinthians. Copa do Brasil, Remo e Juventude deram adeus ao torneio nacional.

0: 18 horas com mais 22 minutos, 18 com mais 22, para você ligado com a gente, obrigado pela companhia. E já vamos iniciando a nossa edição desta quarta-feira, falando sobre os dois jogos aí da Copa do Brasil ontem. Juventude deu adeus juntamente com o Remo. Para trazer mais detalhes, mais informações desses dois jogos, chegando ele, o palmeirense rindo à toa na Copa do Brasil, no Campeonato Brasileiro, o próprio Davi Santos. Boa noite, Davi.
1: Boa noite, meu caro amigo Miguel Bivoc. É um prazer estar aqui novamente contigo. Você é um amigão aqui da Rádio Sentinela, é um grande comunicador de Gaspar e pra mim é uma grande honra, tá? Oi? Amigo, é o seguinte, o que eu vou te dizer: Santos e Atlético Mineiro passaram na força da camisa, viu?
0: Rapaz, eu vi, não só eu vi, todo mundo viu, quem não viu, né? Você imaginou tomar um gol no último lance do jogo e pagar uma eliminação num torneio nacional? Rapaz, há tantas imagens sobre este lance, até repercutindo a nível mundial também. É, o juizão, né? Hã? Você chegou a ver o lance do gol do Atlético Mineiro?
1: O senhor se refere ao gol do Atlético Mineiro, o gol do Alaminda, né? Eu vi o gol.
0: Mas o tempo, né? E a situação do juizão, né? Que estava quase apitando o centro do gol. E deu uma espiadela pro lado, né?
1: Deu.
0: Rapaz.
1: Olha, eu poucos jogos eu vi, tá? Com um baixo rendimento técnico, tá? Como o jogo de Juventude Atlético Mineiro, tá? Um jogo bem fraco mesmo, assim, tá? As equipes, elas não estavam buscando o gol como deveriam buscar o gol, né? Incessantemente ali. Foram duas equipes pragmáticas, né? Equipes aí que o Atlético Mineiro acabou ficando um pouco mais com a bola, né? As finalizações, a quantidade foram a mesma quantidade de finalizações, né? E aí o Atlético Mineiro foi premiado com essa classificação. O Atlético já vem de uma vitória, né? Contra o Palmeiras lá em São Paulo. Com as entradas aí do Dudu e do Alaminda, esse jogador aqui colombiano, né? Onde foi lá, ele deu a vitória para a equipe do Atlético Mineiro e também a classificação. Eu posso falar da parte do jogo que eu assisti, né? Que eu estava bem ligado no jogo. A saída do Bernardo, o Bernardo estava matando o Atlético Mineiro, e a entrada do Dudu foi crucial para essa classificação aí do Galo de Minas.
0: Olha só, o Atlético Mineiro então lutou até os últimos segundos, né? Para vencer a Juventude. O gol saiu nos últimos segundos da partida e o árbitro Flávio Rodrigues de Souza havia posicionado o apito na boca e com o braço já apontando para o centro do gramado. Olha só, o relógio marcava 48 minutos dos 56 segundos do segundo tempo, claro. Quando o jogador do Atlético fez o lançamento na área de Juventude e o chute do jogador do atleticano contra a rede de Jandrei. O cronômetro tinha 48 minutos e 59 segundos. 3 segundos foram dados, além do lançamento ali que originou o gol do Atlético e a eliminação do Juventude. Instantes antes do momento do lançamento, a transmissão da Premier mostrou o árbitro que tinha se posicionado próximo ao meio de campo e se preparado para apitar e encerrar o jogo. Ao observar a bola tomando o rumo da área de Juventude, o árbitro faz o movimento corporal e se aproximar e deixar o lance seguir. Na sequência, claro, a defesa do Juventude errou e a bola se ofereceu para o jogador do Atlético finalizar e garantir a classificação atleticana à quarta fase, ou às quartas de final da Copa do Brasil, embolsando 4 milhões de reais com a classificação aí do Atlético Mineiro. Agora é um certo azar também, né, o Davi Santos? 3 segundos, lançamento aconteceu. Com 56 segundos e 59, a bola foi para o fundo do gol do goleiro Andrei, do Juventude. Rapaz, é de arrancar os cabelos, né?
1: É, Miguel, é claro que, como falei, né? O futebol do Atlético Mineiro não é um futebol vistoso, tá? Não é aquele time técnico, não é aquele time que você vai esperar bastante oportunidades de gols ali, mas é um grande time, né, do futebol brasileiro ali, e o Juventude acabou, vamos falar, tendo um pouco de azar, né, e também talvez pode ter errado ali na forma como o treinador achou que o jogo seria conduzido ali, ou seja, o jogo poderia ir para os pênaltis, né, acabou não indo, e o Atlético Mineiro aí conseguiu essa classificação, uma pena para a equipe aí do Juventude.
0: Pois é, 18h28, falando do outro jogo da noite, Neymar responde ofensa do presidente do Remo com foto em iate, chamaram ele lá de um palavrão que não vou dizer aqui, né, rapaz? Neymar usou as redes sociais para responder ao presidente do Remo, que o chamou de tanto, do tanto e de tanto, né? Na noite de ontem.
1: Pi.
0: Daí, depois da classificação do Santos para as quartas de final da Copa do Brasil em jogo realizado no estádio Mangueirão. Lá você conhece bem lá, né, Davi? Que é a região lá, né?
1: Eu conheço bem ali o estádio do Mangueirão. É um verdadeiro desafio jogar ali, né? A torcida, ela pressiona o tempo todo ali, praticamente dá pra ouvir tudo que o torcedor fala. Geralmente tá chovendo muito também, geralmente tem uma boa quantidade de torcedores. E uma coisa é dizer assim, ó, o Remo mereceu pegar aquele gol no final do jogo? Não, né? O Remo não mereceu. O Remo merecia pelo menos levar a partida para os pênaltis, porque apresentou um bom futebol, não ficou escondido ali o tempo todo, teve uma grande chance ali no primeiro tempo, quando o atacante da equipe do Remo, né? Ele saiu em direção ao gol ali, estava sozinho praticamente, o nosso querido amigo Aleph Manga, e o Gabriel Brazão acabou salvando ali a equipe do Santos de levar aquele primeiro gol que talvez poderia ser decisivo, né? E o Marlon, ele foi, como diz lá no Pará, né? Ele foi bastante cabaço ali, né? Porque ele deixou o cabadeiro tomar a frente dele ali e o juiz tá certinho. Ah, tô falando assim, ah, o Remo foi roubado, é isso, aquilo, é porque é time pequeno, é porque é do norte do país. Nada disso, né? Realmente o Marlon mereceu ser expulso, por quê? Porque ele era uma clara e manifesta situação de gol, tá? O jogador ali, o cabadeiro, ele ia pra dentro da área pra fazer o gol. E ele foi puxado, a regra diz que é pra expulsar, né? Então, é lamentável o que aconteceu depois do jogo, porque foram palavras de baixo calão, né? Onde o presidente do Remo acabou se exaltando ali de tudo que ele falou. Talvez hoje possa estar com a consciência um pouco pesada pelo que disse, né? Provavelmente vai ter que responder na justiça ali, né? Mas é isso aí, Miguel. Favas contadas e o Santos está classificado.
0: A reação de Neymar ocorreu horas depois de Tonhão, presidente do clube paraense, ofender o craque santista na zona mista do estádio após troca de provocações entre o atacante e adversários. O Santos não precisa disso. Esse tal de Neymar, né, que é idolatrado por crianças, faz essas palhaçadas aqui e ainda veio provocar. Então, somos culpados de idolatrar um bando de, e também não vou finalizar aqui, né? Disse o presidente Azulino. Eu não falo aqui, mas nas redes sociais o pessoal já ouviu, né? Na saída do gramado, logo depois do apito final, Neymar respondeu à provocação de um torcedor do Remo que estava na arquibancada do Mangueirão, mandando um beijo para que seria a esposa do Azulino. A discussão seguiu no túnel de acesso ao vestiário com jogadores, funcionários e diretores do Remo. A troca de provocações só terminou com a entrada do craque no vestiário. Olha para mim, ô Davi Santos, cada um analisa de um jeito, né? E parece que Neymar não tá chamando atenção no futebol, quer se aparecer de outra maneira, né? Por ser um eu não falo isso, né? Craque, eu não falo isso. E nunca vi nada em Neymar também. Mas deveria ser mais profissional, né? Sair do estádio de cabeça erguida, sem comentar nada, sem falar nada, estaria sendo mais profissional ainda do que diante desse cenário que ele provocou na saída lá do estádio Mangueirão, isso ontem lá no Belém do Pará. Para mim é um jogador que falta cultura, falta ética, falta educação, falta respeito com torcedores, adversário, torcedor do time e assim por diante. Essa é a minha opinião, certo?
1: Então, Miguel, é sempre bom frisar, né, acerca do Neymar. É, porque assim, tudo que o Neymar fala, né, ou tudo que acontece com o Neymar dá engajamento, né? Quando eu falo de engajamento, eu falo que da audiência, da Ibope, né? Tudo que acontece com o Neymar dentro e fora de campo, ó, se o Neymar estiver numa praia, se o Neymar estiver no shopping, se ele for visto numa igreja, se ele for visto num pagode, se ele... Então, isso vai dar engajamento. Mas onde é que eu tô querendo chegar a dizer com isso? Neymar viajou, chegou atrasado, como diria o Romário, né? Ele não precisa chegar ser pontual para decidir partida. Então, o Neymar não foi pontual por conta de situações que envolvem o trabalho dele, né? Fora de campo ali, como eu expliquei ontem aqui, a questão do Instituto Neymar. E ele chegou em campo e deu a classificação para a equipe do Santos, né? Como assim ele deu a classificação para a equipe do Santos? Ele colocou o Rony na cara do gol, né? Então é tudo que a torcida do Santos tem, Miguel. O patrimônio futebolístico hoje que a torcida do Santos tem se chama Neymar Júnior, né? Então ele tem essa identificação com a torcida, ele veste a camisa, ele vai pra cima, ele se expõe mesmo em campo, né? Ele tem a vontade de ganhar sempre, o Neymar, né? Agora, ele, em algumas ocasiões, ele acabou se acedendo ontem, né? A gente também não pode dizer que ele acertou 100%. Tô falando do que ele fez em campo. Agora, extra-campo, né? Ele poderia ter pensado um pouco mais antes de ter tomado algumas atitudes que ele tomou ontem ali. Mas a gente tem que também olhar para o lado humano, né? Neymar é apenas um ser humano. E ele também foi provocado desde quando ele entrou em campo ali para fazer o aquecimento. A torcida xingou, a torcida avacalhou ele por conta da atuação na Copa do Mundo, né? Eu conheço muito bem esse clima aí de arquibancada. E o Neymar acabou levando isso pro coração. Ele poderia ter sido um pouco mais profissional, né? E acabou se... ele passou um pouquinho da conta ontem, né? Assim como também o presidente daqui do Remo, o nosso querido Tonhão, né? Então isso vai parar no tribunal, Miguel, pode ter certeza.
0: Deixa esse assunto de lado para os dois se virar por lá, o Remo, o Santos, presidente, esta é a STJD e assim por diante. Falando em Copa do Brasil, para finalizar, hoje vamos ter, já daqui a pouco, às 19 horas, hein? Capital Mineira, Cruzeiro e Chapecoense. O único representante, né, Davi? Aqui do nosso estado, ainda na Copa do Brasil, a Chapecoense vai em busca depois de um empate em 0-0 na Arena Condá, no Oeste Catarinense.
1: A Chapecoense representou, né, Miguel? Como a gente gosta de dizer, né? Representou aqui o futebol de Santa Catarina bem. Em momento algum, jogou retrancado ali contra a equipe do Cruzeiro, apesar de que tem um time mais limitado do que a equipe do Cruzeiro, né? E a Chapecoense vai tentar hoje fazer história, né? A gente sabe da dificuldade que é jogar em Minas Gerais contra o time do Cruzeiro, né? O Cruzeiro que vai aí com Arroio, vai com Matheus Pereira, Caio Jorge tá na frente ali, Gerson no meio, é um bom time de futebol, não resta dúvida sobre isso, né? Mas Copa do Brasil, tudo pode acontecer, e se a Chapecoense trouxer essa classificação, vai estar de parabéns, porque o futebol, especialmente Copa do Brasil, permite esse tipo de situação, né?
0: Mesmo porque a Chapecoense, caso avance às quartas de final, vai embolsar 4 milhões de reais, que é o prêmio pago pela CBF em avança às quartas de final. Boa sorte aí a Chapecoense, único representante de Santa Catarina na Copa do Brasil. 19:30, vamos ter também capital gaúcha, Grêmio e Mirassol, após empate em 1-1 no estado municipal de Mirassol em São Paulo. A vaga está em aberta também nesse jogo em território gaúcho.
1: Aqui tudo pode acontecer, né? Apesar de que o time do Mirassol, dos últimos 3 jogos, perdeu 2 jogos, tá? Fora de casa, empatou um jogo, não está tendo um bom rendimento fora de casa. A equipe do Grêmio também perdeu o último jogo em casa, empatou o penúltimo, ganhou o antepenúltimo jogo, né? São 3 jogos para ganhar 1. O Grêmio também não está com um bom rendimento em casa ali. Depois disso seriam 2 vitórias seguidas, um empate. O Grêmio precisou de 6 jogos para ganhar um jogo em casa, né? Então precisa da classificação, a torcida precisa empurrar o Imortal, né? Aí de Porto Alegre, o Grêmio de Paulo Nunes, o Grêmio de Jardel, Rivarola, o Grêmio de Arce, né? Esses jogadores precisam incorporar esses caras hoje, né? Pra conseguir a classificação diante desse time aí, que é pedra no sapato, chamado Mirassol. O Grêmio vai com o Carlos e a Muso na frente hoje.
0: 21:30, clássico no Maraca, Fluminense e Vasco da Gama. Outro empate 0-0 no primeiro jogo. Bem verdade que no primeiro jogo nem Vasco nem Fluminense mereceram vencer, porque eu nunca vi tanta ruindade num gramado só, rapaz. É outro jogo, mas ali é clássico. Clássico pode dar aquelas diferenças muitas vezes, viu?
1: Olha, Miguel, é sofrível, né? Um torcedor de futebol hoje, que gosta de futebol, que ama o seu clube, ver um verdadeiro... Não vou usar a expressão que eu iria usar aqui, né? Mas um jogo muito ruim de futebol, né? Que as duas equipes aí apresentaram, tanto o Fluminense como a equipe do Vasco. O Vasco não é de hoje que vem apresentando um futebol de dar calo no olho, né? O Vasco hoje vai com Spinelli, vai com Andrés Gomes na frente aí, com Tietê, né? Que é um jogador aí limitado também, né? Ele apareceu bem aí no futebol no interior de São Paulo, depois foi para o Palmeiras, fez alguns bons jogos pelo Palmeiras, aí vai com o Thiago Mendes também aí, né? Esse jogador que tem experiência na Europa. Enfim, o Vasco precisa hoje ganhar do Fluminense, né? Se quisesse classificar, até porque o primeiro jogo foi empate, as duas equipes estão precisando da vitória. Porém, Miguel, aqui eu não sei nem te dizer um prognóstico do que pode acontecer nessa partida, porque como você falou, o que mais falta aqui é futebol, né?
0: 21:30 também no Arena Pantanal, capital, Mato Grossense, Cuiabá, Fortaleza e Palmeiras. Palmeiras 3-0 no primeiro jogo, pouco se comenta nesse jogo de volta. Palmeiras já entra em campo vencendo 3-0, hein?
1: Já entra praticamente classificado, né? Vai entrar em campo contra a equipe do Fortaleza, que também provavelmente vai andar poupando alguns titulares aí, porque almeja muito subir para a Série A, né, do Campeonato Brasileiro. Percebe que não tem muita chance assim contra o Palmeiras e dificilmente vai fazer um jogo capaz de vencer o Palmeiras novamente, né? O Palmeiras hoje poderá ser escalado hoje com Flaco Lopes na frente, tá? Sousa. E deixa eu ver aqui, talvez o meio campo titular aqui, talvez ele entre com o Alan por ali, né? Mas vamos ver essa escalação, porque estão falando, né? Estão contando as más línguas que o time vai ser totalmente reserva.
0: Pois é, finalizar a Copa do Brasil amanhã, 20h, Vitória da Bahia, Atlético Paranaense, Corinthians e Internacional. Primeiro jogo, Vitória perdeu na capital Paranaense 2-0. O Inter venceu o Corinthians na capital gaúcha 2-0. São os dois jogos de amanhã. Eu vou rápido intervalo comercial, já. A gente volta trazendo mais detalhes do esporte para vocês aqui na 97.9 FM. Até já.
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0: Legal, gente, 18 horas com mais 46 minutos. Só quero lembrar você que no próximo sábado, então, da comunidade Santa Terezinha, feijoada do Clube Atlético Tupi a partir das 11 horas. Música ao vivo com pagode. Esse evento é em pró escolinha do Clube Atlético Tupi. Dia 8 agora, próximo sábado, na comunidade Santa Terezinha a partir das 11 horas. Você é o nosso convidado. Eu tenho mais um cartão. Ontem eu sorteei um cartão da feijoada, hoje eu tenho mais um aqui. Primeiro zap que chegar aqui no 988380192 já vai embolsar aí o cartão da feijoada de sábado lá na comunidade Santa Terezinha. Olha só, campeonato de bote, a 13ª rodada. Pela chave A, Belchor, Calinho e Dili. Associação Atlética Banco do Brasil e União. Cruzeiro, Sansão e Agenor. Marola e Mitinho. Pela chave B, Rony Bela Vista e amigos de Ad Luciano. Clube de bote, a Belchor e Bar dos Amigos do Bairro 7. Amigos do Johnny e Rony Gaspar Grande. É a 13ª rodada do campeonato de bote aqui do município de Gaspar.

Eu tenho aqui o primeiro zap que chegou, chegou vários, né? Como tem só um cartão aqui. É o ganhador, é Rafael do bairro Gasparinho. Rafael tem o final do telefone, Rafael Vieira. Final do telefone 9069. Passar em nossa emissora, tá certo? Rafael Vieira, com final do telefone 9069. Amanhã tem mais cartões, tá certo? Pois é, Davi Santos, e a CBF comunica aos clubes parada obrigatória durante o período da Copa do Mundo das meninas em 2027. A CBF enviou ofício aos clubes ontem, terça-feira, dia 4, com o comunicado da parada obrigatória durante o período da Copa do Mundo das meninas em 2027. O período de pausa será entre 24 de junho e 25 de julho, no ano que vem, tanto para o futebol feminino quanto para o futebol masculino. Gostou dessa, Davi Santos? Exemplo da Copa do Mundo, né?

0: Corinthians. O Cruzeiro anunciou a contratação do atacante Wesley, de 21 anos. Ele chega por empréstimo de uma temporada, com a previsão de compra no final do vínculo. O jogador é a quarta contratação do Cruzeiro, confirmada na janela do meio do ano. O clube já anunciou o lateral Gabriel Rochas, atacante Gabriel Peck e o volante Zé Lucas. Cruzeiro também se ajeitando aí, Davi Santos, aí para o restante da temporada, já que perdeu, na verdade, o Gabriel Peck para 2026.
1: Infelizmente perdeu o Gabriel Peck aí, vamos falar que ele foi vítima de uma agressão, né? Que não foi disputa de bola, ele foi realmente agredido em campo. E o Cruzeiro está aí montando, né, um bom time para tentar competir aí com aqueles times que estão, assim como ele, bem financeiramente, né? Mas que hoje dispõe de um elenco melhor, que no caso aí, tanto o Palmeiras como o Flamengo, né? Os dois clubes aí, são clubes referências hoje no futebol brasileiro.
0: 18:52, 18:50, lembrando que no final de semana agora volta aí a Série A, volta a Série B, volta também a Série C e a quarta divisão nacional. No último sábado, no último final de semana não teve, né? Jogos do Campeonato Nacional de Vida. Os jogos da Copa do Brasil, jogos de ida.

0: E o Flamengo avança na contratação do Luiz Henrique. O Flamengo deu um passo importante pela contratação de Luiz Henrique, de 25 anos, com a demora na resposta de Almada. A diretoria rubro-negra decidiu avançar pelo atacante do Zenit. A proposta gira em torno de 30 milhões de euros, cerca de 178 milhões de reais, com mais 5 milhões de euros, 29 milhões em bônus previstos no contrato. Rapaz, o Flamengo tá podendo, hein? 30 milhões já, rapaz.
1: Tá podendo, né? Colocou pra comprar mesmo, né? Disse ao Luiz Henrique, vem pra cá, né? Aí precisamos de ti aqui, tá aqui o dinheiro, 35 milhões de euros, nada mal, hein?
0: É, o Mengão aí tá querendo montar uma seleção aí para as próximas temporadas do Campeonato Nacional.
1: Só que recentemente estavam quase comemorando, né, a vinda do Almada, e parece que não tá dando certo, não vai dar certo. O Almada provavelmente vai se apresentar ali no River Plate.
0: É, também é um investimento alto, né, da equipe do Flamengo no argentino vice-campeão do mundo, e não deu certo aí devido às parcelas, né, as Nicolas. A Nicla não chegou ao acordo aí do empresário do jogador. Davi Santos, para você um bom descanso, até amanhã.
1: Até amanhã, um bom descanso.
0: 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Eu volto a falar de esportes amanhã, logo cedo, no Jornal da 97.9 FM. Até lá.
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2: Que beleza, aquele abraço a você, nosso cordial boa noite de ter quarta-feira. Já ia errar, né? Já ia dizer que era terça-feira, estamos aqui ao vivo, por isso a gente pode até trocar o dia, mas tem que corrigir, né? Hoje é quarta-feira, hoje é dia 5 já de agosto do ano de 2026, estamos aqui ao vivo para levar mais uma edição do programa Sertanejo que roda todos os dias aqui na 97.9 FM, Rádio Sentinela. Então, um grande abraço a todo mundo, nosso cordial boa noite de quarta-feira. Tá chovendo um pouquinho aqui na nossa região, né? Não muito, né? Chuvinha meio de leve. Começou agora meio da tarde, diz que é para parar daqui a pouquinho, amanhã é para dar sol de manhã, de tarde amanhã é para dar aquele solarão, né? E depois volta a chover de noite. O nosso cordial boa noite a você, aquele abraço neste dia 5 de agosto do ano de 2026. Com muita alegria, muita satisfação, estamos aqui mais uma vez ao vivo para levar mais uma edição deste programa que roda todos os dias aqui na Rádio Sentinela, na 97.9 FM. Já estou respondendo aí todo mundo que está mandando suas mensagens. A gente agradece de coração desde já, né? A todos que participam, a todos que ajudam o programa a ficar bonito, a ficar do jeito que o pessoal gosta de ouvir, né? Com música sempre sertaneja, de preferência, raiz, né? Sertaneja, raiz, sertaneja. De preferência, mais música sertaneja, tá bom? Então, um grande abraço a todo mundo, mais antiga, né? Aquele abraço. Um abraço à nossa equipe de esporte da Rádio Sentinela, Miguel Vilvoque, também ao Davi, né? Que encerraram ainda há pouquinho o programa Sentinela Esportiva. Vamos começar com Roupa de um Lavrador. Você já viu, né? A roupa de um lavrador, o trabalhador da roça. Quando ele vai para o mercado, ele já vai com aquela roupa mesmo, né? Meia suja, só troca quando chega de noite. Vamos levar então Roupa de um Lavrador, Tiago Viola e o Carlos Lima, para começar o programa. Já retorno já já, para mandar aqueles alô, aqueles abraços a todo mundo que está enviando, tirando um tempinho, né? Para enviar sua mensagem curtinha aqui para o programa Sertanejo Brasil Caboclo. Um abraço a todos, então boa noite de quarta-feira, você tá ligado na 97.9 FM.

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2: Olha aí, vai aquela louca, aquele abraço então a você que está ligado aqui na 97.9 FM, Rádio Sentinela, a hora certinha. 19 horas com mais 13 minutinhos. 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
1: 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Lá para abraço pro nosso amigo Emerson Severino. Ô Emerson, aquele abração. Olha a história bonita aí, né? Do Raiz Sertão aqui no programa Sertanejo. Vamos ver como é que é o nome da música? É Filho Rejeitado, né? Ele era rejeitado, depois salvou o papai, né? O papai já deu um pouquinho mais de valor, mas não é assim para viver a vida, né? Grande abraço a você, nosso cordial boa noite de quarta-feira, 19 horas com mais 14 minutinhos. Já estamos preparados aqui com a música Meu Velho Pai. Quem pediu já sabe, né? Tá ouvindo, de certeza, seu Henrique, dona Lucinda, aquele abraço. Estão lembrando, né? Pois nós vamos botar aqui a chamadinha dele, que final de semana agora, é isso? Dias 7, 8 e 9. Tem a grande festa, né, de Santa Clara ali no nosso Poço Grande. Grande abraço, seu Henrique é daquela região. De certeza vai estar por lá. Eu vou aparecer lá, seu Henrique. Vou botar um churrasco na tua conta aí. Aquele abraço, seu Henrique. Ligadinho com a gente. Vai ser a primeira música dele aqui, ó, Meu Velho Pai. Já tá preparado também a música Tributo a um Amigo. Quem pediu foi o Guinho. Aquele abraço, nosso cordial boa noite. Vou ver aqui o pessoal que já tá mandando mensagem. Já tem várias mensagens aqui, né? Chegando. Amaro Reis. Aquele abração, tá pedindo música do trio Parada Dura. Já preparei o Grão de Areia, né? No outro bloco a gente roda. Tá oferecendo também pro amigo Amaro Reis. Aminto, pro Marcos Vanzuita, né? Eu acho que hoje o Marcos Vanzuita tá meio nervoso, não é hoje que eu jogo o Vasco dele? Tem que ganhar hoje, né? Um abraço, Marco Manzuita também, do Amaro Reis, né? Ligadinho com a gente. Mais uma vez, um abração pro Emerson Severino. Essa tem, Emerson. Talvez tenha um disco aí na tua casa, tens a foto, mas aqui não tem, né? Mas tem essa aí, tem, tá bom? Tá preparadinho, a gente roda já já, tá bom? Um grande abraço. Ainda não vi a música do seu Pedro, do bairro do Progresso em Blumenau. Grande abraço, ligadinho com a gente. Ô, seu Pedro, aquele abração, daqui a pouquinho já vão ver ali, tá bom? Vilmar Dietrich, também lá da cidade de Indaiá, ligadinho com a gente, aquele abraço, nosso cordial boa noite. Também já vi aqui a mensagem do seu Gilmar Cipriani, que ontem ficou mais veinho, né? Aquele abraço, você, Gilmar. Isso que é interessante, importante, né? Se ficou mais velhinho, significa que tá vivo, né? Então tá bom. Abraço, Gilmar. Não ouvi ali ainda, não deu tempo ainda. Tem muitas mensagens aqui. Tô respondendo aquelas mais escritas aqui, como diz, né? O Gilson Francisco, Chico Fazenda. Que isso, Gilson? Teu violão deu cria ali, é? Tá numa estrebaria. Brincadeira, um abraço. Violão bonito, hein, Chico? Rapaz, estás fazendo de presente? Eu já ganhei um presente uma vez de um violão de um amigo aí do bairro 7 de Setembro. E tô tocando com ele em casa, né? Nosso amigo lá, o senhor Wilson Ostins, grande amigo, né? Casado com a Maria Bergamo. Nosso grande amigo do bairro 7 de Setembro. Comprou um violão pra tocar, não aprendeu, ficou assim, sabe? Meio brabo, né? Ah, vou doar esse violão. Apareceu na frente e deu pra mim. Que beleza. É bom ter gente boa assim, né? Aquele abraço. Vilmar Dietrich, mais uma vez abração, ligadinho com a gente. Nosso amigo da cidade de Indaiá também, como o seu Gilmar Cipriani, como o Denilson, também ligadinho com a gente. O nosso boa noite também vai aqui pra Marlinda Trindade, já vi a música dela ali, o Menino da Canoa.
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1: Já tá preparadinho, tá, Marli? No outro bloco já vai ali, ó. Quem pediu o vestido de seda também já tá preparadinho, vamos ver aqui quem pediu. Ah, eu acho que foi aqui o Laudir, né? Já ia pulando ele aqui, ó. Ô, Laudir, aquele abraço. Laudir Schroeder, da cidade de Brusque, ligadinho com a gente. Oferece pro Chiru, da ZM, né? O Carlos Maia, pra Maria Goretti, que já mandou uma mensagem dela também aqui pra gente. Já vamos responder já já pra ela aqui também. Grande abraço, nosso cordial boa noite pra cidade de Brusque, principalmente o trecho aí da Volta Grande, Barracão, que é colado com Brusque também, né? Volta Grande, o Stefan, aquele abração. Tô vendo aqui, ó, Maria Goretti, aquele abraço. Tá mandando um abraço pro irmão dela, que é o Chiru, sobrinho Laudir, pros grandes filhos também, né? O Jonathan, Jéssica, Sinara, e para a família do Carlos ali no Barracão também. Tá pedindo com Dudu e Dalvan, Massa Falida. Um grande abraço pra você também, tá bom, Maria Goretti? Aquele abração, ligadinho com a gente. Olha aqui o nosso flamenguista. Ô, oh, Nenê, aquele abraço, ligadinho com a gente, ligado aqui na Rádio Sentinela. Boa noite, Joaquim, que beleza, oferece a música A Volta do Andarilho, os filhos do Rio Grande, para todos os ouvintes. Ontem estava aqui na rádio o Cláudio César, né? Nosso patrão aqui, advogado, patrão, radialista também, irmão da gente de coração, né? Gente boa. Tava conversando com ele, que também fez aniversário, né? Tava dando um abração aí no nosso grande César Cláudio Milioli, que se criou com vocês aí, né? Barracão, Batei, essa região aí. Então, um grande abraço aí pro nosso amigo Ayrson. Ah, tá mandando também um abraço especial pro seu Pedro Cardoso, que é de Gaspar, mas tá lá no finalzinho do estado de Santa Catarina, na cidade de Araquari. Ô, seu Pedro Cardoso, volta e meia, manda um alô também pra nós aqui. Aquele abraço então pro seu Pedro Cardoso, lá da cidade de Araquari. Tô vendo aqui também uma boa noite. Ah, da dona Carmen de Blumenau, né? A tia do Odi, é isso? Boa noite, aqui é a Carmen de Blumenau, quero ouvir a música Canarinho Prisioneiro. Um abraço. Ah, também pro sobrinho, tá marcado aqui, eu vi aqui, dona Carmen, aquele abraço, dona Carmen. Boa noite de quarta-feira. Obrigado a você, tá, pela participação. Vamos preparar a música, tá bom? Com muito carinho, sem dúvida. Boa noite aqui também do nosso amigo da cidade de Itajaí, mais precisamente do bairro da Itaipava, né? É isso, Valdeci. É esse bairro bonito, Valdeci, aquele abraço para ele e toda a família dele, acompanhando também o programa sertanejo aqui da Rádio Sentinela do Vale. Tô vendo aqui também, mais último aqui para nós levar a música, né? Boa noite da Rosinha Bittencourt. Ela escolheu o Cavalo Preto. Vamos levar já então. Conforme o seu... Eu esqueci que o nome do nosso camarada que tá aqui embaixo aqui, né? Seu Henrique, não esqueci, não, brincadeira. Seu Henrique escolheu ali, né? Vou ver aqui, ele mandou aqui um alô aqui, ó.
0: Quero fazer um convite também pra grandiosa festa da Santa Clara nesse final de semana. Começa sexta, sábado e domingo.
1: Valeu, seu Henrique. Sexta, sábado e domingo, a festa de Santa Clara. Vamos levar conforme ele pediu e todos os ouvintes vão ouvir essa moda bonita aqui, ó. Léo Canhoto e Robertinho, pra todos os nosso pessoal do grupo aí ligadinho com a gente. Aquele abraço, meu velho pai, pra ti também, Emerson Severino. Aquele abração. Na sequência, Dalvan, tributo a um amigo aqui no Brasil Caboclo.
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1: 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Vamos seguindo o programa Sertanejo Brasil Caboclo aqui da Rádio Sentinela, da 97.9 FM. Aquele abraço a você, nosso cordial boa noite. Você que está ligado aqui na 97.9 FM. Rodou ali o vestido de seda, um abração ligadinho com a gente, nosso amigo ali que pediu, né? Mas tem Pim também aqui, já vem no comecinho ali, ó. Um abraço aí pro Laudir, Chiroide, ligadinho com a gente. Um abraço pra toda a família, né? Um abraço também pra Dona Maria Gorete, ligadinha com a gente. Dores na vida a gente tem quase todos os dias, né, Dona Maria Gorete? Faz parte, né? A gente conviver com as perdas da vida. Grande abraço pra Dona Maria Gorete. Um abraço aqui também pro Cláudio Miro, ligadinho com a gente. Já rodou uma música dele. A do Amaro vai agora, se eu não tô enganado, né? Deixa eu ver ali. Terra Roxa, que é do nosso amigo Emerson Severino. E também o Grão de Areia, Trio Parada Dura. Assim que encerrar essas duas, já vai vir o Menino da Canoa. Quem pediu já sabe, Dona Marli, né? Sei que foi ela. Canarinho Prisioneiro, pra Dona Carmen de Blumenau. Que uma música bonita, né? Massa Falida também tá preparadinha, Dona Maria Gorete. Rapaz, tem tanta música, vai. Oh, como diz a turma, o programa tá encomendado até quase as 9 da noite já, né? Grande abraço a você. E ainda nem deu tempo de ver ali a música do seu Pedro. Já vou ver já, tá bom, seu Pedro? Seu Pedro tá curtindo, porque é tudo música bonita, né? Sem dúvida. Um grande abraço pro seu Pedro, do bairro Progresso de Blumenau. Também o seu, deixa eu ver aqui, tá mais pra baixo aqui que onde ficou mais veinho, nossa amiga aqui, seu, o Gil aqui agora, seu Gilmar Cipriano. Ô, seu Gilmar, não deu tempo de ouvir ali também, grande abraço. Um abraço também especial aqui, ó, ligadinho com a gente, o Agostinho Roca. Ô, Agostinho Roca, o gurizão tá de aniversário, é o Piazão? Rapaz, manda uma fatia de bolo aí, chama o, como é que é o... Não posso fazer propaganda aqui, né? Mas tem um pessoalzinho de moto aí que vem, que é uma bala aqui, trazer uma fatia de bolo aqui pro pingo d'água aqui. Rapaz, deu água na boca, ele falou que fez aniversário, certeza que tem bolo aí, né? Hoje é quarta-feira, se não é hoje, mas é final de semana. Então, um grande abraço, Arthur, parabéns aí do papai, seu Agostinho Roca e toda a família, né? Sem dúvida. É isso, Ana Maria Gorete, um abração ligadinho com a gente lá no Steph de Brusque, ligadinho na programação da Rádio Sentinela. Por outro bloco, nós vamos botar ali os parabéns, porque a Lígia também já mandou um parabéns aí, se eu não der o parabéns, pois ela me puxa as orelhas aqui, né, Lígia? Grande abraço, é a filhona dela, né, que faz aniversário final de semana, por isso estou deixando um pouquinho mais pra frente. Vou mandar uma boa noite aqui, vamos ver como é que é o nome aqui do nosso camarada aqui. Ah, o seu Robson, isso, o seu Robson Venturi, né? Ligadinho com a gente, ô, seu Robson, aquele abraço. Já vamos dar um tempinho que já vamos ouvir ali, tá bom? Aqueles que tem um pouquinho de preguiça de escrevinhar ali, fica um pouquinho mais pra frente, que eu vou ter que depois ouvir, né? Tá bom? Boa noite aqui, ó, pro Cedenilson, da cidade de Indaial, ligadinho com a gente. Ô, Cedenilson, aquele abraço. Tá mandando um abraço especial também pro grande amigo aqui da cidade de Gaspar, né? Pra todos os ouvintes também, lógico, né? Seu Valmor Fantoni, aquele abraço. Família Fantoni, que a gente, todo mundo conhece por aqui, né? Tá pedindo pra rodar a música Canarinho do Peito Amarelo. A gente prepara já, tá bom, seu Denilson? Grande abraço pra ele, ligadinho com a gente, ouvindo a programação da Rádio Sentinela, na cidade de Indaial. Tô vendo aqui a mensagem também, essa de Navegantes, né? É, nossa bela e linda cidade de Navegantes, principalmente ali o Gravatá, né? A gente se criou por ali também no bairro de Gravatá, né? Que pertence para Navegantes. Então, um grande abração ali para Dona Rosemary, o Zeca. Estão pedindo casinha de aço do Leôncio e Leonel. Vamos preparar, tá bom? Um grande abraço para eles ligadinho com a gente, ouvindo a programação da Rádio Sentinela do Vale. Diz o Agostinho que é sábado, é? E eles aguentam até sábado, Agostinho. Fez aniversário, já fica agoniado, quer ver o presente, né? O meu netinho comprar o presente e se demonstrar um dia antes, é que é no dia antes. Não tem jeito. Meus netinhos, na realidade, dois, né? Grande abraço aí pro seu Agostinho Roca, ligadinho com a gente. Então vai ter bolo sábado. Para as crianças, né? Para os mais grandes é carninha, né? Grande abraço aí pro seu Agostinho Roca. Um abraço especial mais uma vez aí pro Arthur, que hoje tá ficando um pouquinho mais velho. Que beleza! Sempre acompanhando os passos do papai, né? Grande abraço, Agostinho. Vamos levar então essas duas modas bonitas que tá preparando aqui, vamos ver qual é que é. Ah, já sei, né? Terra Roxa, que é do nosso amigo ali, o Emerson Severino, Tião Carreiro e Pardinho. Na sequência, Trião Parada Dura. Grão de Areia aqui no Brasil Caboclo. Para aqueles que ainda não li aqui, vão ver aqui. A Dona Oswaldina, já preparei a sua música, Dona Oswaldina Rangel, do bairro da Bateia. Recordando o Tonique de novo, que música linda, já vai rodar já já, tá bom? Um grande abraço pra Dona Carmen também da cidade de Blumenau, ligadinho com a gente, ouvindo a programação da Rádio Sentinela do Vale. Boa noite a você, aquele abraço.

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Aquele abração ali, ó, massa falida do Duque Dalva. Tá preparadinho, vai já, Maria Goretti. Aquele abraço, nosso cordial boa noite a você e a toda a família. Dona Rose, Mari e também o seu Zeca pediram? Ah, é verdade, rapaz, eu esqueci de preparar a música deles, que é a Casinha de Aço. Aquela história bonita, vamos preparar já, tá bom? Dona Rosemary e o seu Zeca lá da cidade de Navegantes, ligadinho com a gente, ouvindo o programa Sertanejo. Vamos se concentrar aqui no programa Brasil Caboclo. Beleza, seu Denilson? Já vai já, tá bom? Um grande abração, seu Denilson, da cidade de Indaial. Canarinho do Peito Amarelo, aquele abraço, tá pedindo. Eu prometi ainda pouquinho, né? Vamos colocar aqui o aniversário, o JM vai cantar parabéns pro Arthur, que hoje fez aniversário. E também vão ver aqui, a Lígia tá parabenizando a filhona, né? É isso, Lígia? A filha aqui, a Josiane Cristina Carvalho, sábado. Ah, vai fazer sábado só, né? Mas tudo bem, vai os parabéns hoje mesmo, né? Grande abraço, tá bom, Lígia? Parabéns então pra ela, parabéns pro Arthur, que tá ligadinho com a gente. Feliz aniversário pra todo mundo, pra mim também, que fiz mês passado, né? Claro, pra todo mundo, lá na nossa família, só no mês de julho tem uns 7, 8, meu filho, meu neto, dois ou três irmãos, pai caprichava pra nascer tudo em julho. Feliz aniversário pra você!

0: beleza.
1: Que beleza. Então, feliz aniversário aí pra todos os aniversariantes, especial aí pro Arthur, filho do seu Agostinho Roca, né? E todos os aniversários da semana, aquele abraço, nossa cordial boa noite aqui do Brasil Caboclo, 97.9 FM. E vamos esticando as músicas, porque tá passando o horário, né? Olha ali, já são, falta 6 minutinhos para as 8 da noite. Canarinho Prisioneiro, conforme pediu a dona Carmen de Blumenau, aquele abraço para ela. O sobrinho Odi, ligadinho com a gente, mais uma vez um abraço pro seu Pedro, do bairro Progresso. Já preparei a música dele, É Por Amor. Ô, oh, moda bonita, já vai rodar já já, tá bom, seu Pedro? Grande abraço também pro seu Gilmar, mais uma vez um abração, seu Gilmar. Vai essa moda bonita pra você aí também, ó, que é o Canarinho Prisioneiro, já na sequência da programação do Duque Dalvan. Massa Falida, pra você que tá ligado aqui na programação da Rádio Sentinela. Nosso cordial boa noite de quarta-feira, aquele abraço a todos, sejam bem-vindos ao Brasil Caboclo.

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1: Que beleza, então aquele abraço a você, nosso cordial boa noite de quarta-feira. Você está ligado aqui na 97.9 FM Rádio Sentinela, nosso cordial boa noite a todos. Já está preparado aqui o Cavalo Preto, era a música da Rosinha Bittencourt, né, Rosinha? Faz tempo que ela pediu, ouviu agora. Já está preparada aqui a música da Dona Oswaldina Rangel, que ela pediu recordando com Tonico e Tinoco, essa moda bonita. E o nosso amigo lá que pediu a volta do Andarilho, agora vai rodar, tá bom, Nené? Aquele abração, nosso barracão com a gente, Bateia, Volta Grande, Stefan de Brusque, Guabiruba, Canelinha, aquele abraço lá pra Dona Ida e seu Wilson, ligadinho com a gente todos os dias. O Canarinho do Peito Amarelo, assim que acabar as duas, já vai vir, né? E eu preparei no outro bloco aqui uma música que estão pedindo de Blumenau, pra rodar aqui a viola cabocla, tá preparadinha. Juntamente com a música lá do seu Pedro, que é lá do bairro do Progresso, que pediu Leoberto e Leal, É Por Amor. Grande abraço a você que está ligado aqui na 97.9 FM Rádio Sentinela, nosso cordial boa noite de quarta-feira. Um abraço a todos ligadinhos com a gente sempre, né? Aqui acompanhando o Brasil Caboclo. Que beleza, né? Seu Emerson Severino. Seu Emerson Severino era do tempo do meu papai, né? O Sertão, aqui da Rádio Sentinela. A gente vinha pra cá, pra rádio, isso já há mais de 40 e poucos anos atrás. Criança, né? Junto, né? Com o Sertão e Sertãozinho, que era dupla sertaneja. Um pingo d'água, né? Pra trabalhar aqui no programa sertanejo da Rádio Sentinela há muitos anos. Esse programa já tá mais de 50 anos aqui na Rádio Sentinela, então um grande abraço a todos. Mandar mais uma vez um abraço aqui pro seu Gilmar, ligadinho com a gente. Vamos ver aqui o casal que tá mandando um abraço aqui, ó. Nosso cordial, boa noite. Boa noite, aqui o meu nome é Adilson. Ô, seu Adilson, boa noite pra você, também a sua esposa, ligadinho com a gente. Tá oferecendo a viola cabocla da dupla sertaneja de Blumenau, Dionísio e Dionésio, é isso? Denísio e Denésio, né? Abraço a todos. Dizer que era o papai dele, é isso? Vamos ver aqui embaixo. Estou dentro do carro na parede para sintonizar vocês. O meu pai, o Dionésio, né? Felizmente ele não tá mais entre nós. Ah, não tá mais tocando? É, está sem condições, né? Mas então, mesmo assim, tá vivo, tá bom então, né? É, então um grande abraço aí. O meu papai, o Sertão, né? Que rodou aqui o programa por mais de 40 anos, infelizmente se foi, né? É, vai chegando a idade, a gente também vai indo daqui a pouco, né? Então faz parte da vida, né? Então aqui, como também o nosso amigo aqui, que deixou de tocar violão e coisa parecida, ele era bom na viola, sem dúvida. Meu pai também, rapaz, viola, violão, tava até aprendendo a tocar gaita também no final, né? Sertanejo puro, verdade. Meu velhinho foi com 84 anos, né? O dele tá com 85. Então um abraço aí, dá um abração no papai, sem dúvida, né? Seu Denésio tá sempre ligado aqui com a gente, nosso amigo. Então um grande abraço aqui para todos que estão ligados com a gente, seu Adilson, sua esposa, ligadinho no programa Sertanejo. Vamos seguindo aqui, vamos levar então, daqui a pouquinho vai vir a viola cabocla aqui no Brasil Caboclo. Vamos atender com carinho aqui então a Dona Oswaldina Rangel, né? Que pediu uma música ali do Tonico e Tinoco, não vamos levar com carinho. Mais uma vez um abração especial, Maria Goretti lá do Stephen de Brusque, né? O Stephen de Brusque fica onde, Maria Goretti? Ali pra banda do bairro São Pedro, quem vai pra Guabiruba? Volta Grande, eu sei que é aqui depois do Barracão, né? Aquela região ali a gente conhece tudo em Brusque, né? O centro também, né? Desde criança a gente passa dentro do centro de Brusque. Pra ir pra onde? Pra Zambuja, a gente ia pra lá a pé, né? Antigamente. Tá bom? Um abraço. Recordando, vamos levar então Tonico e Tinoco já na sequência, a volta do Andarilho, com os filhos do Rio Grande, pro nosso amigo Nené, que estão oferecendo pra todos os amigos, em especial os amigos dele lá do Barracão Bateia, ligado aqui na programação da Rádio Sentinela. Boa noite a você, aquele abraço.

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1: Então vai um alô, um abraço a você que está ligadinho aqui no Brasil Caboclo, na 97.9 FM, Rádio Sentinela. A gente às vezes costuma dizer aqui que trabalhava, né, com o sertão. Era pai e filho aqui, né? Pra quem não sabe, tem gente que pensa que é dupla, sertão e pingo d'água, não, era pai e filho. Sertão era da dupla, sertão e sertãozinho, que era meu pai e meu tio. Sertão e sertãozinho, pingo d'água era o filhão, né? E o mais velho, que também fez o programa durante um bom tempo, depois dei sequência, né? A gente continua na rádio aqui há muito tempo também. Bastante tempo, né? Praticamente metade da vida a gente tá aqui, né? Grande abraço a você, nosso cordial boa noite. Quero mandar uns parabéns especial lá pro seu Enéas Lana, né? Todo mundo parabenizando ele durante o dia hoje. A gente até acabou esquecendo, seu Enéas. A gente até tinha ouvido durante o dia também em casa, né? Às vezes a gente escuta um pouquinho a sentinela também, né? Ou também em casa, quando tá por aí andando na estrada, né? Então, um grande abraço pro seu Enéas Lana. Saúde e paz na vida, né? A gente tinha um lema lá na empresa que eu trabalhava, que era a Bung, né? Que o nosso lema lá era nossa vida, né? Como se diz, é o nosso maior bem, né? Então, a gente tem que viver a vida com muito entusiasmo sempre. Grande abraço tanto pro seu Enéas Lana, parabéns para ele, felicidades. Quem tá mandando os parabéns também aqui, ó, subtenente José Carlos. Virou professor também, né, subtenente? Aquele abraço, nosso grande camarada também, do bombeiro, né? Nosso anjos da guarda, bombeiro, subtenente José Carlos. Ontem conversando com o subtenente também, outro, né? Spengler, lá do Poço Grande, tudo amigos da gente de longa data. Rapaz, tá feliz da vida, parou de trabalhar, né? Só curtindo a vida agora. Subtenente Spengler, um abraço lá no Poço Grande, também sempre acompanha a gente. Mandar um abraço pessoal aqui pro Odi, da porque a dona Carmen já mandou uma música bonita. Um abraço pra madrinha do nosso amigo Odi, é isso? Odi, aquele abraço. Dona Odi, é dona Odi, né? Aquele abração. Um abraço, tá bom, dona Maria Carmen ligadinha com a gente. A Carmen, né, que na realidade é a madrinha do Odi, ligadinha com a gente, ouvindo o programa Sertanejo. Seu Ivo, aquele abraço, nosso bairro da Figueira ligadinho com a gente, ouvindo o programa Sertanejo também. É, vocês, né, subtenente, vocês são os melhores, vocês são anjos da nossa guarda, né? Grande abraço pro subtenente José Carlos, ligadinho com a gente. A dona Eliane Chimilete também tá mandando um boa noite aqui. O José Bernardo Zeguino, aquele abraço. Vamos rodar uma música ali pra ele, tá bom? Vamos levar então, conforme pediu a dupla de Blumenau ali, o nosso amigo ali, ó, que agora já nem mais sei o nome dele ali. Ele pediu pra ouvir, né, aquela moda bonita ali, ó, Viola Cabocla do Tião Carreiro Pardim. Já na sequência é Por Amor. Seu Pedro pediu essa música. Aquele abraço a você, boa noite de quarta-feira, você ligado no Brasil Caboclo. Aquele abraço.

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5: Olha aí também, aquele alô, aquele abraço a você que está ligadinho aqui no Brasil Caboclo. Eu tava dando uma olhadinha aqui no nosso zap aqui, aquele abraço a você, ligadinho com a gente. Olha aí quem tá mandando mensagem aqui também, o seu Ivo. Bairro da Figueira, um abraço, seu Ivo, ligadinho com a gente todos os dias também, né, seu Ivo? Grande abraço, nosso cordial boa noite aqui pra Eliane Chiminelli, é a esposa do José Bernardo Zaghini, Casinha de Aço, tá preparadinha, vai rodar agora, tá bom? Alguém já tinha pedido antes essa música aí também, tinha até acabado de esquecer de colocar, né? Leôncio Leonel, Casinha de Aço, e vai essa aqui pro José Bernardo Zaghini, que é o esposo da Eliane. Ô Eliane, pra ele não ficar bravo, tá bom? Trio Parada Dura, Blusa Vermelha, ele gosta dessa. Grande abraço pro José Bernardo aqui, nosso Zeca ali do Barracão, ligadinho com a gente, aquele abração. Mais uma vez um abraço aqui, ah, um abraço também especial a dona Anitta, mandou sua boa noite aqui também, aquele abraço ligadinho na programação da Rádio Sentinela. Mais uma vez um abraço pro Udi da cidade de Blumenau, ligadinho com a gente. Um abraço especial também pra madrinha dele, a dona Carmen. Manda um abraço especial também para todas as facções, né, que estão ligadas com a gente todos os dias, ligado aqui no Brasil Caboclo, tá certo? Já tá indo embora aí o horário ali, ó, 8 da noite, mais 36 minutinhos. Vamos levar 3 agora para compensar aqui, né, que o pessoal tá pedindo música. Casinha de Aço, Leôncio e Leonel, já na sequência a Blusa Vermelha do Trio Parada Dura e essa aqui, ó, Liu e Léo, um amigo lá do bairro Santa Terezinha, pediu pra mim pra rodar essa aqui. Nossos vizinhos lá, né? Aquele abraço pro Miro Rames, pro Valdecir Escutir, né? Aquele abraço pro Tonoli, ô Tonoli, Geraldo, aquele abraço. Geraldo tá lá ligadinho com a gente também, aquele abraço lá no bairro Santa Terezinha, o meu bairro, né? Quase indo pro barracão, é, Santa Terezinha de Gaspar, não é de Brusque, tá bom? Grande abraço aí. Volta do Caminheiro, Liu e Léo. Para você que tá ligadinho com a gente todos os dias, aquele abraço, a gente agradece de coração as suas mensagens, né, aqui pro programa Sertanejo. Esperamos amanhã de novo, de coração, você aqui mandando a sua mensagem pra gente rodar a música da sua preferência. Casinha de Aço e na sequência Blusa Vermelha, a volta do andarilho, a volta do caminhoneiro aqui no Brasil Caboclo. Boa noite a você, aquele abraço.

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0: Está no ar a Voz do Brasil. As notícias do governo federal que movimentaram o país no dia de hoje.
1: Olá, boa noite.
2: Boa noite para você que nos acompanha em todo o país.
1: Quarta-feira, 5 de agosto de 2026.
2: Vamos ao destaque do dia.
1: Lei consolida regras para o transporte rodoviário de cargas no país.
2: E estabelece o pagamento do piso mínimo do frete a motoristas. Gabriela Noronha.
3: A lei estabelece prazo de até 30 dias úteis para o pagamento do frete. Também estão previstas punições mais duras para empresas que contratarem fretes abaixo do piso mínimo.
1: Educação.
2: Desempenho de mais de 30 milhões de estudantes brasileiros passa por avaliação.
1: Divulgados os dados do Índice de Desenvolvimento da Educação Básica. Jéssica Gonçalves.
4: O IDEB permite acompanhar o desenvolvimento da educação básica brasileira. Os dados indicam a evolução da aprendizagem e a estrutura da rede de ensino.
2: E professores podem participar do Banco de Avaliadores do Programa Nacional do Livro e do Material Didático.
1: Eles vão ajudar a escolher as obras que irão para as salas de aula da rede pública de ensino. Luciana Colares de Holanda.
5: Hoje são cerca de 20 mil profissionais cadastrados e os avaliadores são capacitados para atuar na avaliação das obras.
2: Hoje na apresentação da Voz do Brasil, Mariana Jungmann e Luciano Seixas.
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2: Agora é lei. Estão em vigor novas regras para o frete dos caminhoneiros.
1: A lei trata do pagamento mínimo pelo transporte e medidas de fiscalização e punição em caso de não cumprimento.
3: A nova lei consolida regras para o transporte rodoviário de cargas no país e estabelece o pagamento do piso mínimo do frete a motoristas, com metodologia de cálculo pela Agência Nacional de Transportes Terrestres, a ANTT. Guilherme Boulos, ministro da Secretaria-Geral da Presidência, falou sobre a medida.
6: O piso do frete é o valor mínimo que um caminhoneiro, sobretudo um caminhoneiro autônomo, que trabalha para levar mercadorias e